0: 16 distribuidoras de energia elétrica, a renovação dos contratos beneficia cerca de 42 milhões de residências no país.
1: E anunciado também, Luz para Todos vai chegar a mais 233 mil novas famílias.
2: E ainda, rendimento médio mensal do brasileiro alcança o maior patamar da série histórica desde 2012.
1: O valor tem crescimento de 5,4% em 2025 e chega a R$ 3.367, Graziela Bezerra.
3: O aumento da oferta de trabalho foi o que mais puxou o incremento da renda.
2: Você vai ouvir também serviços públicos na mão.
1: GovBR alcança a marca de 500 milhões de assinaturas eletrônicas.
2: Saiba como proteger sua conta e evitar golpes virtuais. Cleide Lopes.
4: Você pode acessar na plataforma serviços digitais que vão ajudar a proteger seus dados contra golpistas.
1: Hoje, na apresentação da Voz do Brasil, Mariana Jundumim, Nazi Brum.
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1: 130 bilhões de reais em investimentos para modernizar a distribuição de energia elétrica no país até 2030.
2: O anúncio foi feito em evento que contou com a presença do presidente Lula.
1: O objetivo é melhorar a qualidade dos serviços prestados à população e incentivar o desenvolvimento e a geração de renda.
0: Foram renovados nesta sexta-feira os contratos de concessão de 16 distribuidoras de energia elétrica em 13 estados do país. Os contratos devem viabilizar cerca de 130 bilhões de reais em investimentos até 2030. E esses recursos serão investidos em projetos de modernização da rede, expansão de linhas de distribuição e aumento da capacidade de resposta a apagões e eventos climáticos. Por exemplo, segundo o ministro de Minas e Energia, Alexandre Silveira, os contratos agora incluem novas regras para melhorar o atendimento ao consumidor.
5: O objetivo é proporcionar atendimento mais eficiente, mais rápido, mais respeitoso aos consumidores de energia brasileiros. Bairros mais pobres terão o mesmo padrão de qualidade que os bairros mais ricos.
0: A renovação dos contratos beneficia cerca de 42 milhões de residências no país. Além disso, a expectativa é de que sejam gerados mais de 100 mil empregos. Presente na cerimônia, o presidente Lula falou sobre a importância da parceria entre Estado e iniciativa privada para garantir o fornecimento de energia em todo o Brasil.
6: Que a gente pode ter um país que nunca mais teremos apagão. E a renovação desses contratos, antecipando inclusive a renovação, é uma demonstração de que o governo tem confiança nos empresários, de que a gente pode apresentar ao Brasil a ideia de que o Estado pode trabalhar em parceria com os empresários e permitir que os empresários possam executar o trabalho da forma mais perfeita possível.
0: Durante o evento, o presidente Lula e o ministro Alexandre Silveira também assinaram a atualização de um decreto que moderniza o Luz para Todos, programa que leva energia a quem mais precisa e amplia o alcance da iniciativa para mais de 233 mil novas famílias. O objetivo é promover o uso produtivo da energia voltado à geração de renda. No caso do pequeno produtor Gilson Matos, de Canavieiras, no sul da Bahia, a chegada da energia elétrica trouxe uma verdadeira mudança de vida.
7: E era a luz de vela, era o lampião, a água para chegar até aqui era uma dificuldade tremenda. Tudo era mais difícil, a gente não tinha projetos. Então, depois da chegada do Luz para Todos, tudo mudou, né? Nos incentivou a plantar, a criar, produzir, fazemos hortas. Hoje nós já temos água com facilidade, porque nós já temos bomba elétrica. Tudo hoje ficou mais fácil.
0: Com a atualização, o programa Luz para Todos passa a priorizar grupos como mulheres, chefes de família, comunidades que necessitam de infraestrutura voltada à segurança alimentar e famílias em situação de vulnerabilidade. Reportagem Gabriela Noronha.
2: E o programa Gás do Povo tem data fixada e será pago sempre no dia 10 de cada mês.
1: Neste domingo, a Caixa Econômica Federal fará o pagamento do Vale Recarga para cerca de 2 milhões e 700 mil famílias.
2: Para ter acesso à recarga, o responsável familiar deve procurar uma das 25 mil revendedoras em todo o país. país, utilizando o cartão do Bolsa Família com chip ou o cartão de débito da Caixa.
1: Também pode utilizar o CPF e o código de validação que será enviado para o celular do responsável.
2: O programa Gás do Povo fornece a recarga de botijões de 13 quilos para 15 milhões de famílias inscritas no Cadastro Único.
1: Mas elas não recebem todas ao mesmo tempo. As recargas têm validade de 2 a 3 meses, a depender do tamanho da família.
2: O brasileiro está ganhando mais.
1: O valor médio mensal recebido já passa de R$ 3.367,00, o melhor da série histórica do IBGE desde 2012.
2: A melhoria nos rendimentos foi verificada no mercado de trabalho e também nos benefícios sociais.
3: É o maior rendimento da série histórica iniciada em 2012. O rendimento médio mensal do brasileiro foi de R$ 3.367,00 em 2025, um crescimento de mais de 5% em relação ao registrado em 2024. No universo de 212 milhões de brasileiros, 67% tiveram algum tipo de renda no ano passado. O aumento da oferta de trabalho foi o que mais puxou o incremento da renda. No ano passado, a população ocupada chegou a 101 milhões de pessoas e a massa de rendimento total dos trabalhadores atingiu quase R$ 362 bilhões. Também um recorde. Outras fontes contribuíram para o aumento da renda, como explica o pesquisador do IBGE, Gustavo Fontes.
8: Ao analisar por tipo de rendimento, né, se observa que 47,8% da população possui rendimento do trabalho, enquanto 27,1% tinham rendimentos de outras fontes. Entre esses outros rendimentos, né, o destaque vai para a aposentadoria e pensão, né, que abrange 13,8% da população residente, seguida por rendimentos de programas sociais do governo, 9,1%.
3: A região sul manteve a maior proporção de pessoas com rendimento, cerca de 71%, enquanto norte e nordeste apresentaram os menores percentuais, apesar dos avanços registrados nos últimos anos. Para o economista José Luiz Pagnussá, os números apontados pela PNAD mostram uma evolução no mercado de trabalho e nas políticas sociais.
9: Porque ao mesmo tempo em que o rendimento médio está subindo, temos recordes também no número de pessoas ocupadas. E além disso, né, dado o impacto das políticas sociais, esse recorde se dá também com os menores índices de desigualdade da história brasileira.
3: Na comparação com o período pré-pandemia, o aumento é mais expressivo. O rendimento médio de todas as fontes ficou 8,6% acima do registrado em 2019, o que mostra que a recuperação na renda se manteve de forma consistente até 2025. Reportagem Graziele Bezerra.
1: Cartão de crédito, cheque especial, crédito pessoal.
2: Brasileiros que não conseguem pagar dívidas nessas modalidades têm agora a oportunidade de sair do sufoco financeiro com o Desenrola Famílias.
1: Juros mais baixos, prazos mais longos e descontos estão entre as vantagens do programa.
10: Jácio Fiuza Júnior, de 73 anos, é jornalista aposentado e tem dificuldades para pagar as faturas do cartão de crédito.
11: Fiz a negociação, dividi em várias parcelas e do jeito que está, não baixa a dívida.
10: Assim como Jácio, 80% das famílias brasileiras têm algum tipo de dívida, principalmente com cartão de crédito, cheque especial e crédito pessoal, segundo a Confederação Nacional do Comércio. Agora, essas famílias têm a oportunidade de aliviar o orçamento com Desenrola Famílias. Podem participar pessoas com renda mensal de até R$ 8.105,00, com dívidas contraídas até janeiro de 2026, com atraso entre 90 dias e 2 anos. O programa prevê descontos de até 90%, linhas de crédito com juros limitados a 1,99% ao mês, prazos de até 48 meses. E ainda a possibilidade de usar até 20% do saldo do FGTS ou R$ 1.000 para abater dívidas. E pessoas com dívidas de até R$ 100 terão um nome limpo num prazo de 30 dias. O Desenrola também exige que as instituições financeiras invistam na educação financeira. Reinaldo Domingos, especialista em educação financeira, diz que é preciso consciência para que as famílias não voltem a se endividar.
12: Tudo que nós ganhamos e nós gastamos, é necessário que nós tenhamos uma organização. O Desenrola Brasil é uma opção, é uma oportunidade muito importante. Só que ela precisa vir junto com a educação do comportamento financeiro.
10: A adesão ao Desenrola Famílias deve ser feita diretamente com os bancos e instituições financeiras. Só no Banco do Brasil, nos dois primeiros dias do programa, foram feitos 12.600 pedidos de renegociação. Gilson Bittencourt, vice-presidente de Agricultura e Agricultura Familiar do Banco do Brasil, disse que espera uma procura intensa pelo Desenrola Famílias nos próximos dias.
13: Recuperar a sua adimplência, abrir novas possibilidades de acesso ao crédito. A nossa expectativa com esse segundo é que ele atinja ainda um grupo maior de famílias e traga mais tranquilidade para as famílias e, nesse caso aqui, para os clientes do Banco do Brasil.
10: E para o jornalista Jácio Fiuza, que nos contou sobre a dívida com o cartão de crédito, o programa chegou em boa hora.
11: É um programa que vai beneficiar a mim e muitas famílias brasileiras, né?
10: O Desenrola Famílias também protege as famílias das dívidas com casas de apostas, as chamadas bets. Ele estabelece o bloqueio de CPF para apostas por um período de 12 meses. Colocução de Thaísa Vitória, reportagem Luciana Colares de Holanda.
14: Para estimular as mulheres a seguirem a carreira acadêmica, a CAPES, Coordenação de Aperfeiçoamento de Pessoal de Nível Superior, criou o programa Aurora.
1: A iniciativa é voltada a professoras vinculadas a programas de pós-graduação que sejam gestantes ou mães de crianças de até 2 anos.
14: Em outra frente, estudantes indígenas também estão sendo estimulados na pós-graduação. Perdão, a seguirem na pós-graduação após concluírem o ensino superior.
1: Sobre esses programas, nós conversamos com a presidente da CAPES, Denise Pires de Carvalho. Acompanhe.
15: Oi, presidente, como vai? Vamos começar falando do estímulo que a CAPES vem oferecendo para que as cientistas que são mulheres consigam continuar suas pesquisas. Qual que é o problema que existe hoje em relação à maternidade e que estímulo é esse?
16: Olá, Mariana, um prazer estar contigo e com o Nazi na Voz do Brasil. As mulheres, elas são maioria entre as mestres e as doutoras do nosso país há mais de 20 anos. E nós temos no Brasil 49% de mulheres cientistas. No entanto, elas atuam menos no corpo docente da pós-graduação. Então há um gargalo, há um impedimento no ingresso e permanência das mulheres como professoras na pós-graduação.
15: Presidente, assim como as mulheres, a CAPES também tem investido em outras ações aí para promoção da diversidade, com um programa voltado para jovens indígenas, né? O que que é esse programa? Como que ele vai ajudar a ampliar a participação dessas diversas etnias no ambiente de produção científica?
16: É o novo programa de desenvolvimento acadêmico indígena, porque os nossos estudantes indígenas têm sido incluídos no ambiente da educação superior. Quando eles terminam os seus respectivos cursos, eles querem ingressar, muitos deles, nos cursos de mestrado e doutorado. No entanto, a seleção para esses cursos acontece muitas vezes longe da localidade onde eles moram. Então, esse novo programa, ele vem para que aconteça uma seleção dos estudantes indígenas de uma maneira nacional. Eles podem aplicar a seleção do local onde eles estão, muito semelhante ao que fazemos com os estudantes que vêm do exterior para estudar no Brasil. Então, um estudante que está em São Gabriel da Cachoeira, que acabou a sua graduação, ele pode tentar a seleção para o mestrado ou doutorado na Unicamp, na UNB, na UFRJ, ou mesmo na Universidade Federal do Amazonas, sem precisar sair de São Gabriel da Cachoeira. Ele faz a seleção e ele só vai para a região para onde ele é selecionado, depois dele ser selecionado.
1: Agora, presidente, como é que a CAPES identificou a necessidade desse estímulo aos indígenas, né? E que benefícios a maior diversidade de culturas e origens dos cientistas pode trazer para as pesquisas brasileiras?
16: Foram os próprios estudantes indígenas que trouxeram essa demanda para a CAPES, junto com os professores que atuam na educação escolar indígena, que vieram nos propor que nós fizéssemos um programa específico para que esses estudantes provenientes de povos originários que estão em regiões mais isoladas do país possam continuar os seus estudos, fazendo a seleção das suas localidades. E eles vão migrar para seguir os seus estudos no mestrado, no doutorado, somente após serem selecionados.
2: Mas é como o Nazi disse, né? Tem um benefício para a própria produção científica brasileira, para o tipo de pesquisa que vai ser feita?
16: Com toda certeza, porque nós temos a educação dialógica, é aquela que leva melhores resultados. E esses estudantes, com certeza, terão muito a contribuir no ambiente da pós-graduação, porque eles trazem todos os saberes que existem nos povos originários, toda aquela troca de experiência entre a produção de conhecimento do ambiente da universidade, que é internacional, agora passa a contar também com o conhecimento que vem dos povos originários. E essa educação dialógica certamente aumentará a produção de conhecimento no nosso país e será uma produção de conhecimento que tem possibilidade de atender muito mais às demandas da nossa sociedade, nos diferentes territórios da nação.
2: Agora, presidente, para além desses grupos específicos que a gente mencionou aqui, as mulheres, os indígenas, o governo do Brasil tem também feito um movimento de valorização da produção científica como um todo, teve inclusive reajuste das bolsas, da CAPES, e a gente vê outros estímulos aí. Eu queria que a senhora falasse um pouco mais para a gente do que foi feito nesses últimos anos.
16: No ano de 2023, quando assumimos, houve um aumento de pelo menos 40% no valor das bolsas, mestrado e doutorado, e esse aumento no valor das bolsas foi acompanhado também de um aumento no número de bolsas. É importante que tenhamos cada vez mais pós-graduandos com acesso à bolsa, porque a bolsa garante permanência do pós-graduando nos cursos e a conclusão do mestrado e do doutorado. Mas, para além disso, a CAPES tem seguido no caminho de contratos com as editoras, através do portal de periódicos da CAPES, que completou 25 anos, nós estamos investindo não somente no acesso à leitura pelos programas de pós-graduação. Então, há 25 anos, a CAPES propicia o acesso à leitura dos periódicos internacionais. Agora, a CAPES financia também a publicação da ciência brasileira, a publicação dos artigos da produção de conhecimento nacional nessas revistas internacionais. Com isso, nós temos aumentado muito o número de artigos publicados pela pós-graduação brasileira nas revistas internacionais. Certamente o Brasil vai ficar melhor colocado no futuro próximo entre os países que mais produzem conhecimento no mundo. Para além de produzirmos mais, termos o nosso trabalho aceito para publicação, o que comprova a excelência da ciência brasileira, porque é muito difícil publicar nessas revistas, somente artigos de qualidade são aceitos. Agora, com o pagamento que é feito pelo Ministério da Educação através da CAPES, nós temos um aumento no número. E esse artigo, que é publicado internacionalmente em acesso aberto, ou seja, todo mundo vai poder ler a produção científica nacional, nós teremos um aumento da citação dos trabalhos que são originários da pós-graduação e da ciência brasileira. Portanto, uma ciência que produz mais, publica mais e tem maior visibilidade.
1: Certo, muito bom. Nós conversamos com Denise Pires de Carvalho, presidente da CAPES, que é a Coordenação de Aperfeiçoamento de Pessoal de Nível Superior. Presidente, muito obrigado pela participação na Voz do Brasil.
16: Prazer é todo meu.
2: Recorde de exportações do agronegócio brasileiro no primeiro trimestre desse ano eleva o setor à posição de destaque no comércio internacional.
1: As vendas no exterior somaram mais de 38 bilhões de reais, um aumento de 0,9% em relação ao mesmo período do ano passado.
2: De acordo com o Ministério da Agricultura e Pecuária, o principal destino das exportações do agro brasileiro é a China.
1: Os números, segundo o Ministério da Agricultura, refletem a competitividade dos produtos brasileiros no comércio internacional.
2: E também são fruto da ampliação do mercado. Já são 601 aberturas de mercado do agronegócio desde 2023.
1: Quem explica é o secretário de Comércio e Relações Internacionais, Lucas Rua.
17: aproximadamente 30% de tudo que nós exportamos é do complexo soja, mas eu queria chamar a atenção aqui também para as proteínas animais. E nós tivemos um acréscimo de aproximadamente 22% nas exportações, um destaque para recordes em carne bovina, também na carne suína, e a gente vê efetivamente um trabalho de diversificação de mercado. Veja o caso do açaí, das castanhas, de alguns produtos básicos como feijão, a partir de uma série de ferramentas que nós temos, por exemplo, aqui no Ministério da Agricultura, como o Agro Insight, Passaporte Agro, a participação em feiras internacionais em conjunto com a Apex, a gente gera oportunidade, a gente gera renda e a gente gera emprego, especialmente onde mais precisa, que é no interior do nosso país.
14: Serviços públicos em um clique. Está cada vez mais fácil e simples resolver e acessar as políticas de governo sem sair de casa.
1: No início de maio, o gov.br registrou mais de 500 milhões de assinaturas eletrônicas.
14: E pela primeira vez, mais de 80 milhões de brasileiros acessaram o gov.br em um único mês.
1: O número de acessos únicos foi registrado em março e supera a população de países como a Alemanha e França.
14: Para garantir a segurança no acesso, o gov.br conta com níveis de proteção.
1: E dentro da ferramenta é possível encontrar serviços que ajudam a evitar golpes virtuais.
4: Acessar serviços do INSS, do SUS ou até assinar um documento sem sair de casa já é uma realidade no Brasil. Tudo isso é possível com a conta gov.br. Ela funciona com um login único que reúne mais de 4.600 serviços digitalizados do governo federal. Hoje, mais de 175 milhões de brasileiros já utilizam uma plataforma, entre eles o vendedor Pedro Vieira.
18: Uso para carteira, uso para curso também, para acessar documentos, imposto de renda também, tudo, uso golpe para tudo.
4: E Pedro Vieira destacou a segurança ao usar a ferramenta.
18: É muito seguro, bem confiável. Tem acesso biométrico, tem acesso digital também.
4: Para dar mais segurança ao cidadão, a conta gov.br funciona com diferentes níveis de proteção. O bronze concede o acesso básico, o prata é feito com avaliação bancária e o ouro com biometria. E quanto maior o nível da conta, mais seguro é o acesso. Além disso, o usuário pode ativar a verificação em duas etapas, que funciona como uma segunda barreira contra invasões, como explica Hudson Mesquita, diretor do Departamento de Identidade Digital do Ministério da Gestão e da Inovação em Serviços Públicos.
19: Após ele entrar com o CPF e a senha, é solicitado um código que ele mesmo gera ali no aplicativo gov.br. Então, imagina um cenário onde o fraudador consegue roubar a senha do cidadão, ele não teria acesso a esse código, não teria como acessar a conta, né? Então, é uma segunda camada ali de segurança.
4: Com a conta Gov protegida, você pode acessar na plataforma serviços digitais que vão ajudar a proteger seus dados contra golpistas. A proteção do CPF impede que empresas sejam abertas no seu nome sem autorização. O BC Protege Mais bloqueia a abertura de contas bancárias indevidas. E o Registrato permite consultar contas, dívidas e chaves Pix vinculadas ao seu CPF. E tudo isso sem precisar enfrentar filas ou sair de casa. É o caso do educador físico Felipe Cavalcante.
20: Porque antigamente a gente tinha que ir lá na hora, né? E presencialmente, toda aquela burocracia, e hoje na nossa mão a gente consegue resolver esse problema.
4: Em caso de dúvidas, as pessoas podem acessar o gov.br/conta. Também é possível receber atendimento presencial sobre a plataforma. Para encontrar uma unidade do balcão gov.br, vá em gov.br/presencial. Reportagem Cleide Lopes.
14: Essas foram as notícias do Governo do Brasil.
1: Uma realização da Secretaria de Comunicação Social da Presidência da República.
14: Com produção da empresa Brasil de Comunicação.
1: Fique agora com as notícias do Poder Judiciário e do Congresso Nacional. Uma boa noite.
14: A gente volta segunda-feira. Boa noite para você e até lá.
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5: Você vai ouvir agora notícias do Poder Judiciário.
6: STF fixa regras para o pagamento de verbas indenizatórias e reafirma o teto constitucional.
22: STJ define que oferta de imóvel em plataformas como o Airbnb exige aprovação do condomínio.
6: Justiça Eleitoral atinge 158 milhões de eleitores e 88% de biometria.
22: Boa noite, eu sou Carlos Eduardo Cunha.
6: E eu sou Walter Lima.
22: O STF publicou um conjunto de decisões sobre o regime remuneratório do Judiciário e do Ministério Público.
6: As decisões estabelecem medidas para unificar critérios nacionais de pagamento, restringir a criação de benefícios e ampliar a transparência na folha de pagamento do setor público. Arthur Filho.
23: Entre os principais pontos definidos pelo Supremo Tribunal Federal está o reforço de que o subsídio dos ministros da Corte continua sendo o teto remuneratório da administração pública. O tribunal também reafirmou a equiparação entre os regimes remuneratórios da magistratura e do Ministério Público, desde que observados os limites constitucionais. Outro ponto central é a regra de que verbas indenizatórias só podem ficar fora do teto quando houver previsão expressa em lei nacional, além de unificação de critérios pelo Conselho Nacional de Justiça, o CNJ, e pelo Conselho Nacional do Ministério Público.
22: O uso de imóveis residenciais para estadias de curta duração, como em contratos na plataforma Airbnb, depende da aprovação do condomínio.
6: Essa definição é do STJ. Fátima Uchoa.
24: A proprietária de um apartamento em Minas Gerais pretendia destiná-lo a estadias de curta duração sem necessidade de aprovação em assembleia, mas o condomínio alegava que isso, além de não estar previsto em convenção, afastava o caráter residencial do prédio. No STJ, o voto que prevaleceu no julgamento foi o da ministra Nancy Andrighi. A segunda sessão manteve acórdão do Tribunal Estadual e considerou que o uso dos imóveis para exploração econômica ou profissional descaracteriza a destinação residencial e, por isso, deve ser autorizado por, no mínimo, 2/3 dos condôminos. Essa definição uniformiza o entendimento do próprio STJ sobre o tema.
22: Justiça Eleitoral atinge 158 milhões de eleitores e 88% de biometria.
6: Dados foram consolidados após o fechamento do cadastro eleitoral. Fábio Ruas.
25: O fechamento do cadastro 150 dias antes das eleições é uma forma da Justiça Eleitoral organizar o pleito. E com isso, o Corregedor-Geral da Justiça Eleitoral, ministro Antônio Carlos Ferreira, divulgou as informações durante sessão plenária. São mais de 158 milhões de eleitoras e eleitores, sendo 140 milhões com a biometria registrada. A presidente do TSE, ministra Carmen Lúcia, lembrou que a biometria traz mais segurança para as eleições.
22: Nos próximos dias 13 e 14, o TST sedia um encontro sobre boas práticas de conciliação e mediação.
6: O evento é uma etapa preparatória para a Semana Nacional da Conciliação Trabalhista 2026. Ana Paula Souza.
26: O encontro antecede a Semana Nacional da Conciliação Trabalhista 2026, que acontece de 25 a 29 de maio, com um slogan inspirado na Copa do Mundo, um acordo muda o jogo, já que o trabalhador pode procurar o Centro Judiciário de Conciliação de Conflito antes mesmo de ajuizar uma ação e resolver o problema sem precisar seguir com o processo nos tribunais.
22: Justiça Federal condena a União e INSS a reduzir prazo de perícias médicas no norte do Piauí.
6: A ação foi proposta pelo MPF, Vanessa Pereira.
27: Segundo o MPF, o tempo médio de espera para perícia na região norte do Piauí, especificamente nos municípios de Parnaíba, Cocal e Piracuruca, chega a mais de 6 meses. Tempo muito maior que a média nacional e o prazo fixado pelo STF. Agora, segundo a sentença, o INSS terá até 3 meses para realizar os agendamentos, perícias e avaliações sociais. Para isso, foi autorizado o atendimento de segurados em outras agências do INSS, perícias remotas, mutirões e convênios com entidades públicas ou privadas. Em caso de descumprimento injustificado, a multa estipulada é de R$ 5 milhões. Ainda cabe recurso da decisão.
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0: Boa noite,
3: bom fim de semana e até segunda-feira.
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1: Eu sou Ricardo Nakaoka e estes são os destaques de hoje do Jornal do Senado, que começa agora. Congresso promulga lei que reduz penas dos condenados pelos atos de 8 de janeiro. Senado vai analisar redução do tempo de serviço para aposentadoria de policiais e bombeiros militares. Projeto torna inafiançável homicídio no trânsito cometido por motorista embriagado. Boa noite. O presidente do Congresso Nacional promulgou nesta sexta-feira a Lei da Dosimetria. A nova legislação, que reduz as penas dos condenados pelos atos de 8 de janeiro, passa a valer após a publicação no Diário Oficial da União. Repórter Maurício De Sante.
2: O projeto da dosimetria, com o objetivo de reduzir as penas para os condenados pelos atos do 8 de janeiro, foi aprovado pelo Senado e pela Câmara no ano passado, mas sofreu um veto integral do presidente Lula. Esse veto, no entanto, foi derrubado no dia 30 de abril por decisão da maioria dos deputados e dos senadores. Pela Constituição, o presidente do Senado pode promulgar uma lei quando o presidente da República deixa de sancioná-la em até 48 horas. E foi o que aconteceu. Para o senador Carlos Viana, do PSD de Minas Gerais, a lei da dosimetria é uma questão de justiça.
3: As pessoas que foram condenadas em 8 de janeiro, aquelas que depredaram, que cometeram crimes, elas têm que responder de acordo com a sua responsabilidade. Nossa obrigação fazer essa correção para que as pessoas respondam, mas dentro sim da responsabilidade, dentro do que cometeram.
2: Já o líder do governo no Congresso, o senador Randolfe Rodrigues, do PT do Amapá, tem um entendimento diferente e questiona a legalidade da redução de penas.
4: Se trata de crime contra o Estado Democrático de Direito. Então, claramente, são insuscetíveis de redução de pena, de anistia ou de indulto, conforme prevê a Constituição.
2: Com a publicação do ato de promulgação, a lei da dosimetria entra em vigor. Agora, cada um dos réus interessados precisa requerer a mudança no tempo de condenação junto ao Supremo Tribunal Federal.
1: E a Comissão de Segurança Pública aprovou convites para ouvir o diretor-geral da Polícia Federal, Andrei Rodrigues, e o delegado Marcelo Ivo de Carvalho. A ideia é esclarecer a expulsão de Marcelo Ivo da Fundação de Oficial de Ligação da PF em Miami e a atuação do órgão no episódio que envolveu o possível monitoramento do ex-deputado Alexandre Ramagem em solo americano. As informações com o repórter Bruno Lourenço.
5: Os pedidos de esclarecimento apresentados pelo senador licenciado Jorge Seife, do PL de Santa Catarina, foram motivados por divergências entre as versões da Polícia Federal Brasileira e das autoridades dos Estados Unidos. Segundo o senador, o diretor-geral da PF teria afirmado à imprensa que a detenção de Ramagem foi fruto de uma cooperação bilateral, versão que teria sido negada pelos americanos logo em seguida.
6: O delegado de uma instituição respeitada que nós amamos, respeitamos, que é a Polícia Federal do Brasil, dando declarações desastrosas. E acima de tudo, ele mentiu, ele inventou, ou tem acordo, nós não sabemos. O Brasil precisa saber.
5: O delegado Marcelo Ivo de Carvalho, que atuava junto ao Serviço de Imigração e Alfândega dos Estados Unidos, foi desligado da função após o ocorrido.
1: O Senado vai discutir o projeto da Câmara dos Deputados que reduz o tempo mínimo de atividade militar exigido para aposentadoria integral de policiais e bombeiros. A proposta permite que os estados diminuam em até 5 anos as regras aplicáveis a esses profissionais. Repórter Douglas Castilho.
7: A regra atual prevê que os militares, para fazerem jus à aposentadoria com o valor integral de seus vencimentos, devem trabalhar por 35 anos, sendo ao menos 30 deles como militar. Com a proposta, os estados passariam a ter a liberdade de reduzir o tempo necessário na atividade militar de 30 para até 25 anos. A medida é uma forma de reconhecer as dificuldades inerentes a essas profissões. O senador Stevenson Valentim, do Podemos do Rio Grande do Norte, afirmou ser favorável à discussão do projeto no Senado e explicou suas razões.
8: Você sabe que é trabalhar na escala 24x24, 24x32, não, e lidando com situações de estresse, passando o dia todo lidando com coisas que ninguém quer lidar, que é a segurança pública, que é trocar tiro com bandido, que é subir morro, que é ir atrás de traficante, de bandido. Eu acho que é justo a gente discutir isso aqui.
7: O texto também afeta completa a regra de transição daqueles que ingressaram na carreira antes de 2020. Os estados terão a permissão para baixar o requisito mínimo de 25 para 20 anos de serviço militar, embora os profissionais ainda precisem arcar com um pedágio proporcional ao tempo que faltar.
1: E foi sancionada a lei que permite aos médicos residentes o fracionamento das férias anuais, mas a medida só vai entrar em vigor 180 dias depois da publicação oficial. Repórter Lana Dias.
9: Uma nova lei permite o fracionamento das férias para médicos residentes. O texto sancionado pelo presidente Lula diz que, a pedido, os profissionais na especialização poderão dividir os 30 dias de repouso anual em períodos de, no mínimo, 10 dias cada. O parcelamento também vale para os residentes em outras áreas da saúde, com regras a serem definidas em regulamento. Quando a medida esteve em discussão no plenário do Senado, o senador Nelsinho Trade, do PSD de Mato Grosso do Sul, que é médico, explicou que a proposta favorece a formação do profissional.
10: Você já com aquele pique entrando numa cirurgia atrás da outra, dali a pouco você entra de férias, fica 30 dias sem pegar num bisturi, sem pegar nas pinças cirúrgicas. Você regride, é uma coisa natural. Ao passo que se você puder fracionar suas férias, você vai conseguir de uma forma bem equilibrada colocar o seu descanso para ser exercitado sem perder o tempo do seu aprendizado.
9: Também médica, a senadora Zenaide Maia, do PSD do Rio Grande do Norte, defendeu a iniciativa.
11: A residência médica é uma força de trabalho em qualquer hospital e escola desse país. Então, querer fracionar suas férias é justo.
9: O fracionamento de férias começará a valer 180 dias depois da publicação da lei, ou seja, em meados de novembro. Até lá, o médico continua com direito a 30 dias consecutivos de férias, sem possibilidade de divisão. De acordo com a pesquisa Demografia Médica no Brasil, o país contava com 47,7 mil médicos residentes em 2024.
1: Estamos na campanha Maio Amarelo, que busca conscientizar a população da importância do trânsito seguro. Um dos projetos no Senado sobre esse assunto torna crime inafiançável o homicídio no trânsito quando o motorista está sob efeito de álcool. Repórter Márcio Maturana.
12: Começou a campanha Maio Amarelo para um trânsito mais seguro. O Senado analisa vários projetos sobre o assunto. Um deles, na Comissão de Constituição e Justiça, torna o bafômetro obrigatório para motorista envolvido em acidente. O texto é do senador Fabiano Contarato, do PT do Espírito Santo.
13: Se hoje um motorista, mesmo bêbado, mata alguém e fica no local, o delegado está impedido de lavrar o auto de prisão em flagrante, porque não se imporá prisão em flagrante, nem se exigirá fianças ao condutor que prestar pronto integral socorro à vítima ou que não fugir do local. Então, todos ficam, se recusam a submeter ao teste.
12: Outro projeto aprovado recentemente e já transformado em lei criou o Dia Nacional da Mobilização em Memória das Vítimas de Trânsito, a ser celebrado no terceiro domingo de novembro.
1: E a senadora Damares Alves, do Republicanos do Distrito Federal, destacou a importância da campanha Maio Laranja de enfrentamento à violência sexual contra crianças e adolescentes. A parlamentar defendeu a intensificação das ações de prevenção, denúncia e responsabilização diante da recorrência dos casos no país. Também afirmou que a subnotificação compromete a formulação de políticas públicas eficazes. Damares Alves também alertou que meninos estão entre as vítimas de abuso sexual e precisam de maior visibilidade nas ações de proteção.
14: E às vezes o menino não fala porque ele acha que foi uma brincadeira. E às vezes o menino não fala porque a vergonha para o menino é muito maior do que para a menina. Mas a gente precisa observar os comportamentos.
1: Com a edição de Paula Groba e trabalhos técnicos de João Lira, o Jornal do Senado fica por aqui. Acompanhe agora as notícias do Tribunal de Contas da União e da Câmara dos Deputados. Boa noite e um bom fim de semana.
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17: 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Jornal Câmara dos Deputados.
18: Câmara aprova aumento da proteção legal para vítimas de crimes sexuais.
19: Presidente garante a votação da proposta que altera a jornada de trabalho.
18: Deputados defendem ações para a promoção do desenvolvimento regional.

0: que garantam apoio financeiro contínuo aos municípios.
1: Daniel Almeida, do PCdoB, registra a realização de programa do governo da Bahia que busca ouvir moradores, lideranças e representantes da sociedade civil para reunir propostas voltadas ao planejamento público do estado. Ele ressalta que a abertura da ação ocorreu no início do mês em Irecê.
0: Daniel Almeida sublinha que o modelo funciona como espaço de prestação de contas sobre compromissos assumidos anteriormente pelo Executivo Estadual. Ele assinala que a mobilização deve percorrer outros territórios baianos, ampliando a participação na definição de prioridades para a Bahia.
2: Agricultura.
1: Preocupado com a crise financeira dos produtores rurais, Afonso Ram, do PP do Rio Grande do Sul, cobra a votação do projeto que prevê o alongamento das dívidas agrícolas. Ele explica que a medida pode ser viabilizada com recursos do Fundo Social e dos royalties do petróleo.
0: Segundo Afonso Ram, os produtores precisam de condições mais favoráveis que as atuais, como prazo de até 10 anos para pagamento e carência de 3 anos. O deputado avalia que o setor precisa de 180 bilhões de reais para garantir a produção de alimentos e a sustentabilidade no campo.
2: Meio ambiente.
1: Marina Silva, da Rede de São Paulo, destaca encontro internacional sobre a redução da dependência dos combustíveis fósseis realizado na Colômbia no final de abril. A deputada afirma que os países precisam construir planos nacionais de transição para reorganizar as fontes de energia.
0: Marina Silva ressalta que o Brasil participa desse debate com ações de desenvolvimento sustentável. Ela avalia que a instabilidade geopolítica ligada ao petróleo reforça a urgência de alternativas tecnológicas capazes de proteger economias nacionais e ampliar a segurança climática.
2: Economia.
1: No entendimento de Sidney Leite, do PSD do Amazonas, a manutenção das altas taxas de juros pelo Banco Central prejudica o trabalhador. Ele argumenta que o custo do serviço da dívida e os juros do cartão de crédito rotativo pressionam a economia e favorecem apenas o setor financeiro.
0: Sidney Leite alega que programas econômicos como o Desenrola e o fim progressivo do cartão de crédito consignado são insuficientes sem uma redução na taxa básica de juros. Para ele, o Brasil apresenta índices econômicos que não justificam taxas superiores às de países em guerra.
1: Welter, do PT do Paraná, enaltece o programa Desenrola, que, segundo ele, vai ajudar milhões de brasileiros endividados. O deputado explica que a iniciativa do governo busca reduzir juros e facilitar a renegociação de dívidas, aliviando o orçamento das famílias.
0: O deputado afirma que o aumento do acesso ao crédito levou muitas pessoas ao endividamento e o programa surge como alternativa para reorganizar a vida financeira. Para ele, a medida deve ampliar o poder de compra e melhorar as condições de vida da população.
1: Patrus Ananias, do PT de Minas Gerais, defende que o Brasil reduza a dependência da exportação de matérias-primas. Segundo o deputado, o avanço da industrialização nacional, especialmente no setor de minérios, é fundamental para ampliar a autonomia econômica do país.
0: Patrus Ananias propõe a criação de uma empresa pública nos moldes da Petrobras para gerir a exploração de terras raras e outros recursos minerais. Na avaliação dele, o Estado deve assumir o papel principal na geração de tecnologia e riqueza no país.
2: Trabalho.
1: Presidente da Câmara garante a votação da proposta que altera a jornada de trabalho 6x1. Acompanhe na reportagem de Luiz Gustavo Xavier.
3: O presidente da Câmara dos Deputados, Hugo Mota, afirmou nesta quinta-feira que a proposta de mudança na escala de trabalho 6x1 será votada pela Casa e diz que não votar essa matéria não está em questão. Hugo Mota participou de entrevista coletiva na Paraíba após o evento Câmara pelo Brasil, na Assembleia Legislativa do Estado. Segundo ele, o tema já entrou na agenda prioritária do Congresso e deve avançar nas próximas semanas, com expectativa de análise ainda no mês de maio.
4: Queremos que todos compreendam que há uma decisão política de se caminhar nesse sentido. É muito melhor sentar à mesa e negociar o texto, que é quando a gente tem, na verdade, o horizonte já de data para que essa matéria seja votada.
3: Hugo Mota também declarou que há um ambiente favorável à aprovação da proposta e comparou o debate atual a outras mudanças.

0: Mudanças trabalhistas ocorridas ao longo da história brasileira, como o fim da escravidão, a criação da carteira de trabalho e do 13º salário. Da Rádio Câmara de Brasília, Luiz Gustavo Xavier.
1: Lídice da Mata, do PSB da Bahia, é favorável à proposta que reduz a jornada de trabalho, destacando a importância do debate em curso na Câmara. Segundo a parlamentar, a medida pode melhorar a qualidade de vida dos trabalhadores e deve avançar ainda neste mês.
2: Lídice da Mata também rebate críticas sobre possíveis impactos na produtividade, afirmando que o desempenho econômico depende de fatores como tecnologia e políticas públicas. Para ela, a redução da jornada contribui para a dignidade e a saúde dos trabalhadores.
1: Luiz Carlos Mota, do PL de São Paulo, participou da 5ª edição do 1º de Maio dos Comerciários, realizada em Avaré. O deputado informa que o evento reuniu mais de 4 mil trabalhadores que aprovaram 12 propostas em defesa da categoria.
2: Luiz Carlos Mota parabeniza a Federação dos Comerciários do Estado de São Paulo pela organização e reafirma apoio às pautas de valorização profissional e direitos trabalhistas.
1: Transportes. Câmara aprova renovação de carteira de motorista com mais facilidade para condutores sem multas. O repórter Antônio Vital tem detalhes sobre a medida.
3: A Câmara dos Deputados aprovou medida provisória que torna mais simples a renovação da Carteira Nacional de Habilitação, a CNH, se o motorista estiver inscrito no Cadastro Positivo de Condutores. O cadastro, criado em 2020, contempla os motoristas que não cometeram infrações de trânsito nos últimos 12 meses. A proposta original, editada pelo governo, dispensava os condutores sem multa de fazer os exames do DETRAN para renovar a CNH ou autorização para conduzir ciclomotor. O relator da medida provisória na comissão mista, composta por deputados e senadores, senador Renan Filho, do MDB do Alagoas, alterou o texto e manteve a exigência de exames de aptidão física e mental para renovação da carteira, mesmo para aqueles sem multas. A mudança foi pedida pelo senador Dr. Irã, do PP de Roraima. Ele argumentou que, caso a pessoa não tivesse multas de trânsito, poderia ficar 30 anos sem fazer qualquer exame, o que seria um risco. A medida provisória determina ainda que os custos dos exames de aptidão física e mental e da avaliação psicológica têm que obedecer um teto máximo nacional a ser fixado pela Secretaria Nacional de Trânsito. O governo, ao editar a medida provisória, argumentou que 20 milhões de motoristas dirigem sem habilitação devido aos custos elevados da carteira. A medida provisória que torna mais simples a renovação da Carteira Nacional de Habilitação, a CNH, se o motorista não tiver multas em um período de 12 meses, seguiu para análise do Senado. Da Rádio Câmara de Brasília, Antônio Vital.
2: Pompeu de Matos, do PDT, celebra a decisão do governo de anular mais de 3 milhões de multas aplicadas pelo sistema de pedágio Free Flow. O deputado ressalta que apenas no Rio Grande do Sul foram registradas mais de 1 milhão e 200 mil autuações indevidas.
1: Pompeu de Matos sugere a aprovação de um projeto que permite a vinculação de débitos de pedágio ao IPVA, sem aplicação de penalidades. Ele afirma que a tecnologia, que deveria facilitar a vida do motorista, acabou gerando transtornos para cidadãos e caminhoneiros.
2: Política. Tadeu Venere, do PT do Paraná, critica lideranças de direita e de extrema-direita que acusam a esquerda de incoerência, mas que migram de partidos para viabilizar candidaturas, mesmo quando essa mudança signifique estar ao lado de pessoas a quem combatiam antes.
1: Ao citar a derrubada do veto ao projeto da dosimetria, Tadeu Venere questiona a inconsistência entre discursos rigorosos contra crimes e votos que podem resultar na soltura de milhares de presos. Para ele, por não ter propostas reais para a vida dos brasileiros, a oposição se limita a atacar a esquerda.
2: Justiça. Ottoni de Paula, do PSD, reafirma sua tese de que gestões fluminenses autodeclaradas de direita foram responsáveis por episódios de corrupção no Rio de Janeiro. Ele cita irregularidades na Fundação Ceperge, contratações de funcionários fantasmas e desvio de recursos da privatização da SEDAE.
1: Ottoni de Paula critica o uso da pauta ideológica como forma de encobrir problemas administrativos. Ele afirma que operações policiais recentes em secretarias estaduais levantam questionamentos sobre a condução do poder público no Estado.
2: Talíria Petrone, do PSOL do Rio de Janeiro, aponta uma relação entre a família Bolsonaro e o crime organizado. A deputada menciona a nomeação de familiares de milicianos como exemplos de uma trajetória questionável.
1: Talíria Petrone cita ainda aliados políticos ligados à família Bolsonaro, envolvidos em investigações como casos de funcionários fantasmas no CEPERJ. Para ela, o Brasil deve manter o foco no combate à corrupção.
4: Segurança Pública.
2: Anne Ortiz, do PP do Rio Grande do Sul, defende a urgência de a Câmara votar a redução da maioridade penal para crimes hediondos e de extrema violência. Ela cita a pesquisa feita pela Real Time Big Data, segundo a qual entre 80% e 90% dos brasileiros são favoráveis à proposta.
1: A congressista opina haver falhas no sistema socioeducativo, onde passa o infrator sem ser corrigido e sem que seja feita justiça às vítimas. Anne Ortiz cita países nos quais as punições a jovens criminosos são compatíveis com a gravidade dos atos e pede revisão da legislação nacional.
2: Vinícius Carvalho, do PL, defende a redução da maioridade penal em casos de crimes graves cometidos por adolescentes. O deputado cita um caso recente de violência sexual contra crianças em São Paulo para cobrar do Congresso Nacional uma resposta mais rigorosa na responsabilização dos envolvidos.
1: Vinícius Carvalho também defende a aprovação de proposta que impede a não persecução penal em crimes de pornografia infantil e pedofilia. Ele argumenta que esse tipo de acordo pode resultar em punições brandas para pessoas que divulgam imagens criminosas contra crianças e adolescentes.
2: Capitão Alden, do PL da Bahia, defende um projeto que aumenta as penas para crimes cometidos contra profissionais de segurança privada. A proposta aprovada pela Câmara, na visão do deputado, busca garantir mais proteção a vigilantes que atuam em situações de risco no cotidiano.
1: Capitão Alden anuncia que o texto também amplia a proteção aos familiares e estabelece tratamento mais rigoroso aos criminosos. De acordo com o parlamentar, a medida tem o potencial de inibir a violência e reforçar a valorização desses profissionais.
2: Helder Salomão, do PT do Espírito Santo, alerta sobre a possibilidade de anistia a quase 200 mil detentos, incluindo agressores de mulheres e pedófilos, após a derrubada do veto ao projeto da dosimetria. Para ele, a possibilidade é estarrecedora frente ao recorte de feminicídios no país.
1: Helder Salomão cita dados do Ministério da Justiça, segundo os quais, no primeiro trimestre do ano, a cada 5 horas e 25 minutos, uma mulher foi morta no país. Para ele, o machismo e o discurso de ódio são as principais causas dessa violência, e o Congresso não pode abrir brechas para a impunidade.
4: Votação.
2: O plenário da Câmara aprovou o aumento da proteção às vítimas de crimes sexuais. O repórter Marcelo Larcher traz as informações.
5: A Câmara dos Deputados aprovou o projeto que aumenta penas para crimes como estupro, assédio sexual e divulgação não autorizada de conteúdo íntimo. No caso do estupro, a pena passa de 8 para 12 anos de prisão, podendo chegar a 32 anos e resultar na morte da vítima. A proposta cria uma lei da dignidade sexual e altera regras do Código Penal, do Estatuto da Criança e do Adolescente e do Código Civil para ampliar a proteção às vítimas de crimes sexuais e endurecer as punições. A pena máxima para assédio sexual aumenta de 2 para 4 anos de prisão. O mesmo vale para o crime de registro não autorizado da intimidade sexual, que tem pena máxima de 1 ano e passa para 3. O texto prevê ainda aumento de até 2/3 das penas se os crimes forem cometidos contra pessoas idosas ou com deficiência, ou se ocorrem em escolas, hospitais ou estabelecimentos policiais ou prisionais. O texto também aumenta punições para crimes relacionados à pornografia infantil e exploração sexual de crianças e adolescentes previstos no Estatuto da Criança e do Adolescente. Dependendo da conduta, as penas poderão chegar a 10 anos de prisão. Além do aumento das penas, o projeto também amplia situações em que a justiça poderá determinar a perda do poder familiar, incluindo casos de crimes graves e crimes sexuais praticados contra filhos e outros integrantes da família sob responsabilidade do agressor. O texto também prevê que condenados por crimes sexuais possam perder cargos públicos em alguns casos. O texto foi apresentado pela deputada delegada Catarina, do PSD de Sergipe, e sofreu alterações da relatora, deputada delegada Ione, do Avante de Minas Gerais, que justificou as medidas.
6: No presente projeto, a incidência mais gravosa do poder punitivo do Estado para esse tipo de delito odioso também repercute em sanções acessórias a serem impostas a criminosos sexuais, a exemplo da perda da tutela e curatela e da inabilitação para os cargos públicos. Ademais, procura-se garantir proteção às vítimas nas órbitas jurídicas e assistencial, além de investir esforços públicos na educação e conscientização coletiva para a mudança social, construção de espaço público de convívio saudável, respeitoso e seguro.
5: O projeto ainda garante às vítimas de crimes sexuais atendimento psicológico e jurídico prioritário, proteção de dados pessoais e acolhimento humanizado durante o atendimento. O projeto que cria a Lei da Dignidade Sexual e amplia punições para crimes sexuais seguiu para análise do Senado. Da Rádio Câmara de Brasília, com informações de Daniele Lessa, Marcelo Larcher.
4: Saúde.
1: Diego Garcia, do União do Paraná, defende a aceitação de exames solicitados por nutricionistas em laboratórios e hospitais. Relator da matéria na Comissão de Constituição e Justiça, ele afirma que a medida amplia o acesso dos pacientes e reduz a dependência de encaminhamento médico.
2: Segundo Diego Garcia, a iniciativa valoriza o papel do nutricionista e diminui a burocracia no atendimento. O deputado acrescenta que a proposta deve agilizar o acesso aos serviços, especialmente no SUS, além de fortalecer a prevenção e melhorar a qualidade do cuidado em saúde.
7: Então agora nós vamos desburocratizar esse sistema e facilitar, porque basta passar por esse profissional de nutrição, ele já vai ter acesso tanto à receita para os suplementos, como também à receita, ou encaminhamento para a realização de exames. Então é mais facilidade, menos burocracia e melhorar a qualidade da saúde da população brasileira. Atuar na prevenção e valorizar os profissionais de nutrição.
1: Dr. Zacarias Calil, do MDB de Goiás, denuncia desperdício de quase 300 milhões de reais com o descarte de 10 milhões de doses de vacinas da Coronavac vencidas e que, por falha logística, não chegaram à população, segundo a auditoria do Tribunal de Contas da União, citada por ele.
2: Dr. Zacarias Calil lamenta o desperdício milionário enquanto a saúde pública passa por carências básicas, como a falta de exames e estrutura hospitalar. Ele defende que o parlamento cobre respostas sobre as compras e pela ineficácia da redistribuição.
4: Educação.
1: José Rocha, do União da Bahia, apresentou proposta de emenda à Constituição que integra o ensino médio à formação técnico-profissional. O deputado afirma que a medida pode ampliar a qualificação dos jovens, reduzir a evasão escolar e preparar estudantes para o mercado de trabalho.
2: José Rocha acredita que a educação técnica é necessária para aumentar a produtividade do trabalhador brasileiro. Ele ressalta que o modelo permite ao jovem ingressar mais cedo em uma profissão sem impedir o acesso posterior ao ensino superior.
1: Soraya Santos, do PL do Rio de Janeiro, fala sobre a importância da educação inclusiva aliada ao trabalho de escolas especializadas. Segundo ela, o sistema público deve garantir inclusão, mas precisa do apoio dessas instituições para atender alunos com necessidades específicas.
2: Soraya Santos também alerta para desafios enfrentados nas salas de aula, como a sobrecarga de professores e a falta de estrutura adequada. Ela destaca ainda a importância de assegurar às famílias o direito de escolher o modelo educacional mais adequado para seus filhos.
1: Termina agora o Jornal Câmara dos Deputados com trabalhos técnicos de Wellington Telles e a apresentação de Luciana Vieira e Tércia Guimarães. Boa noite para você.
2: A Voz do Brasil está de volta na segunda-feira. Uma boa noite e um bom fim de semana.
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5: Olá, cheguei, tá começando agora aqui pela sua melhor rádio, mais um programa Revirando Baú. Enfim, sextou, coisa boa demais, chegou o final de semana e hoje você vai conferir aqui o melhor do flashback dos anos 80, 90 e 2000 comigo, Bia Ipsen, no segmento pop e pop rock. Pra você que não conhece o programa, fica com a gente que tem muita música boa e a primeira é essa daqui.
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0: Já estamos de volta com o nosso segundo bloco de hoje aqui nesta sexta-feira. Bom demais, né? Final de semana, conferindo só as melhores por aqui. Valeu pela sua companhia. Bora então com mais músicas.
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1: Já estamos de volta com o nosso segundo bloco de hoje aqui nesta sexta-feira. Bom demais, né? Final de semana, conferindo só as melhores por aqui. Valeu pela sua companhia. Bora então com mais músicas.
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meus amigos, se nesse momento algum de vocês me perguntasse onde estão os meus passos, eu não saberia dizer. Mas em nome de Deus, eu agradeço e peço que cada fã, cada amigo, cada irmão que dê um passo por mim, porque eu não sei onde estão os meus passos.

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0: 4:59. Manhã de sábado, 9 de maio de 2026. É o Sertanejo Bom Demais chegando no seu rádio pela sua 93,7. Acordando Taquaritinga e toda a nossa imensa região. Bom dia do Gaúcho Velho para toda essa gente bonita, essa gente amável, maestro.
1: E a Nené.
0: Bom dia, Marilin.
2: Bom dia, tio Gaúcho.
0: Bom dia a você, meu amigo do campo e da cidade, todos os dias, tem Deus, Maestro Oscar?
1: Bom dia.
0: Vamos preparar um café? Acende o Boca do Dragão lá, Maestro Oscar, que nós vamos do lado de cá. Ajeitando a tuia para começar tudo novamente, 5 horas, meu povão. E ao acordar em mais um dia... abrir os olhos e colocar os pés no chão. Eu te agradeço, Deus, pelo show da vida que o Senhor nos entregue mais um dia. E obrigado pela tua misericórdia sobre nós, Senhor. Todos os dias tem Deus. Nesta caminhada tão grande, você, meu patrão, chefe de família, minha amiga, dona de casa, saindo para o seu trabalho, voltando do seu trabalho. Agradeça a Deus por ter um lar para voltar. Agradeça pelo seu trabalho, por mais simples que seja, é o que te faz levar o pão de cada dia para a sua mesa. Todos os dias tem Deus. Agradeça ao arquiteto e dono do universo, o chefe da nação, pela empresa em que você trabalha. Fale com Deus. E ore pelos seus amigos, seus companheiros de trabalho, pelas pessoas que te envolvem todos os dias na tua jornada, na tua caminhada. Você que está indo para a sua empresa, todos os dias tem Deus. Olha, Senhor, passa pelos corredores dos hospitais, Senhor. E enxugue o pranto, enxugue as lágrimas de todos aqueles que sofrem e choram. E ao passar pelos corredores dos hospitais, Senhor, e de ti sai a virtude. Entra nessa sala de cirurgia, Senhor. Restaure a saúde, que é a coisa mais gostosa que nós temos, Senhor. Então, todos os dias, tem Deus. Coloque todas as tuas ansiedades... entregue esse dia maravilhoso que ele te acorda para vencer no altar do Senhor. Todos os teus planos, coloque tudo no altar do Senhor. E diga, Senhor, eu preciso de ti nessa jornada. Ele te acorda hoje para você ser mais que vencedor. Então nunca perca a sua fé, nunca desista dos teus sonhos. Pois todos os dias tem Deus na sua jornada. A você, meu patrão, chefe de família, minha amiga, dona de casa, médicos, enfermeiros de plantão, motorista de ambulância, aos caminhoneiros pelas estradas da vida, que Deus abençoe as suas mãos, agarrado firme ao volante, joelho dobrado atrás de um para-brisa. Todos os dias tem Deus. Ao vigilante, ao guarda noturno, os cuidadores e as cuidadoras, minha amiga dona de casa. Os frentistas, os borracheiros pela sua estrada da vida. Todos os dias tem Deus. E tudo aquilo que você for fazer, coloque tudo no altar do Senhor. Diga, Senhor, eu preciso de vencer em mais um dia em que o Senhor nos acorda. Simplesmente agradeça por tudo aquilo de mais bonito, sabe? Que ele te entrega nas tuas mãos, pela família que você tem. Fale com Deus. Ore pelos seus amigos. Do teu jeito simples. Diga, Senhor, eu preciso de ti. Com Deus, pois ele está pronto para te ouvir. Não tenha pressa, sabe? As flores à beira do caminho estão aí te esperando. simplesmente para você dar um bom dia. Deus. As flores à beira do caminho representam tudo aquilo de mais bonito, que é a família, nosso trabalho, as pessoas que nos envolvem, nos impulsionam a vencer. Pois todos os dias tem Deus. E é mais um fim de semana que vem chegando para você, meu patrão, chefe de família. Que Deus te abençoe a sua jornada, a sua caminhada nesse finalzão de semana com a família, com os amigos. É mais um dia para você descansar, você que vai para o descanso. Agradeça a Deus. Fale com Deus. E nunca perca a sua fé. Nunca desista dos teus sonhos. Que a estrela da manhã, que essa luz divina continue te abençoando e te guiando aonde quer que tu andares. Buscar-me-eis e me achareis quando me buscar-te de todo o vosso coração. Então comece o seu dia buscando ao Senhor. Que a estrela da manhã te acompanhar na sua jornada e na sua caminhada. Que você tenha um lindo fim de semana abençoado, sabe? Você que vai pro trabalho no fim de semana, você que vai descansar, vai viajar, vai passear. Coloque Deus em primeiro lugar na sua vida. E que Ele te abençoe e te guarde. Proteção divina para você. Mas não desista e nunca perca a sua fé. Simplesmente agradeça. Eu volto daqui a pouco no seu rádio 93,7. A rádio que acorda Taquaritinga e toda a região falando com Deus.

Quando um pássaro está vivo, ele come as formigas. Mas quando o pássaro morre, são as formigas que o comem. Tempo e circunstâncias podem mudar a qualquer minuto. Por isso, não desvalorize nada em sua vida. Você pode ter poder hoje, mas lembre-se, o tempo é muito mais poderoso que qualquer um de nós. Saiba que uma árvore faz 1 milhão de fósforos, mas basta um fósforo para queimar milhões de árvores. Portanto, seja bom, faça o bem. O tempo é como um rio. Você nunca poderá tocar na mesma água 2 vezes, porque a água que passou nunca passará novamente. Aproveite cada minuto de sua vida e lembre-se, nunca busque boas aparências, porque elas mudam com o tempo. Não procure pessoas perfeitas, porque elas não existem. Mas busque, acima de tudo, alguém que saiba o seu verdadeiro valor. Tenham 4 amores: Deus, a vida, a família e os amigos. Deus, porque é o dono da vida. A vida, porque é curta. A família, porque é única. E os amigos, porque são raros. Mande isto para sua família e seus grandes amigos.

0: 4h30 da manhã, diz o Zebete, numa madrugada fria de Orvai. A chaleira de ferro aquece a água da mina na lavareda do Corocai. Renato Teixeira, pelas ondas médias, uma linda moda cantada. Pra mais um dia de estradão, as traias eu agendava. A porcada esvoroçada, a galinhada se concentrava no terreno. Quando abriu o paiol, pegava uma espiga de milho pra buscar o vestido. Crioulo de porte carçado, cor de ouro chinchado no derradeiro. Um café forte, sentado no rabo do fogão. Um pedaço de bolo de fubá, um agradecimento a Deus. Muito obrigado, Senhor. Tá tudo bem, nem precisa me orar.
1: Bom dia, meu irmão, bom dia, minha irmã. 5h09 nessa manhã de sabadão. A galera do leite da madrugada. Bom dia pra você de perto e pra você de longe.
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1: Lá pro Sanibone também, alterado com a gente, Sanibone. Lá pro seu Toninho Gibertone, a galera do leite. Haja coração, Seratão lá da Bariri. Um abraço lá pro Sabugão, velho, lá pro Sabuguinho também. O Galeguinho lá do Zóia Azul, lá, só Sabuguinho, velho. A dona Mercedes já fez um café, o Sabugão, velho. Ajeita aquele café aqui, dá uma ajeitada, viu, velho?
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1: Só os caras, muita rama também na noite de sexta.
3: Ia mesmo, né?
1: Acorda bem daquele jeitão, sabe? Com aquele jeito com gosto de tábua de chiqueiro na boca, tal e coisa, coisa e tal.
3: Gente do céu.
1: Vamos levantar, minha gente, os leitos da madrugada, o benzão também, os balotas, agora tudo tirando leite, fazer aquela barulhada que dá medo, rapaz do céu.
2: Pois escuta os passarinhos.
1: Vamos do lado de cá, pro Jackson João Batista, já tá na tuia, senhor. Olha quanta gente já na beira da tuia, meu Deus, tudo esperando café.
2: No curral.
1: Já vai fazer um café pra nós, seus caras. Bom dia.
4: Bom
1: dia,
4: Gaúcho. Bom dia, seus caras. Aqui, senhor João Batista, senhor. Esse tocado para minha amiga que estão chuva. Bom dia. Então, bom sábado, abençoado. Falou, um abraço.
1: Abraço, bom dia.
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1: Chacoalhadão da charrete, mas Oscar, vamos levantar, minha gente, vamos acordar amanhã de sabadão, é o fim de semana que chegou no seu rádio de bem com a vida. Bom dia.
5: Alô, bom dia, senhor.
1: Não, parou a noite, né, senhor?
5: Bom dia, Oscar,
1: pra tá acordado
5: dia,
1: até agora.
5: Hoje.
1: Ah, pai, pra tá acordado até agora, bora
5: lá. Aí, um madão, se tiver na aguinha pra nós aí, Gaúcho.
1: Oi, que ressaca.
5: Manda pra todo mundo, velho, cada um.
6: Peraí, tio.
5: Pra todo mundo aí.
1: Olha, rapaz.
5: Tá com a oritinha na canal, hein?
1: Nossa,
5: todo mundo do.
1: Precisa arrumar chá de bordo, velho.
5: Todo mundo aqui do quadro. Meus amigos do quadro.
1: Olha. Nossa, rapaz.
5: E manda aqui pros amigos aqui da.
1: Como é que joelho? Esse é os caras, hein, gato?
5: Olha lá, com o Mortalha Matão.
1: Olha.
5: Cassinha na cor da menininha. Olha, tá espancando lá o café lá.
1: Rapaz do céu.
5: E pra todo mundo da Vila Alice, meus amigos da Vila Alice, beleza?
1: Vai que ressaca.
5: Da Batinga,
1: tá que pariu, rapaz.
5: Todo mundo aí, Gaúcho. Falou, Gaúcho. Bom dia.
1: Rapaz.
5: Seus caras, não começa não que eu te bloqueei, seus caras.
1: Ai, meu Deus.
5: Fala acabada.
1: Oi.
5: E a Marilinha, curtiu lá na modona na tua, Marilinha.
6: Peraí que eu vou ver, peraí.
5: Marilinha.
1: Ai, Gaúcho.
5: Falou, Gaúcho. Bom dia, meu amigo.
1: Não vem,
5: sabador, hein?
1: Não vem atropelando, não. É.
5: Peraí. Falou, Gaúcho.
1: Ai.
5: Vamos já um dia tomar uma lá no quadro lá, hein, Gaúcho?
1: Lá no cassim, rapaz?
5: Tem truque, eu vou. Joãozinho lá, hein?
1: Rapaz. Eu vou.
5: Parece por lá, Gaúcho. Bom dia.
1: Bom dia.
5: Tô caro, mal acabado. Tô com o Bento de Via pra nós aí.
1: O Bento de Via, meu Deus.
5: Todo dia tem Deus, hein, Gaúcho?
1: Todo dia tem.
5: Falou?
1: Deus.
5: Tem os pés de burro lá, o cassim tá vendendo lá.
1: Tem. Mas tem que pegar pra você esse pé de burro, a plantação inteira desse jeito. Diz que já vai bloquear o senhor também, seus caras. Meu Deus do céu. O senhor perdeu a moral mesmo agora, seus caras. Rapaz, desse aqui que é.
7: Você não conhece o nem eu, você já passou da hora de você ter bloqueado. E eu vou bloquear você aqui também.
2: Vou nessa mão.
1: Comigo que é, tio.
8: O problema é sério.
1: Tá de ressaca, seus caras?
8: Pelo amor de Deus.
1: Onde dormiu, será, seus caras? Onde dormiu, será? Que tá acordado uma hora dessa? Com essa rama tudo pra cabeça ainda, seus caras? Meu Deus.
3: Sei não.
1: Ai, ai, ai. Onde mais, minha gente? 5h13. Já tem moda no varal, minha gente, da charrete. O Marquinho já acordou lá na minha querida Novo Horizonte. O Marquinho, lá pro Marcão. Tá pro Valdir de Camargo também. Bom dia, minha gente. Proceia.
8: Aô, Gaúcho, bom dia, meu amigo.
1: Bom dia.
8: Tá bom, Adriano de Palmares Paulista aqui.
1: Tá.
8: Manda um abraço pra nós aí, ó. Tamo indo lá no Rio Pardo fazendo uma pescaria lá, um acampamento lá.
1: Tá ruim.
8: Eu, o Adriano, o Gabriel e o Biluga.
1: Olha.
8: Tamo junto. Abraço, meus amigos, a todos os ouvintes aí, hein?
1: Abraço.
8: Valeu, abraço.
1: Chique, vambora. Até quando? 5 e 14, dona Aparecida Tasso, já vem pra dar bom dia.
9: Bom dia, Gaúcho.
1: Bom dia, bom dia.
9: Tudo bem? Maria Tosca em Vila Nova.
1: Opa, nossa.
9: Gaúcho, eu vou pedir uma música.
1: É.
9: Tchau, Gorri, Pardinho. A saudade me fez voltar. Preciso essa música pra você e sua família,
1: muito
9: sua
1: obrigado.
9: Mãe, meu marido de Mirtaço, meu nascido do Posto Tropical, amigazinho todo solentista, dona Josefina lá de Havaí, Mariana Vieira de Vila Negra, Terezinha Conso, Marli Balan, Carmen o Tigre de Vila Negra, os meninos da Josa Mafuso, de Taquaritinga, todos vocês da rádio, todos os ouvintes, todos os caminhoneiros. Alô, Gaúcho, um abraço, um bom fim de semana.
1: Bom dia.
9: Tchau, obrigado. Bom dia.
1: Bom dia, minha gente.
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1: 5 horas e 15 minutos, vamos levantar, minha gente, vamos acordar, põe o pezinho no chão, a Marli também lá na Santa Cristina, o Wilson está na Santa Cristina, o senhor João Gabriel gosta demais da programação, dá pro Foca e Família, 5 horas e 15 minutos, Maé.
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0: Galo Índio canta, minha gente, fecha a bezerra. 5:21. Nossa, olha, ô Zanibone, pé de varsa. Deixou lá embaixo, lá, Zanibone, nossa. Bom dia lá pro seu tico, a dona Carme, lá de Vila Negra, tá bem? Já preparando aquele café forte, bom dia, seu tico, dona Carme, um abração lá pro seu Adebertaço, tá bem, Maia Soscar? E lá pro o João Canabrava, lá de Vila Negra, tá bem, Soscar? Lá pro João Canabrava também, tá, ih, João, velho, como é que tá o teado aí, velho?
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0: 5:21, a dona Mercedes, lá na Nova América, o Joãozinho Gabataz, tá bem, curado de errado ligado, o velho Beat lá na Guariroba, antenado com a gente, tá bem? Um forte abraço, Vanderlei e família por lá também, todo o pessoal de Guariroba, Cachoeirinha, da Barra Mansa, amanhã só sai. Bom dia! Olha, o Mazinho já acordou, Gadiro, velho, bom dia!
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0: É, dona Angélica falou, não acabou a semana ainda não, velho, nossa!
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0: da... O mineiro de Araraquara já preparou o seletinho, mineiro, velho, já fez o seleto aí, tá na ranchada, mineiro!
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0: Bom dia, Mazinho, mandando abração pra toda a galera de errado ligado, antenado com a gente, lá pro Pedro da Costa, lá pro Robertina Bontiarto, fala aí Bontiarto, abraço lá pro Evandro Sala, também do Comercial Sala, já tá acordado por lá, o Tadeu Sala, o Ricardo Sala, um bom dia lá pro tio Farira Bontiarto, de errado ligado, o Sersão também, o Penchá, de joelho dobrado, hein, o Sersão, pelo amor de Deus, hein, pra acabar o Goiás, hein, velho. Lá de Garro, bora o Baixinho lá em Barrinha, também antenado com a gente, um forte abraço, Baixinho, obrigado de coração pelo carinho, o velho Burrão lá em Barrinha, já enrolou o paíro, velho Burrão. Bom dia, minha gente. Um abraço, bom dia também, vai só os caras lá pro Velazinho, lá na Matão, né? Velazinho já fez o paeirão também por lá, já ajeitando aquele cafezão forte aí pra amanhã de sabadão. Um abração lá pro Tio Mortar, lá pro Fio também, lá em Matão. Baião da Cachorra, todo esse pessoal que vai acordando com a gente em toda a nossa região.
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0: Catanduva, mandou ele pra projear comigo, bom dia.
2: Tudo bom? Candinho de Catanduva.
0: Tá bom, velho.
2: Eu tô ouvindo seu programa, essa oração linda, essa oração sua aqui é maravilhosa, viu? Obrigado. Nossa, muito bonita essa oração. E eu gostaria de ouvir a música, Milionário José Rico, é, Estrada da Vida.
0: Vambora.
2: Feliz pra você, pro seu Oscar, a linha do sítio São Luís.
0: Certo.
2: E todos os dias tem Deus, gaúcho.
0: Verdade.
2: Solta o Bentivi, solta o Bentivi.
0: O Bentivi canta no galho do jacarandá.
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0: Bom demais, o Carlão do Guincha, dona Leonice, na Morada do Sol, Araraquara. Vá acordando por lá, minha gente. 5:23, já meu povão. Faz barulho, Marilinha. Quem sabe o tio Oscar vem trazer o café pra nós.
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0: E atrás na chicona da Arça Quebrada, viu, tio Oscar? Do lado de cá, bom dia, Vanderlei, bom dia.
3: 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Mas quando o pássaro morre, são as formigas que o comem. Tempo e circunstâncias podem mudar a qualquer minuto.
0: Ó, demais, é a mensagem da manhã. Vamos ver se tem mensagem dele aqui pra frente aqui, tio. Vamos ver aqui, vai. Tem não, só já chega, a boa mensagem mandou aí. Tá beleza, vem, obrigado.
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0: É verdade. Abraço, Vanderlei, obrigado de coração pelo carinho. Vamos embora aqui, a Creuza, bom dia.
4: Bom dia, gaúcho. Gostaria de ouvir com Lourenço e Lourival, Morena Sertaneja. Ofereço para você, para o seu Oscar, para Marilinha, enfim, para todos os ouvintes e para quem gostarem da música. Um ótimo sábado. Que Deus proteja e ilumine a cada um de nós. Paz e luz. Bom dia.
0: Um abraço. Bom dia. Passou a alvorada sertaneja, amanhã de sabadão. Vamos levantar, minha gente, vamos levantar.
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0: Sou Zé Boteco, também já tá acordado por lá, sou Zé Boteco, o Maurão da Marmoraria, o abração, já preparou o café, já ajeitou, vambora aqui amanhã, seus caras, a gente pega essa aqui do Lourenço Lourival,
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0: na tuia, seus caras, na tuia,
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0: Do lado de Gá, bom dia.
5: Ô gaúcho, bom dia.
0: Bom dia.
5: Madrugada nossa, hein, começar tudo de novo.
0: Vambora, com a graça de Deus.
5: Adão, gaúcho. Todo dia tem Deus.
0: A tua graça nos basta.
5: Toda hora também, né?
0: É verdade.
5: Oxe, oferecer essa programação toda aí. Para as mães, né? Todas as mães do Brasil.
0: Verdade.
5: Que são as heroínas, né? Tá bom, Oxe? Você me toca uma música aí. De homenagem às mães, tá?
0: Tá beleza.
5: E a sua mãe também, parabéns para ela, que Deus abençoe sempre grandemente. E a todas as mães de Taquaritinga.
0: Tá beleza.
5: Oferecer para a dona Cida do Posto Tropical, a toda a galera aí, que é ouvinte seu, que nem eu.
0: Chique.
5: Ouvinte nato, todo dia, de manhã e à tarde.
0: Muito obrigado.
5: Tá bom, Gaúcho? Um abraço para você, Deus abençoe. Que você seja sempre esse cabra bom.
0: Muito obrigado.
5: Sempre atendendo a gente com todo respeito.
0: Obrigado,
5: de coração. Tá bom, Gaúcho? Um abraço.
0: Tá
5: na canal, tá de bem com a vida.
0: Com certeza.
5: O Gaúcho, esqueci de falar, é o André do Suco.
0: André do Suco, de Matheus.
5: Esse é o seu Oscar também, esse pescador de aquário aí.
0: Meu Deus.
5: Mal acabado.
0: Rapaz. Ai, seu Oscar, vai ter que entrar em ação.
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0: Santo Deus, amor! Seu Paulo Dona Vilma, lá no sítio Santa Mônica. Bom dia, minha gente. Calma, seus caras. Pega o café pra nós, que é melhor, seus caras. Vamos discutir com o povo. O Padir tá entregando pão de torresmo, seus caras. Tá no trevo de São Lourenço Turvo ali, Tosetão, velho, velhinho, já tá no portão lá esperando, rapaz. O Daniel tá tirando leite lá, falou, cadê o pão de torresmo? Seu Paulo Dona Vilma, por lá também no sítio Santa Mônica, já acordando cedo, hein, porque amanhã é dia das mães, tem um almoço especial lá, hein, seu Paulo. A Dona Vilma por lá, eita barbaridade, que fartura, meu povo.
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0: 5h27, nesta longa estrada da vida, meu povo. Vou correndo e não posso parar, Zoom. A todos vocês, as famílias. A você, meu patrão, bom dia. Juventude bonita e sadia por demais. Vambora, quero ver.

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1: Demais, minha gente aí, mãe de carvão, Liu e Léo, 5h33, minha gente. O Benzão tá tirando leite lá, suas caras, tá uma barulhada, rapaz, com os balotes, fica no zap, trocando zapaiada, velho. Um tirou 220, outro 180, rapaz do céu, outro 380, meu Deus do céu, mas é leite,
2: velho. Ia mesmo, né?
1: Nossa. Outro de mim retrata. É o Chico 40 tirando leite.
2: Gente do céu.
1: Meu Deus do céu. 5h33, é, dona Luzinete, tem ar fácil, dona Luzinete, calma aí, deixa eu vender meu peixe aqui primeiro, dona Luzinete, aqui, organiza aqui para nós aqui, mas só os caras aí, é, o Marquinho do Coqueiro, sobe lá na porteira lá, viu, Marquinho do Coqueiro, sobe lá, que o pão de torresmo tá lá já, o padeiro já passou, velho. 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E a sua felicidade pode estar na compra do próximo veículo. 5h35, minha gente. Lá no Jardim São Sebastião, o povão vai acordando com a gente por lá também. O Chapéu Preto já está de pé, Chapéu Preto. Fala que eu te escuto, Gaitinho.
3: Bom dia, Chapéu Preto, velho.
1: Chique.
3: Manda um abraço aí, pessoal, tá quietinho aí, tá bom?
1: Mando,
3: aí. Mandar pra dona Cida do Posto Tropical aí. Para a equipe lá.
1: Certo.
3: Mandar pro Bótica de Rodrigo, dona Neve Fernandópolis. Mandar lá pro Gerardinho, vendedor de Monte Azul Paulista. Mandar pro Paulo Santa Mônica, dona Vilma.
1: Já tá em casa, hein?
3: Mandar pra... Amanhã é Dia das Mães, né, Gaúcho?
1: É verdade.
3: Oferecer um grande abraço pro Dia das Mães amanhã. E oferecer pra minha mãe. Tá passando por uns momentos difíceis aí, mas se Deus quiser vai dar tudo certo. É... Oferecer pra ela também, tá bom? Ela gosta muito de você. E pra oferecer pra todas as mães amanhã, viu? Dia das Mães amanhã. E mandar um abraço pro Fruturinha. Fruturinha tá meio devagar. E tá. Pra todos os vídeos bem ligados aí, viu, Gaúcho? Se puder rodar uma moda pra nós aí, escolhe uma moda boa aí pra nós, tá bom? Tchau, obrigado, Chapéu Preto, velho.
1: Um abraço pra você, Chapéu Preto. Pega essa aqui, mas que ele gosta. Tá feia, saiu, Tio Oscar? Então traz pra nós, né? Não fica olhando pra mim, pra minha cara aqui, Tio Oscar. Pelo amor de Deus, nossa. O Véio Cachoeira já vem pra dar bom dia.
4: Gaúcho, aqui é o Véio Cachoeira. Oi! A música é Praia Deserta.
1: A Praia Deserta, rapaz.
4: O Trinca, a Dona Cida do Posto Tropical, o Miguelzinho, a Aninha do Cid São Luís, o Pedrinho da Costa, o Lourival Fedor,
1: certo.
4: Seu Adão, seu Angélico, Rosemiro, seu Geraldo.
1: Certo.
4: E o Chapéu Preto.
1: Chapéu
4: obrigado.
1: Preto. Oi, parece que eles combinaram de falar, né, seus caras? A dona Cida do Posto Tropical já veio pra prosseguir.
5: Ô, Gaúchão, bom dia.
1: Bom dia.
5: É o Tiquinho, dona Cida do Posto Tropical.
1: Diga,
5: você bom pediu
1: dia.
5: Uma música. Maquininha. Quero oferecer pro seu Jair, pro Lemão Chaveiro, pro Samuel Motorista, pro Frentista e pra todos aí que estão vindo. Dona Cida, foi um pouco com você.
1: Tá bom.
6: Gaúcho, bom dia. Você tá bem, Gaúcho?
1: Maravilha.
6: Dormiu bem?
1: Oi.
6: Então tá bom,
1: Gaúcho. Beleza.
6: Gaúcho, manda um abraço bem forte pro seu Duda, pra esposa dele.
1: Certo.
6: Um abração também pra dona Cida do Salgado, que ela já começou a fazer salgado e tá pensando em você lá, tá?
1: Ai, muito obrigado.
6: Pra dona Maria Tasco, seu Denir. Pra dona Josefina. Pro Sandro Santana. Pra nega de Fernandópolis, Gaúcho. Sim. Pro Miguelzinho, pra tua mãezinha amada, pros teus filhos, Gaúcho. E pro Geraldinho Benzedor, né?
1: Tem casa.
6: Ele
1: já,
6: tá
1: viu?
6: Tirando tudo os quebrantes do povo, viu, Gaúcho?
1: É o gai de arruda,
6: o
1: né?
6: Chapéu Preto, pro Velho Cachoeiro e pro Seu Barriga. Gaúcho, manda um abração também pro povão de Itaquaritinga, povão da Vila São Sebastião, pro povão do sítio, pros borracheiros, pros pedreiros e pra você, viu, meu filho?
1: Obrigado,
6: que Deus vai te abençoar muito, muito, muito, viu?
1: Um abraço.
6: Fica com boa sorte aí pra você. Gaúcho, um abração também pros frentistas
1: frentista,
6: e pro Bernardo, tá?
1: Bernardo.
6: Tchau, fica com
1: galera
6: Deus.
1: Galera que já tá chegando pro Piega, no Tropical Energia, maestro, abraço pra todos os frentistas por lá. É manhã de sabadão, minha gente bonita. Fala aí, boa sorte, maestro Oscar aqui. Seu expediente é Dona Diva, tá por lá na boa sorte, já preparando aquele cafezão por lá, hein? 5h38. O Neizinho Espada vai acordar lá na minha querida cidade americana. Neizinho, abraço pra você, Neizinho. Vamos levantar, minha gente. Um abraço lá pro Tim também. O Tim tá de joelho dobrado hoje, Gil. Tá de boa, velho. Sabadão, vambora.
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1: Um abraço lá pro Tocetão lá em São Lourenço Turvo também. Bom dia lá pro velhinho, tomador de carcanhar de sapo.
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1: Pô, Lemão, o Zé Fulareto por lá do açougue, lá vai, sabrá. Vamos levantar, minha gente. Ele tá acordando cedo, hein? Tá acordando cedo, fazer aquela linguiça caipira por lá. Ei, Lemão, velho, um abraço pra você no antigo açougue do Borsário por lá. Um forte abraço pra você. 5h39, minha gente. Lá pro Luri também, do grupo Luri Autopeça, já tá acordado lá em Matão, o Luri velho já tá na caminhada por lá, preparando aquele cafezão forte pra esta manhã gostosa. Um abraço pra toda a equipe por lá do Luri também, antenado com a gente, maestro Oscar, firme na traia, vambora, quero ver, maestro. Aninha do sítio lá da Bom Chart, de Rádio Ligado. Um abraço pra você, Aninha. Rita Paiva também, lá do bairro da Cachoeira, o Angélico, toda a galera já vai acordando. E no varal da charrete, tem modão pendurado, meu povão. Fogão de lenha cis, paredão enfumaçado, minha gente. Carne de bicho matilho pendurado, caboclo sertanejo, dá uma olhadinha no rádio. Empoeirado, pendurado lá no cantinho.
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1: Arrasta a cadeira, minha gente, pega o bule de café.
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1: Deixa a fumaça subir no chaminé da saudade, corcoviando como corcoveia a vida da gente, meu povão. Velho bem time, gosta demais também. Quero ver, maestro. Ei, chapéu preto. Aquela parede, chapéu preto. 5h40, minha gente.

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2: Alô, índio canta, viajante. 5h47, Maestro Oscar, as três namoradas. Abraço lá pro Claudio Feitosa também, lá pra esposa Nilva, obrigado de coração. Uridão da farmácia, lá no Jardim São Sebastião, Uridão Velho, 5h48, um zumbi forte.
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2: 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Chique demais da conta. Abraço pra você, Careca. Vambora, quero ver, maestro. 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Zoom bem forte pra você, velho. Demais, 5h49, do lado de cá. Bom dia!
4: Bom dia, Gaúcho, tudo bem? Na aula de Jabuticabal. O Gaúcho, vê se você tem com o Dudu que Dalvan a massa falida. É.

0: casa, ainda bem, deve estar numa ressaca, esses cachorros, até meia-noite, onde jogando baralho, rapaz, Deus do céu. Quero ver pra andar o bordo hoje de novo, meu Deus, bom dia!
1: Bom dia, tudo bem? Pequena do sítio São Luís do Monte Alto. Gostaria de ouvir com César e Paulinho, Maquininha, ofereço pra vocês, especial Soscar, a Tereza do Barreto Sertanejo, o Pistu de Família, Sogo Marcina e Família em Boa Esperança, Pedrinho da Costa, Psalita Nutrial, para Dona Lourdes de Tirama, para Marino, Fernando de Arroz, para Aninho, Parecido, para minha mãe Ana, para o japonês, chefe de posto, Cachoeira, Caetinha, Chapéu Preto e todos os ouvintes, todas as mães. Tenham um bom dia.
0: Bom dia, bom dia, bom dia, minha gente. Dona Lucinete, o que a senhora precisa aí, Dona Lucinete?
2: Bom dia, me diga uma coisa, vocês têm alface?
0: Tem.
2: Quanto tá o maço?
0: Hoje é o dia de arrebentar.
2: Eu queria repolho ou a pé de galinha.
0: O que mais vende é hoje. R$22,90 o maço, mais 18 da entrega no tuk-tuk. Agora se o Fortuninho entrar na frente, vai atrapalhar nós, seus caras. A Fortuninho agora tá na entrega também, meu Deus do céu. Já atravessou nosso caminho, seus caras.
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0: 5h51, Santa Cristina Dobrada, seu José de Dobrada, vamos levantar, meu povão da capital do interior, lá pro Cal, também lá pra Dona Santina Canova, 5h51, tio Flor e tio Rock também, bom dia.
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0: Seu Benício, a Dona Josefina lá em Havaí, antenado com a gente, preparando aquele café forte. Abraço lá pro seu Micali das Botinas, seu Micali, antenado com a gente. Um abração também lá pro seu Toninho Gibertoni, gosta demais também da programação, tirando leite, velho. Barbaridade, o povão do, da madruga aí tirando leite, o Fininho lá na Baixada também. Bom dia! O Canarinho tá sempre lá no bar Copacabana. Será que quantas na cabeça já, tio Oscar? Organiza aqui. 5h52. Zoom bem forte, Maurício, é o jogo do amor, vai mandando pra todos os ouvintes, antenado na Canal 1 FM.
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0: O Maurício, o padre da Bacana aí, pão de torresmo.
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0: De torresmo, hoje minha gente, pra reforçar, porque teve feriado semana passada, prolongado, a turma não sarou aí no pezinho, teve gente que nem garçou a bota essa semana. Oi, rapaz do céu.
2: Ia mesmo, né?
0: Não é pra mim não, que o senhor é o primeiro.
2: Gente do céu.
0: 5h52, tapinha na vitrola, mas...
5: A você, querida mãe, esta homenagem tirada do fundo dos nossos corações, por tudo que fez para criar seus filhos. Com muito amor e carinho, beijos, César e Paulinho.

0: acordando Taquaritinga e toda a região, é o sertanejo bom demais. O seu rádio de bem com a vida, meu povo, é o fim de semana que chega. O zumba é forte, é você, Labu Benzão, antenado com a gente, Iranley. Ergue o radião, Benzão, ergue o radião, vai que os bezerros dão uns coice aí, tira o rádio de perto de você, rapaz. Bom dia, minha gente.
1: Bom dia, Gaúcho. Vamos que vamos, Gaúcho. Sabadão, Gaúcho. Sabador.
0: Gaúcho,
1: conta pra nós aí. Lourenço Dorival, Mulher do Mistério. Agradecer aí pra Taquaritinga, Guariba e região. Vai lá pro Supeta de Guariba.
0: Certo. Abraço, vambora.

0: 5h59, maestro.
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0: São 6 horas, hora santa, hora sagrada da gente pararmos um instante nessa manhã de 9 de maio de 2026. E ao acordar mais um dia, colocar os pés no chão, abrir os olhos, simplesmente agradecer a Deus por este dia, pela saúde que Ele nos entrega toda hora, todo instante. Sabe, minha gente bonita, minha gente amada. Então agradeça a Deus. Fale com Ele. Que você tenha um lindo finalzão de semana abençoado. Reta final de mais uma semana. E a você, amigo, que está pelas estradas da vida, que Deus te abençoe a sua jornada, a sua caminhada. Parabrisa é o nosso destino, minha gente. Deus está no controle de todas as coisas. E não se esqueça: aquele que te guarda não dorme. Jesus Cristo, Ele é a estrela da manhã. Volto daqui a pouquinho no seu rádio.

muito bom começar o dia falando com Deus na oração que fortalece a nossa fé. Em nome do Pai que me ama, em nome do Filho que sofreu comigo e do Espírito Santo que me ilumina. Obrigado, Senhor, por mais um dia que me concedeis a graça de abrir os olhos e viver. Acompanhai-me com vossa luz, com vosso amor. Dai-me força e resignação para suportar minhas dores e minhas dificuldades. Que eu saiba ser, acima de tudo, bom e compreensivo com as pessoas que vivem comigo. Livrai-me do desânimo, da impaciência e de todo mal, e que eu chegue ao fim deste dia fortalecido na fé, com o coração agradecido.

0: Fala, o índio canta, minha gente. 6:15, fecha a porteira. Ô, Benzão, ai, meu Deus do céu. Rapaz, esses balota ficam aí no zap, seus caras, que é esta porteira.
1: Ia mesmo, né?
0: O SS já acordou, seus caras.
2: Gente do céu.
0: Acordou mais cedo pra começar mais cedo os trabalhos, né, SS? Um abraço, família Paiva, também parabeniza os aniversariantes do dia, Maria Pires de Paiva, o Júnior de Paiva, também a Juliana Paiva, Figueiredo, bom dia do bairro da Cachoeira, vambora do lado de cá. 6:16, minha gente, bom dia, Angélico.
3: Gaúcho, bom dia, Gaúcho.
0: Bom dia.
3: Gaúcho, sou eu, Gaúcho, tô falando aqui de Ribeirão, Gaúcho.
0: Olha.
3: Se tudo correr bem, Deus quiser, semana que vem já tô em Itacoaritinga outra vez de volta, hein?
0: Que beleza.
3: Enquanto eu tô aqui, vamos escutar modão, Gaúcho.
0: Vambora.
3: Manda aí com o Teodoro e Sampaio, vou beber de novo.
0: Acha, ô louco!
3: É, vou oferecer pro meu amigo aí Santa Destina, né? Vou também oferecer pro Fininho. É, Santa Destina é seu Wilson, né? Então, tem o Fininho, tem o japonês, né? Jabuticabal, o Batola, o tirador de leite. O Fininho também é o tirador de leite, oferecer pra eles aí. E que estira mesmo leite pra nós tomar, né, velho?
0: Será?
3: Mandar um grande abraço pra você, pro seu Oscar aí, pra tudo que tá ouvindo. Aí, Gaúcho, falou. Tem seu Hermínio também lá em Campinas, que ele foi embora. Um grande abraço pra ele lá.
0: Abraço. Fique.
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0: Abraço lá pro Marçal também, lá da Autoelétrica. Alô, Marçal, um abraço pra você, firme na trás. E o velhinho, seus caras?
1: Ia mesmo, né?
0: Rapaz, você viu ele lá, seus caras? Você viu o Xim lá, rapaz? Uia, seus caras, mas olha, deu até dó, hein, seus caras? Meu Deus.
2: Ih, rapaz, não tá buchou demais, moço.
0: Mas será que aquilo ali é verme, tio Oscar?
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0: Santa mãe do Brasil, organiza, maestro. 6:17, olha, é o novo, é diferente, é surpreendente, é Anderson Multimarca, Santa Coritinga, que você está cansado de pegar o ônibus ou busão, ficar dependendo de mototáxi, tuk-tuk, está na hora de você realizar o seu sonho e adquirir e comprar o seu primeiro veículo, venha para Anderson Multimarcas. 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Anderson Multimarcas, Itacoaritinga, velho. 6:18, abraço lá pro Chicão do Rei das Roupas Feitas, lá pro Chiquinho da Califórnia também, o Chiquinho está aí da Guaritinga aí, na correria aí, porque vem aí California Store, tá? 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Vambora, maestro! 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Lá pro Luan também, abração Luan, lá pro Jean Forçari, lá pro Marcelão também, lá pro Alfredo Carrasco, lá pro Luiz, toda a galera de Grupo Loura Autopeças, firme na traia, parceiro.
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0: 6h22, Maestro Oscar.
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0: Reginaldo Fini, antenado com a gente, também da minha querida Monte Arto. Reginaldo, abraço pra você. Marcão Funileiro acordando agora, velho. Ei, Marcão, véio, um abração pra você aí. Vamos ajeitar o Pititico, acordando também lá na minha querida Cidade Feitiço. Baitão Radiador, Santa Guaritinga. Padeiro vai passando aí, viu, Baitão, velho? Padeiro vai passando aí, vai subindo da perna da igreja aí. O Reginaldo também lá de Santa Adélia, bom dia. O Julião na minha querida Monte Azul Paulista, lá pro Nardim também tá no corre, também lá em prol do Hospital do Amor. Vambora do lado de cá, bom dia.
5: Não, Gilberto, que eu não digo, você toca, tá ruim, mas tá bom, com o Gilberto Vilmar. Por isso que todo mundo de Canal Rodrigo tá brincando agora.
0: Tá ruim, mas tá bom.
5: Tem isso pro Júnior Arte da Prefeitura, tem isso pro Beirão da Máquina, tem isso pro Zé Monteiro, de Canal Rodrigues.
0: Certo.
5: Tem isso pro todo mundo da Quartinga aí. Alô, vou pagar uma profissão de versão para a parte direta, fica fazendo a hora.
0: Olha que beleza, velho. 6h23, minha gente. Bora, Valdir de Camargo, bom dia.
6: Bom dia, Gaúcho, bom dia, Deus abençoe a todos, um bom final de semana a todos. Valdir Camargo aqui de Novo Horizonte, desejar também um feliz dia das mães pra quem tem aí, né? Coração pra todas as mães. Gaúcho, dessa toca pra nós aí, geração de boiadeiro, manda pra todo mundo que estiver ouvindo, pra dona Sônia e o seu Cido lá do Capão Grosso, tá na escuta de nós,
0: certo.
6: Pro Marcão, Gaúcho, agradar ele, ver se ele faz um descontinho no preço do serviço do meu carro. Então, hoje, vamos puxar o saco, né? Um abraço, meu irmão. Tamo junto.
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0: sereno, Magão, e taca ali pra
4: parceiro.
0: Abraço, um zumbi forte. Vambora, minha gente. O Perninha vai acordando agora também numa ressaca. Aquele gosto de tábua de chiqueiro de porco na boca, hein? Dona Lu. Põe uma pra fazer um café amargo aí, dona Lu. Ah, já coração, meu Deus do céu.
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0: Minha querida Santa Fé do Sul. O Reginaldo, a professora tá. Velho Dega também lá na Rubineia, na Santa Clara do Oeste, o povão antenado com a gente lá na Fernandópolis, Votuporanga. Do outro lado do corpo, na Parecida do Taboado, um zumbi forte, é o povão por lá. E cabelo cacheado.
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0: Tô aqui cantando.

0: certa, viajante, 6h25, é o sertanejo bom demais pra Taquaritinga e toda a região.
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0: 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Canta, Aguinaldo Timóteo. Mas canta pra quem tem saudade.

0: 6:33. Thaís, mais um milionário, minha gente. Jogo do amor, Neizinho Espada, acordando por lá, preparando seleta. Preparando aquele café seleta, parceiro, velho. Bom dia, Chico Nadarça quebrada. Gostoso demais, um abraço a toda a galera, meu amigo Bota, vem pra prosseguir a Bota comigo aqui do lado de cá, quero ver.
1: Bom dia, Gaiteiro. Gaiteiro, é o Bota Faroeste falando, Belaroba, né, Gaiteiro?
0: Belaroba.
1: Gaiteiro, oi. Manda um abraço pros meus amigos, meus inimigos, Kid Cândido Rodrigo, meus amigos, meus inimigos, né? Manda um abraço lá pro Zé Rosa Piranguixo, Zé Rosa, Preto Taparitinho. Abraço pra você também, né, meu amigo?
0: Muito obrigado.
1: Então
0: muito
1: tá
0: obrigado.
1: Bom. Deus te abençoe. Fique com Deus, meu irmão.
0: Um abraço pra você, Bota, velho, dona Kika, já coração aí a todas a galera do Posto Tropical e Energia, lá pro Bernardo, dona Cida, que já estão por lá no Pega. Um abraço também, maestro Oscar, lá pro o Zé Fulanito, alemão, lá do Açougue, Mercearia Antigo, Açougue do Borsari, São Lourenço Turvo, já tá por lá nos preparativos. Um abraço pra você, senhor Expedita, dona Diva, o Juarez, a dona Tati, o Gabrielzinho, ainda bem lá na Boa Sorte, lá pro Xixa, Itajubi. Um abraço lá pro seu Nenê do restaurante Acauã, seu Macir, lá pro Eduardo também, a galera que vai acordando por lá da Itajubi, lá na Congonha também. Um abração também lá pra Elisiário. Um abraço pra toda a galera que vai acordando também lá em Marapuama. Lá pro nosso amigo Bentão, lá pro Lia de Marapuama, o povão antenado com a gente por lá. Tatuzinho, pega a dezena que subindo na contrabando, Tatuzinho, vambora, quero ver mais.
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0: Seu Benício, a dona Josefina lá em Havaí, antenado com a gente, o Jair Castanhari em Taquaritinga, 6:35. Eu estava ali no fundo da criança, na beira da tuia, né, tio Oscar? A gente tava proseando, né?
3: Ia mesmo, né?
0: Falando das coisas da vida, tal e coisa e tal. Fim de semana que chega, fim de semana que vai, começo que vem. E a gente começa tudo novamente, todos os dias, na madrugada, na noite. É, não é, seu Oscar?
3: É.
0: E a gente tava falando, se a gente não chegar aqui atrás do microfone, tio Oscar.
3: Ia mesmo, né?
0: A energia positiva pra esse povão que vai preparando o café agora, tá indo pro pega, tá indo pro batente, porque tem sonhos pra realizar. Então, acorde cedo, vá em busca mesmo, nunca perca a sua fé, nunca desista, tá certo? Então, a gente tem que chegar aqui e mandar essa energia gostosa pra vocês, minha gente. E sorrir, cantar e começar um lindo dia. Gostoso demais estar com essa gente bonita, essa gente amada. Essa massa humana, tio Oscar.
3: Ia mesmo, né?
0: É verdade, velho. Tô falando pro senhor, velho. E nós tava prosseguindo aí o Berrandinho, os caras ali. O Berrandinho acabou de entregar os pão já. Não acabou ainda? Rapaz.
3: Ia mesmo, né?
0: Vai estar chegando aí, tá bom. E nós tava prosseguindo e falando dessas coisas, velho. Então, um lindo dia. Um fim de semana abençoado pra você de perto, pra você de longe. Que está aí do outro lado do rádio. Entrar na sua casa, entrar junto com a tua família. Com as criançadas, com a mamãe, com o papai, sabe? Bom dia especial a todas as mamães aí, que amanhã é dia das mães. Então, minha gente, acordar e prosear com o arquiteto do universo, para-brisa é o nosso destino, minha gente, tá certo? Então, acorde cedo. Primeira coisa que você faz na vida é dar bom dia a Deus. O arquiteto dono do universo, ele já vai te mandar para você aquela energia que você vai arrebentar, tá certo? Então, comece o dia agradecendo a Deus, sabe, com energia positiva. Aí você vai ver só que o dia, você chega na empresa, você proseia com os funcionários, proseia com o patrão, dá risada, sabe, brinca, é desse jeitão, a gente só leva dessa vida, minha gente, a vida em que a gente leva. Então, pra que viver triste, aborrecido, sabe? Vamos torcer pra cada um vencer na vida, não é, maestro Oscar, é isso mesmo, é desse tipão, desse jeitão. 6:37, minha gente, é o sertanejo bom demais. 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Bora pra cá, vem. 6h38, manda um abração também, um bom dia lá pro Tim da Troiano e toda a equipe lá de Troiano Elétrica e Constrói, um abraço, seu tio que é a dona Carmen da Vila Negra, um abração também lá pro o velho Bidio da Guariroba, o velho Bidio gosta demais dos modão também, mas só os caras, pega na tua e o modão lá.
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0: 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Um abraço, dona Vilma, seu Paulo, que estão lá na correria, seus caras. Estão tomando aquele cafezão forte, o Pedro, toda a Fabiagem foi lá. O Daniel tá tirando leite. Daniel tá tirando leite, vai até as 8 da manhã tirando leite. Vambora, parceiro! 6h40, minha gente. Bom dia!
4: Gauchão, bom dia!
0: Marquinho!
4: Sabe quem é, né?
0: Pois, amiga!
4: Quem é, vai estar. Tá. Já no estilo, já sábado, hein, rapaz?
0: Sábado que vem, verdade.
4: Ei, lá, hein?
0: A prosa com os amigos.
4: Mas beleza, então, Gauchão. Vamos se falando aí. A Malu também já vai estando já. Com as gargantas afiadas pra sábado.
0: É, verdade.
4: E beleza, Gaúcho. Nós vai fazer barulho, hein?
0: Olha, rapaz.
4: Manda um abração aí, Gaúcho, pra Malu aí. Fala que sábado que vem nós vai se falar, hein?
0: Com certeza, um abraço. Será bem-vindo, meu amigo Marquinho, Margão, lá de Novo Horizonte. 6h41. Vai prosseguindo comigo, minha gente bonita, minha gente amável de Araraquara. O Trinca lá da marca concessionária já acordou lá, tá na América Brasileira lá. Preparando aquele café forte, Trinca. Um abração também lá pro Magrão de Araraquara. Aprendi a viver com Zoom, mais o milionário. Vai pra Tatá, em Tabatinga. Vai pra Princesa Maria Aparecida. Todos os dias tem Deus, Magrão. 6h42, seu Irineu, bom dia. Bom dia aqui, maestro. Olá pro Alex. Bom dia lá pro Mauro Morelato também. Bom dia. Ajeitando o teado, Paulo César. Bom dia.
5: Já vi de você, o Lovário, o Lovário, vai. Oi.
0: Aí
5: vai pra cá, Lovário. Oi, vai por aqui. Vai o nosso bom dia hoje, Lovário. Oi.
0: Bom dia.
5: Ok, patrão. Vamos mandar um bom dia para o Gaúcho, senhor Oscar, para o Ticó e o Paulo Lopes, lá do Alto Poço Eldorado.
0: É.
5: Praticamente, Gaúcho, manda um alô pra nós aí e toca uma do Cascatinha. Oi. Ai, vai pra lá você, oi!
0: Ai, Lombardi, nossa! 6h42, mas... Manda abraço lá pro Pedro Zamoraro também, tá lá no Rio Verde, lá no Rio Verde. Abraço pra você, Pedro Zamoraro, o rei do Poço Artesiano por lá. Obrigado de coração pelo carinho, parceiro. Vambora.

0: Neizinho Espada, já preparando aquele cafezão. Neizinho Espada também é o nosso convidado para sábado que vem, Neizinho. Lá de Americana, vem, um abraço pra você.
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0: por ela, quem sou eu? 6h43, vamos pegar uma, pega no baú da saudade de Oscar. Isso, deixa a chicona do café aí.
2: Ia mesmo, né?
0: Deixa aí quieta aí, Oscar. Só não pegou na arça quebrada, hein? Pode lá trocar, Oscar.
2: Gente do céu.
0: Pode lá trocar que eu toco a moda pro povão aqui. Vou pegar essa aqui pra vocês aqui, ó. Quero ver, quero ver. Cascatinha. Aquela coxa de retalho. A máquina sonora só toca modão. Modinha nunca.

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0: 10 minutos faltando para 7 da manhã, minha gente bonita, minha gente amável, Leandro, prossiga comigo.
1: Bom dia, gaúcho.
0: Bom dia.
1: Todos os dias tem Deus.
0: Com certeza.
1: Bonita oração hoje, gaúcho.
0: Obrigado.
1: Aqui é o Leandro Pellegrino, gaúcho.
0: Fala,
1: de Américo Brasiliense.
0: Américo Brasiliense, um abraço.
1: Mandar um abraço aí para todos os motoristas, para todos os ouvintes aí da rádio. Um abraço, gaúcho.
0: Muito pra você, Leandrinho, velho. Obrigado de coração. 6h51. 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Taquaritinga, vai! Pedrinho da Costa, abração lá pro Pedrinho da Costa, antenado com a gente. Ei, Pedrinho, um abraço pra você. Ajeita a tuia, maestro.
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0: 6h53, minha gente. O Farcão lá na Ibaté, Farcão, véi. Leito de hospital é o modão. Ajeitou o café, só já pra dona Adriana. Um zumber forte pra você, véi. Pega na tuia, maestro Oscar, pega na tuia. Vamos lá, vambora, parceiro, véi.
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0: É o povão antenado com a gente. O seu Brodecir lá em Guapiara. Ei, seu Brodecir, Guapiara, antenado com a gente. Vambora, o povão nas Minas Gerais também. Vai acordando por lá, o Luciano Bordim. Lá na Berlândia. É logo ali, maestro.
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0: Mineiro, velho, de Araraquara. Como é que o mineiro fala? É logo ali.
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0: Abraço, Maria Cis. O Pardal também. Abraço você, o Pardal, velho. Pititico, bom dia. Vamos aí, cana, Pititico.
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0: Eu, José de Dobrada. Vem, eu acho que é ele, só Oscar. Bom dia.
3: E aguardem mais informações na Prudente de Moraes.
4: Bom dia, gaúcho.
0: Olá.
4: Bom dia, seu Oscar.
0: Bom dia.
4: Gaúcho, dá pra você fazer um favor de tocar a música de São Judas Tadeu.
0: São Judas.
4: Eu ofereço pro Cal, pra família Pinho, pro Carlinha Quarone, pra você, pro seu Oscar e pra todos os ouvintes seus. Ô gaúcho,
0: oi.
4: Fala pro senhor Oscar, não bloqueia eu não, que eu já tô bloqueado. E eu não fico sem a cana 1. Pelo amor de Deus, me desbloqueia. Falou, tchau,
0: um abraço.
4: Com Deus, um bom dia, tudo de bom pra você, pro seu Oscar, pra todos vocês.
0: Muito obrigado.
3: Pesada, vai pro seu Mercedão, seu vô.
0: Olha lá, vambora! 6h55, maestro Oscar, quero ver.
5: Ia mesmo, né?
0: Agora você trouxe certo, né? Trouxe na chicona da Arça Quebrada, né? Ô Julião, vem pra bronzear comigo, Julião. Vambora aqui. Quero ver.
6: Bom dia, Gaitinho.
0: Bom dia.
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0: Vê louco, rapaz. Para
6: mandar
0: com isso.
6: Mandar pro Gerardinho.
0: Aguenta, rapaz. De safriagem.
6: Carlão do Guincho, nosso Lenda Negra.
0: O Lenda. O
6: Jacques, Eduardo. Carlos da Fazenda, Terra Boa. Só o pessoal que tá tirando de Tigoia cedo.
0: Certo.

0: Pernambuco, o Guto BS, Nardinho, Homem da Caneta, Chapéu Preto, Homem do Limão. Tchau, obrigado.
1: Abraço, um zumbi forte, maestro. Ó o padeiro, minha gente, ó o pão. Boa, mais um. Quero ver.
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1: Se moda pra arrebentar a boca do balaio, maestro.
3: E é mesmo, né?
1: Saudade de alguém, mas eu não sei se hoje era bem. Quero ver.
3: Gente do céu.
1: Não é pra mim, não, hein? Não dá risada de mim, não, seus caras.
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1: Fala com a voz grossa.
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4: Haja coração.
2: Você.
1: Ele está hoje irresistível, minha gente.
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1: Tô sabendo, tio Oscar.
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1: Ele vai nesse zoom bem forte até as 8 da manhã com vocês.
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0: Cima da Pinta, amanhã só, Oscar, vambora, 3:07 da manhã. Quero ver, maestro.
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0: Olha, tio Oscar. 7:02 da manhã, Nardim Vera, minha querida, bom dia, São Paulista. Nardim já tá troteando por lá. Nardim, tem a festa em prol do Hospital do Amor, pra aquela cidade e região. Todo mundo convidado, meu povão. Nardim Velho, um abraço pra você.
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0: O Irson na Santa Regina, Dona Marli, por lá de errado ligado. Falca e família, vambora de moda, véi. Um tapinha no varal da charrete, mas só os carcupão tá tomando aquele café gostoso com nós. Eu só toco madão. É mais o letrão dele, do poeta sertanejo José Fortuna. Mato Grosso e Matias cantou pra vocês. Costuma com nós.

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1: Tá ruim, mas tá bom, minha gente. Tá aí, 7:10, né, tio Oscar? Raja coração. Marina Barros, bom dia, Vilma Dunga. Gilbertinho da Costa Teco, um abraço pra você, vambora. O senhor tem passado por essa situação aí, tio Oscar aí?
2: E no meu
1: foi do bailão, talicuz, coisa e tal, né?
3: Ia mesmo, né?
1: Não toma atento não, que você vai ver só de Oscar.
4: Não é fácil não, meu filho.
1: Radica, bom dia.
5: Bom dia, Galchão. Bom dia, Oscar, Marina. Mãe amorosa. Mandar pra todos, pra todas as mães. Mandar pra todas as minhas irmãs. Vai pro meu irmão Antônio da Santa Rosa, pra todos que moram lá.
1: Certo.
5: Vai pra Aninha do Sítio São Luís, pra mãe dela, pra Ana Rosa. Toda a família, a dona Josefina, Maria Domingos e família. E pra todas as mães. Mãe é mãe, né?
1: Com certeza.
5: Que Deus abençoe, Gaúcho, você e família, a tua mamãe também, com todo carinho. Deus te abençoe, bom dia.
1: Bom dia.
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1: Bom dia, minha gente bonita, minha gente amável, excelente fim de semana pra você.
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1: Aqui do lado de cá, o Foto, que é projear com a gente, Foto, abraço.
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1: Bom dia!
7: Bom dia, Gaúcho. Toca pra nós amanhã, Lourenço e Lorival, Mãe Preta. Essa música é muito bonita.
1: Tá chique. Pega na tuia, amanhã, pega na tuia.
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1: Isso não casou, tá mais só os caras daqui pra frente e só pra trás. 7:12, minha gente.
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1: 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Foi lá, um abraço. Seu Toninho Gibertoni gosta demais da programação também, um som bem forte, é o Nardim, vem lá da minha querida Monte Azul, Nardim, vem, prosseia comigo, fartura.
8: Bom dia, Gaúcho, bom dia, Canal 1 FM, Nardim de Monte Azul, bom dia a todos aí.
1: Bom dia.
8: Procura na Túlia aí, Gaúcho, por gentileza, Sérgio Reis, pé na estrada.
1: Tá, beleza, vambora.
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1: Achar você aqui, organiza amanhã. 7:14, Luquinha da Bem de Monte Azul. Vambora, Luquinha, ajeitando a tua. Prossiga comigo.
10: Bom dia, Gauchão, meu irmão. Como é que tá as coisas, Gaúcho? Top um aí, estilingue da saudade aí, tá na modão. Feliz pra todos os ouvintes aí, companheiro. Pro Julião, pro Gerardinho Benzedor.
1: Nossa!
10: Pra Dona Cida do Posto Tropical, pro Miguelzinho. Todos os ouvintes aí, companheiro. É nóis, Gauchão. Um abraço, companheiro. Sabadão.
1: Sabadão.
10: Ai, seu Oscar, vou te bloquear, hein, seu Oscar.
1: Ah lá, seu Oscar. Ai, tio Oscar, olha, seu Oscar, a mania pegou.
7: Você não conhece nem eu, você já passou da hora de você ter bloqueado. E eu vou bloquear você aqui também.
1: Santa madrugada! Mandar um mandão pra todos, Ninja do Volante, olha só, os caras, a galera que tá acelerando aí pra passar o Dia das Mães aí com a esposa, com a família, com a mamãe, a galera da Sestra da Vida, Luiz Vasconeto, Luiz Adriano, bom dia, Ana Rosa, Ana Rosa, ei, Ana Rosa, vem pra prosear comigo.
2: Bom dia, Gaúcho, bom dia, seu Oscar, que nós vocês formando? Eu queria pedir uma música, ainda ontem eu chorei de saudade.
1: Mas eu quero saber eu por quê.
2: Sandra, você, Alegre, Manoel, aqui, é minha prima de Neia, Laurita.
1: Tanto chora,
2: Sandra. Pra minha irmã de Maria, pra minha mãe Maria Jesus, pra minha irmã Cícero Verão, pra meu cunhado Bastião, minha colega Neia, né, Irene, que é firme em Santa Casa, a Tata do Queijo, Araújo, a Tata, a Dona Cida, o Paquinha, a esposa dela, a Maria Domingo, o Crion, a Marina, e pra todo mundo que estiver ouvindo, e pra vocês aí da rádio. Tchau, obrigado, segundinho.
1: Um abraço, até as 8 da manhã, maestro Oscar Marcão Rirce, pela Sexta da Vida, abraço pra você, Marcão. Lá pro bigode, carreteiro, bigode sumiu, bigode, um abraço pra você, vambora, quero ver, maestro. 7:16, no coração atinge, 18 pneus rodando, parceiro. Olho no retrovisor, pé no acelerador, pensando no seu amor, e a máquina sonora no seu rádio, no painel do seu caminhão. Acelera, vem comigo, minha gente. Alô, Cristiano, quer saber?

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1: 7:22 daí, leito de hospital, tchãozão. Cezinha já acordou, Cezinha? Depois você prosseguir comigo aqui, Cezinha. Bom dia, minha gente. Banho da cachorra lá em Matão. Um abração lá pro tio Mortário, um abração pro Fio, pra toda a galera por lá também de errado ligado, maestro. 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Um abraço a toda a equipe por lá, maestro lá na Major Calderazzo, vambora. 7:24. Aqui, Cezinha, bom dia.
2: Oi, Uau, tá bem?
1: Opa!
2: Pai!
1: O pai!
2: A mãe!
1: Chique!
2: O Kika!
1: O Trinca!
2: O Ricardo!
1: O Ricardo!
2: O Pé!
1: O Pezinho!
2: Uau, que é mamuca!
1: Mano.
2: É o Cé!
1: Vamos fazer uma dupla, Cezinha!
2: A mãe Uau, a tia.
1: Certo.
2: Um palco Uau, meu mico.
1: E o baitão.
2: Tá, Uau, que é mamuca.
1: Um abraço.
2: Tá?
1: Tá bom.
2: Um papo.
1: Tá, beleza. Esqueceu do baitão hoje do Irso. Um abraço lá pro Pérez, lá da Autoelétrica também, a dona Jussara, a rainha das baterias por lá de rádio ligado, já preparando aquele cafezão, maestro, 7:25, vambora, bom dia.
3: Bom dia, gaúcho.
1: Bom dia.
3: Tudo joinha, gaiteiro, velho.
1: Opa, quero ver.
3: Fala com nós aí, parceria, vendo o Fidesz pro lado de cá, parceiro.
1: Fique no Goiás.
3: Ô, gaiteirão, expõe um modão pra nós aí, do milionário José Rico.
1: Quero ver.
3: Levando a vida aí, pra nós curtir essa...
1: Nós.
3: Nesse sabadão abençoado aí, meu parceiro.
1: Chique.
3: Oferecer aqui pra turminha da usina Bonfim, turminha da usina Colombo.
1: Certo.
3: Pessoal das coedeiras, dos tratores. Pra turminha que tá aí na, trabalhando hoje, né? Esse sabadão abençoado.
1: Verdade.
3: Oferecer pra você, parceirinha, pro bebedor de gasolina aí, seu Oscar.
1: Seu Oscar, meu Deus.
3: Pra todos os ouvintes aí, meu parceiro.
1: Muito obrigado.
3: Vamos pra mais uma aí, com a graça de Deus. Tá Chique. Na Cana 1, tá super de bem com a vida, gaiteiro.
1: Tudo a ver, nós e vocês. 7:26, California Store está chegando em Taquaritinga, a moda do cowboy, das cowgirls, pra arrebentar, maestro. 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Um abraço lá pro Chiquinho, já vai correndo por lá também, lá pro seu Chicão, também lá do Rei das Roupas Feitas, dona Benta, um super forte, maestro. 7:26, viajei.
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1: Tem muita gente tá tomando café da manhã agora, aquele cafezão amargo, sabe?

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1: É, porque eu não bebo mais de quinta, nem de sexta, hein? Rapaz do céu, você não é dono das tuas palavras mais não, Berninho. Abandona, velho. Você não dá conta mais não, velho. Acho que ainda vai arrumar um internamento pra você também, viu, Berninho? Organiza, velho. Que é isso aqui? Vambora, bom dia.
2: Bom dia, Gaúcho. É a Margarida aqui de Catiguá.
1: Catiguá.
2: Gostaria de ouvir a música com Tonico Tinoco, As Duas Mães. Ofereço para todas as mães. Tchau, tudo de bom pra você.
1: Abraço, vamos achar moda na tua, maestra.
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1: Maestro Oscar, vai lá, Pierre do Esteião de Aruíra, Marquinho Coqueiro, um abraço pra você, Marquinho. Alô, Marcão, Marcão. E o Urubuzinho, rapaz, que não dá o ar da graça, hein, velho? Faz uma semana já, do lado de cá. Bom dia, Baiano.
3: Bom dia, Gaúcho. Baiano da Cachorro de Matão, manda um buscão pra toda a galera aí, ó. Pra minha amiga Rosa, pro Zé Beto, meu cunhado.
1: Certo.
3: Pro Pelado Oito, Cururu, meu vizinho, pra toda a galera tá curtindo a Canaã e os Boca de Arco lá do bairro de Sevinho, do Carne Frita, Gaúcho. Manda aí pra nós aí.
1: Ai, ai, ai, vambora!
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1: 7h28, viajei! O Bentivi canta no galho do Jacarandá, meu povo! Sua alvorada sertaneja, amanhã de sabadão é a máquina sonora. Quero ver, chumadão, maestro. São Judas Tadeu. Ah, seu José de Dobrar. Bom dia, meu povo.

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0: Tarde máxima, gente. 7:41, manhã de sabadão, antenado com a gente, o povão em toda a nossa região. Um abraço pra toda a galera do Limão aí, galera que vai pra Apanha do Limão, Belinda da Costa, turma dele lá também. Bom dia, véi.
1: Bom dia, Gaúcho.
0: Bom dia.
1: Um dia abençoado, cheio de bênçãos, vitória e gratidão. É Maria Rosa, da Estância Verde Vitória. Tô ligadinha na programação da Canal 1.
0: Abraço.
1: Toca pra mim. Milionário José Rico, a carta.
0: Certo.
1: Bom dia.
0: Bom dia, bom dia, maestro. Pega na tua, maestro Oscar, pega na tua, vambora. Vai na Giba de Sorocaba, bom dia.
2: Ô Gauchão, bom dia. Tudo certo?
0: Oh.
2: Como é que você tá?
0: Chique.
2: Bom dia, seu Oscar. Só que tá na ponta da Goiás, só modona boa, só modona lavrada do Machado. Aí não tem moda carunchada não, então vou de carona com o povão aí. E oferecer programação a todo mundo que gosta da boa moda. Falou, Gauchão.
0: Um abraço,
2: velho. Ô, seu Oscar, cuidado que não vai de broqueando, hein? Broqueia nós não, seu Oscar. Para com essa broqueação aí, que essa broqueação não tá dando certo.
3: Não começa não que eu te broqueio. Eu já te broquei, você não vai saber nem de onde vem a broqueação.
0: Não encontrarei, Giba. Não encontrarei, que o homem tá impossível hoje, rapaz. Deus do céu, você não viu, rapaz, como é que eu chego aqui? 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Um super forte a toda a galera por lá, maestro. Ajeita no teatro lá de cá, para os comigo aqui que eu vou de moda.
4: Bom dia, Gaúcho.
0: Bom dia. Ô, Gaúcho,
4: é o bigode Taquaral.
0: Gaúcho, bigode, velho.
4: É.
0: Oi.
4: Toca aí. É pássaro sem ninho de André e Andrade pra nós, se der tempo. Se não der, põe aqui, tá na agulha. Eu ofereci pra todos meus amigos aí, todos os aniversariantes, todos os ouvintes aí, viu? E minha família. Amanhã nós conversa mais. De tarde, viu, Gaúcho? Um abraço.
0: Obrigado,
4: Gaúcho. Pra Malu, pro seu Oscar e pra todo aí da rádio.
0: Chique, obrigado, coração.
4: E um bom dia.
0: Bom dia, bom dia. 7h44, Arlindo Barbeirense já tá por lá, acordado também. Um abraço, Arlindo.
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0: Agora, prossiga comigo, Neto e a Bernadette e Silzine de Matão. Bom dia.
6: Gaúcho, manda um abraço pro Portuga e pra Dona Aura que estão indo lá pra Aparecida. Estão indo de ônibus.
0: É.
6: E agora eu vou falar uma coisa, seu Oscar precisa pagar os pecados, precisa de joelho daqui até lá, sem helicóptero, hein?
0: Não vou.
6: Um abraço.
0: Um abraço. 7h45, maestro Oscar.
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0: Ajeitando a tua, Sandra Lulardello, bom dia. Luciano Oliveira, bom dia também. Aparecida Napoleão, bom dia. Luiz Adriano, bom dia.
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0: Toca pra nós aí, aqui. Tá beleza, um abraço do Zoom, mais um milionário. Um abraço pra você, galera. Vamos embora aqui, quero ver, quero ver. O véio também lá pra Dona Rosa Matioli, antenado com a gente. Bom dia. Deixa eu mandar um abração também lá pra Dona Alzira Pereira do bairro Checap, por lá coladinha no rádio na 93,7. O velho Bentivi, antenado com a gente, o velho Bentivi, lá pro Bidula, toda a galera aí que gosta demais dos modão aí. Raja coração aí, maestro Oscar aí, lá pro Chiquinho da Califórnia também aí. 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Vem aí!
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0: forças. 7h46, minha gente. Raja coração. Pega na tua, amanhã, só Sky. Pega esse bandão. Vambora. Quero ver, quero ver. Vida de piano.

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1: Bom demais, minha gente. 752, tá aí, tá pinta na sala, ninguém merece, tio Oscar. Pode falar comigo, tio.
2: Não posso falar agora não, tô aqui no helicóptero.
1: Vai dar uma prosinha comigo, eu precisava falar com o senhor, ver o senhor. Rapaz do céu, fala comigo aqui.
2: Não posso falar agora não, tô aqui no helicóptero.
1: Meu Deus do céu. Eu aqui preocupado, vê se ele põe a querosene, que eu vi o galão lá fora cheio agora. Falei, meu Deus do céu, vai dar lagarto no algodão qualquer hora dessa. Bom dia.
3: Bom dia, gaúcha Sandra Margalho de Botelho. Eu queria ouvir a música Igrejinha Azul. Quero mandar pro Rambo, pra Marinês, lá do Bar do Rambo. Lá pra Pousada Pavane, do Lilo. Pra Fernanda, pro Vinícius e pro Pedro, lá da hamburgueria. Falei, olha, pro Caio do Santa Adélia. Pra quero todos ver. Os amigos, pro Luiz Carlos, pra Marlene.
1: Quero ver.
3: Pra todos que curtem o programa e pra todas as mães. Feliz Dia das Mães pra todas as mães.
1: Muito obrigado, um abraço pra toda essa gente bonita. O Pastel tá bem antenado com a gente, Pastel. Vambora.
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1: Ai, tio Oscar, tô preocupado. Dona Rosa, meu Deus do céu, aí. Faz alguma oração aí, Dona Rosa, que se o Oscar sair daqui, se abasteceu o avião de rosca, Dona Rosa.
5: Bom dia, gaúcho. Bom dia, seu Oscar. Bom dia, Marininha. A gaúcho, tá tudo bem?
1: Tá tudo bem.
5: Bom dia, gaúcho. Eu, a Rosa Mattioli.
1: Eu
5: quero desejar o programa de hoje para todas as mães do mundo inteiro.
1: Tá bom.
5: Que é um dia muito maravilhoso esse dia, né? E eu quero ouvir a música, o Chapelão. Gostei da música,
1: Chapeludo.
5: Viu?
1: Chapeludo!
5: Beijo pra todos vocês, um ótimo final de semana pra vocês, viu? Eu e o velhinho tá mandando.
1: Abraço.
5: Tchau, beijo.
1: Tchau, tchau. Deixa os caras chegar aqui, ele vai inventar o chapéu lá, organiza.
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1: 5 minutos pras 8 da manhã, o tio Pedrinho me informou essa semana que o efeito colateral, né? Não surge mais, Oscar, não surge mais. O que faz efeito mesmo é o tapinha na vitrola.

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aí, pássaro sininho no sertanejo bom demais, ficando por aqui, gente bonita. Canal 1! 8 horas e 11 minutos, agora tudo ok, maestro.

0: Santa madrugada, Malu, bom dia.
1: Olha, essa música tá fazendo sucesso, viu?
0: É, o Chapeludo.
1: Chapeludo, Nando Moreno e o Rio Negro e Solimões.
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1: É chapéu muito bonito, né, Gaúcho? Eu não sou muito fã de boné, mas do chapéu.
0: Chapéu.
1: Chapéu muito lindo, muito lindo.
0: Senhor, por gentileza, de Oscar, dá bom dia.
1: Bom dia, senhor Oscar, obrigada pela gentileza. Coisa,
3: né? Bom dia.
1: Bom dia. Ele precisou reabastecer o
0: Tava na reserva.
1: Automóvel do ar?
0: Tava na reserva.
1: Olha o perigo, hein?
0: Acendendo as luzes do painel.
1: Ai, meu Deus, senhor Oscar. Seu Oscar, deu bom dia?
0: Deu bom dia já, Malu.
1: Bom dia pra Rosa Matioli.
0: Pra Rosa Matioli, o veinho tá por lá.
3: Bom dia.
1: Bom dia pro Neto que usa.
3: Bom dia.
1: Bom dia.
3: Bom dia.
0: Calma, tio Oscar.
1: Seu Oscar, merda, seu Oscar. Seu Oscar, pra sua mãe, seu Oscar.
0: Isso.
3: Bom dia.
1: A mãe do seu Oscar tá na terra ainda ou já tá na,
0: vai,
1: no mundo espiritual?
0: Vai, beijoqueiro, vai.
1: Vai dar
0: beijo. Isso, beijo.
1: Beijo pras mães todas.
0: Pra todas as mamães. Nossa, tio Oscar.
1: Tava escutando algumas músicas do seu programa, eu acho. Se continua com o coração.
0: Tá meio atropelado.
1: Tá atropelado. Não tá miudinho ou tá atropelado? Que eu achei que tava miudinho.
0: Essa semana resolve, mano.
1: Resolve, né? Vamos ver semana que vem quais são as músicas que o Gaúcho vai tocar aqui no
0: Ai,
1: programa.
0: Santo Deus,
1: Malu. Passou bem a semana?
0: Trabalhando bastante, Malu.
1: Graças a Deus.
0: É, em volta do Chiquinho Nunes.
1: E o Chiquinho da mão?
0: Chiquinho da Califórnia.
1: Chiquinho é...
3: Ia mesmo, né?
1: Louco, nosso
0: Liga.
1: Aliás, precisamos perguntar ao Chiquinho o que ele tá achando do nosso futebol, né?
0: É.
1: Chiquinho, o que você acha, meu amiguinho?
0: Tá, olha,
1: Malu. Porque titia Malu, só maia. Eu maio, Gaúcho.
0: É.
1: Gaúcho, conversando com o marido da Alessandra ontem, o japonês...
0: Eu
1: o Japa, a gente chama. Ele é uma simpatia, cara.
0: Eu fiquei até com medo do tamanho dele, mas.
1: Não tem 1,75m que eu tenho.
0: Eu até assustei. Cheguei aqui pra trabalhar de noite e tava ali.
1: Ele falou que. Porque ele só pode.
0: Ele largaram algum menininho aqui pra isso aqui.
1: Parece um menininho. Gaúcho, ele é show de bola. Ele é São Paulino, a figura.
0: São Paulino.
1: E é muito bom conversar com ele, porque assim, além dele gostar de fute, ele assiste. Aí ele falou assim: Malu, semana passada teve um jogo muito bom, né? PSG e o Bayern, que é meu time. Tali Bayern, não deu Bayern, ficou pelo meio do caminho. Mas assim, Gaúcho, uma partida de futebol que ficou assim na história de todo mundo que assistiu. Muito, muito bom. Ele falou assim, logo mais à noite, naquele mesmo dia, teve partida da Sul-Americana ou foi da Libertadores. E é verdade, Gaúcho. Como diz minha mãe, sabe o que é você sair do céu e entrar no purgatório?
0: Meu Deus.
1: O nosso futebol não tem nada a ver.
0: Não, maluco.
1: Com o que se pratica.
0: Não tem.
1: Minha nossa, mas é muita diferença. E ele estava se referindo a esse jogo, eu falei assim, eu comentei isso com o Pani. É, no dia do jogo da semana passada. Enfim, é a vida, né, Gaúcho? E aí ele disse que ele chega mais ou menos no começo do programa do Italianinho e pega você também.
0: Chique.
1: Pra fazer o trabalho dele aqui.
0: Um abraço pro tio do Copacabana, que é São Paulino também, né?
1: Tio, um abraço.
0: Sempre sofrendo. Sempre sofrendo, né, tio?
1: Não mais que nós, né? Nosso castiga mais assim.
0: Ô, Malu, tá chegando gente nova com nós aí, viu, Malu?
1: Seja bem-vindo.
0: Tá chegando gente nova com nós aí, viu?
1: Vamos dar as boas-vindas, então.
0: Nosso amigo Pérez, lá da Alta Elétrica. A dona Jussara, que é a rainha das baterias, Malu.
1: Uau, parabéns.
0: Estão por lá de rádio ligado, Malu.
1: Um abraço pros dois. Ah, diz que o netinho dele gosta muito de escutar você.
0: O Leozinho, mano.
1: Leozinho, um beijo.
0: Um abraço pro Leozinho.
1: Leozinho, coisa mais fofa. Tá ajudando a vovó, o vovô. Não, menininho.
0: Tá ajudando.
1: Quantos aninhos ele tem? 5, 6, 4, 10?
0: 10 já.
1: Ah,
0: agora.
1: Já ajuda.
0: Confirma pra mim aí, ô Pérez.
1: Ô,
0: tá
1: Pérez,
0: aí,
1: Pérez, Jussara, tem que ter já a carteirinha assinada, hein?
0: Deve ser corintiano também, viu?
1: Ah, o Pérez é?
0: O Pérez é corintiano também.
1: E a Jussara?
0: Se não for na Japonha logo.
1: Bom, eu me pergunto quando eu falo isso com a pessoa, né, Gaúcho? Ah, tá. Começa algumas coisas, fala, não posso esquecer. Que time você torce? Aí a pessoa fica olhando para mim, eu falo, pronto, já não é corintiano.
0: É,
1: porque você é, Malu? Eu falei, mais ou menos. Chega. Porque, qual é a diferença? Quando você é corintiano, você diz de cara, gaúcho. Ah, não, eu torço pro Corinthians. Ou então, meio assim, cabisbaixo, né? Fala assim, eu torço pro Corinthians, né? Porque a gente não tá lá só Brastemp, né? Então a gente fala assim. Mas quem é corintiano já responde de... Não fica pensando, né? Qual será o time que eu torço?
0: Na lata, né, Pedro
1: na
0: da
1: lata.
0: Costa.
1: Que deu Pedro da Costa. Costa. Corintiano, que nem nós.
0: É, corintiano, vai fazer o quê, né?
1: Seu João Carvalho também.
0: Seu João Carvalho.
1: Corintiano, que nem nós.
0: Chique. Isso é uma vergonha, mano.
1: É uma vergonha, mas a gente coloca no nosso time, nosso balaio.
3: Ia mesmo, né?
1: Gigantesco. E seu Oscar, que time? Do nosso?
0: É do nosso, Malu.
1: Se não for, vai ter.
4: Oh, meu Deus, me ajude.
1: Me ajude, seu Oscar. O seu Oscar só tem que ser do nosso time pra dar uma forcinha moral.
0: Mas o Gustavo é, viu, Malu, do nosso balaio.
1: O Gustavo, Gustavo é. Beijinhos. Aliás, tem visto ele.
0: Ele vem aí, Malu. 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
1: Abraço, João.
0: Um abraço pro João Betaça.
1: Jô e Jô.
0: Amanhã, dia das mães, estaremos fechados, tá bom, Gaúcho? Tá, beleza. Tá. Pode sortear uma marmita hoje. Malu, uma passeia. Ó, Malu. Essa semana tava na correria pra você passar lá pegar a marmita, mas Malu, vou te falar pra você uma coisa. Você precisa ir lá, Malu.
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0: O que é aquilo? Ô, João, parabéns, viu, velho?
1: E a simpatia das meninas no atendimento? Elas são ótimas.
0: Nossa, meu Deus
1: ótimas, do céu. Ótimas, ótimas, ótimas.
0: Que sabor, gente do céu, hein? E já eu mando o cardápio pra vocês, viu, gente?
1: Opa.
0: Já eu mando o cardápio, porque agora nós vamos lá no Pio, Malu.
1: Carol e Taila, beijo pras duas.
0: É, hoje sabadão tá propício, Malu.
1: Tá propício.
0: Tá daquele jeito pra tomar o véu da noiva, Malu.
1: Oba.
0: Lá no Pio, Malu.
1: Pio. Pio é pesqueiro. Calma, seu Oscar.
0: É,
1: no Peu tem isso aí também.
0: Tem tudo isso.
1: Localizado.
0: Chá verde. Isso, Caipes.
1: O nosso amigo Caipes tá em Nova York ou tá no Brasil?
0: Está na Americana, disse que trabalhou muito essa semana.
1: Ah, trabalhou muito.
0: E cabelo cacheado, envolvido nas noites.
1: Ah, nas noites. Então tá trabalhando muito.
0: Acompanhado, né? Sempre brindando.
1: Opa!
0: Aí ontem ele falou assim: estou meio cansado, vou apagar mais cedo.
1: Apagar mais cedo.
0: É, vou dormir nos cabelos cacheados, não, enrolados.
1: Tem música de cabelos cacheados.
0: Tem, o cabelo cacheado também. Neizinho, um abraço.
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0: Alguma coisa aí, tio Oscar, pelo amor de Deus, ajuda aí.
1: Eu adoro esse som, maravilhoso.
0: E lá tem todas as marcas, viu, Malu?
1: Oba!
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1: Douradinha e vermelhinha são os apelidinhos dela?
0: É os votos, é a Braminha e a vermelhinha, né?
1: Braminha e vermelhinha.
0: É a escozinha do Pedrinho é...
1: É, lacrarinha.
0: É a Beinha, né? Amarelinha.
1: Amarelinha.
0: Né? É a Jataizinha, né?
1: Ah!
0: Jataizinha, né? A do seu Oscar, por exemplo, é o chá verde, né?
1: O seu Oscar é garrafão, meu.
0: É garrafão, mano?
1: Seu Oscar. Manera, seu Oscar, manera. 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
0: Todo mundo convidado. Vamos escutar o povo aqui, Malu?
1: Vamos escutar.
4: Ô, meu amigo Gaúcho.
0: Oi.
4: Bom dia pra você aí, tudo bom?
0: Bom dia.
4: Esse aqui é o Chapeuzão que tá por aqui, ó. Ei, queria mandar um abraço pro pessoal da rádio aí que tá escutando aí, que tá sintonizado com nós aí, pô.
0: Estamos
4: aqui no plantio aqui, ó. Colhendo produto aqui, positiva.
0: Chique.
4: Deus abençoe o final de semana todo mundo aí. E manda pra nós aí, ó. Pra toda a equipe aí da Santa Adélia. Jacó, Jacozinho, Tatu Malandro. Positivo, forte abraço. Tchau, obrigado.
0: Agora vai de flashback. Deixa o Tatu quieto. Tatuzinho de Marabuã, um abraço. Bom dia aqui.
5: Bom dia, Gaúcho. Bom tudo dia. Bom aí, menina? Aqui é o Paulo Lopes.
1: Seu Paulo.
5: Mandar um bom dia aí pra você, pro seu Oscar. E pra Malu Corintiana aí, que está aí agora aí, né?
0: Chega.
5: E vai Corinthians, hein?
0: Vai.
5: Estamos ligadão aqui no sertanejo bom demais aí, viu? Só clássico. E estamos esperando aí a malucos clássicos dos flashback aí.
1: Já,
5: abraço aí, até mais.
0: Chique. Bom também, um abraço pra você, Paulo Lopes. Paulo abraço, César Paulo. Lopes.
1: Figura
0: chique
1: também.
0: Demais. 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
0: 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Chique demais, Malu.
1: Chique demais.
0: Sandro Santana, Malu.
1: Tá bom a figura?
0: É, vai, bom.
1: Tá inchadinho?
0: Brioso, tá... mano. Semana disse que eu quase não conseguiu calçar a bota.
1: E o pescocinho?
0: Pescoço, tá igual do Fortuninha. Encontrando com o pescoço.
1: E Fortuninha, tá? Foi tá encontrado em algum ponto da terra?
0: Tá fazendo entrega agora, Malu.
1: Ah, é? É,
0: trabalhando no tarde aquele negócio que é Mercado Livre, né?
1: Ah, é? Que bonitinho.
0: Entregando a Arfácia agora também.
1: Entregando.
0: Arfácia também disse que tá entregando. R$22,90 o maço. Aí eu falei, você quebrou o nosso tuk-tuk, hein?
3: Ia mesmo, né?
1: Ai, figura, hein?
0: É mais fácil contratar o bate-volta agora pra entregar, Malu.
1: Mas porque... vai ver que o Flavinho tá ajudando ele, né?
0: É, deve ser. Acho que vai com um contrato com o Flavinho.
1: Ei, Flavinho.
0: É trabalhando o homem.
1: Contrata o nosso amigo.
0: É. Alô, com o Fortuninha, vai.
1: Mas só assim ele tem menos tempo pra.
0: É.
1: Né?
0: Mas de
1: trabalhar, Fortuninho.
0: Mas de noite, mano.
1: Ah, de noite, é verdade.
0: Levantamento de copo. Falei pra ele um dia, vem aqui em casa, não precisa prosseguir. Não, eu tô fazendo umas entregas.
1: Entrega? 10 da noite.
0: Chegou um barril aqui.
1: Ah, chegou um barril.
0: Chegou um barril, tal e coisa, eu não posso. Falei, tá bom, mas figura, vai ter convite? Vai ter convite? Eu falei. É só entre família.
1: Ah, só entre família. É uma entrega familiar.
0: É familiar.
1: Não tem espaço para amiguinho aqui.
0: Me ajuda aí, Fortuninha. Vamos ver.
6: Bom dia, Gaúcho. Bom dia, Internacional Baluzita Monteiro. Bom dia, seu Oscar. Ah, não. Vou deixar o seu Oscar quietinho, Malu. Tadinho, ele tá meio apreensivo. Ele tá meio apavorado.
1: Ah, é?
6: É semana que vem, dia 16. As temíveis perguntas, as luzes, as câmeras, os flashes. Tranquiliza ele aí, Malu.
7: Isso é uma vergonha.
0: Ai, ô Santo Santana, você fica esperto, hein?
8: Não começa não, que eu te bloqueio. Eu já te bloqueio, você não vai saber nem de onde vem a bloqueação.
0: Ai, ai.
1: Boa.
0: Aliás, um abraço pro Trinca, viu, Malu?
1: Beijão, Trinca.
0: Trinca vai estar com a gente também.
1: Ô, seja bem-vindo.
0: Trinca, um abraço.
1: E o SS vem também?
0: O SS é provavelmente vir também, né?
1: É, porque pra ele tá se referindo às perguntas e tudo mais.
0: Se conseguir alvará, né?
1: Ah, o alvará.
0: Que geralmente é uns amigos meus que não tá tendo alvará pra nada, viu, Malu? É. Chega domingo aí, né, doutor Fábio Betarello? Não prosseio, não pode pegar nem o telefone na mão, tá ali duro, cuidado, sei lá.
1: Aliás, o bailarino vem, a figura?
0: É, tá marcado, né, Malu?
1: Tá marcado pra vir, né?
0: Aí ele que escapa com corda e tudo, que ele vai ver só.
1: Ah, é só trazer.
0: Se o Oscar bloqueia ele na hora, Malu.
1: Vai, bailarino, vai.
0: Manda o bate-volta buscar ele, Malu.
1: A gente manda, Flavinho.
0: Manda o bate-volta buscar ele.
1: Isso mesmo.
0: Isso.
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0: Com ele não tem esse negócio de blá blá blá, não.
1: Não tem.
0: Ô, Maluzinha.
1: Sim.
0: Vamos, antes de nós falar aqui do. Vamos aonde agora aqui? Tá chegando o Pérez com nós também, né?
1: Tá chegando o Pérez.
0: O Pérez também. Vou deixar o Pérez para mais aqui pra frente. Aqui. 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
0: E Alessandra.
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1: 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Abraço, Maurinho. Boa feira aí, boas vendas para você, para a Alessandra, para sua equipe. 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
0: Vixe, meu Deus do céu, olha.
1: Acabei de tomar café, que hoje dá.
0: É?
1: Ai, ai.
0: Chique demais. Abraço, Maurinho. Hoje lá na feira em Cândido Rodrigues, viu, gente?
1: Cândido Rodrigues.
0: Abraço pra você, Maurinho e Alessandra. Eu vi eles lá na quermesse de Vila Negra, mano.
1: Ah, legal.
0: Encontrei com os dois lá, na correria.
1: Beijo pros dois.
0: Aliás, eu estive lá naquela quermesse no finalzinho do domingo aí.
1: É.
0: Encontrei vários amigos lá, inclusive seu Toninho Gibertoni, viu?
1: Ah, mano? Seu Toninho.
0: Seu Toninho Gibertoni.
1: Saudades.
0: Estará presente com nós também.
1: Ah, que lindo. É, seu Toninho, o endereço é o mesmo.
0: Isso.
1: Não tem rodinhas aqui na canal, a gente continua na Avenida Francisco Aria Leão, número 1200. O senhor já sabe nosso endereço, seu Toninho.
0: Seu Toninho Gibertoni, abraço.
1: Bateu papo com ele, gaúcho.
0: Bateu um papão com ele.
1: Ele é show.
0: Show de bola, mano.
1: Ele é show de bola.
0: E vários ouvintes da rádio lá de Vila Negra, lá que eu revi lá. Um abraço pra toda a galera lá, viu, gente?
1: Beijo. Obrigado. Pra todo mundo, pra nossa emenda de
0: chique gente. Demais. É, Malu, vamos no. Vai aí, Malu, bora.
1: Vamos no Anderson.
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1: Sabe quem tem elétrico, gaúcho? Ah, Dr. Ronaldo.
0: Dr. Ronaldo.
1: Já veio aqui.
0: É.
1: Agora eu estou de elétrico.
0: O Neizinho também viaja também. Nesses aviões, nesses Boeing.
1: Ah,
0: também.
1: É.
0: É. Internacional, Neizinho.
1: Quem é chique, né, garoto?
0: Um abraço, Ney.
1: Quem não é chique, bate palma pra quem é chique.
0: O Pedrinho da Costa disse que tá no mesmo padrão, assim.
1: Tá no elétrico.
0: Falou que agora, acho que agora o próximo passo
1: é um elétrico.
0: É ir lá no Anderson Multimarca comprar um elétrico.
1: Isso mesmo.
0: É pra
1: Pedro.
0: Dona Marta ir trabalhar, né? Que é a doutora Marta agora, né? Também.
1: Ah, é?
0: É, doutora agora. Eu só esqueci a profissão dela, mas é doutora, falou.
1: Abraço,
0: não sei se é psicóloga, psicologia, ou alguma coisa.
1: Que legal, parabéns.
0: A esposa do nosso amigo tio Pedro.
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1: E um beijo pra dona Edna, né?
0: Dona Edna,
1: mãezinha
0: dona Edna.
1: Dele, dona amanhã é o dia das mães. Feliz dia, dona Edna, muita saúde, muita paz pra senhora. Em nome da senhora, todas as mamães.
0: Chique.
1: Porque eu acho lindo quem se predispõe a ser mãe ou pai, Gaúcho, aqui nessa existência.
0: É.
1: Assim, ser pai, ser mãe, como diz meu pai. Não é só a mãe, pai também merece. Meu pai enciumado com essa história, Gaúcho. Porque ele é um paizão, o meu é um paizão. Paizão zarrão. Sabe aquele pai que se preocupa até quando você tá com febre, Gaúcho? Nossa, ele fica lá em casa, uma agonia. Parece a mãe, porque geral, parece que a mãe tem demais, o pai fica mais desesperado. O meu, pelo menos, é assim. Mas ele, nossa, ele puxa muito a sardinha pro lado do pai. Ele não menospreza a mãe, mas ele fala que o pai também merece, ele começa a discursar.
0: Bom dia, Gaúcho, bom dia, Malu, manda um abração pra nós aqui, a Adelaide, o Jaime, a Jaqueline, o Antônio, a Alícia, o Jennifer, o Jonathan, a Milena, a Demar Destre, José Eduardo, Palhuso, todos os motoristas do Bucho, do Palito Doce, vocês não param não, gente, da usina Tietê. Abraço pra vocês aí, bom fim de semana, tá beleza aí, vamos curtir uns Fresh Mac, um abraço, puxando a caninha, o Palito Doce,
1: abraço.
0: Tio Pedrinho, isso é uma vergonha, tio Pedrinho.
1: Calma, tio Pedrinho, você vai de elétrico, tio Pedrinho.
0: Estou na sintonia, bom dia Gaúcho, bom dia Malu, Adriana lá...
1: Guadalini?
0: Não,
1: ela
0: não
1: tá
0: é.
1: Sempre na sintonia também.
0: Não, é outra aqui.
1: Outra
0: Lareglia.
1: Ah, Larelia. Bom, escrito Lareglia, mas eu sempre falo pra ela como a gente tira o G, né?
0: Quer participar do sorteio da marmita.
1: Beijo, Dri. Pode deixar que a gente... vai anotando aí, Gaúcho.
0: Vamos marcar aqui
1: Adriana. Lareglia.
0: Adriana.
1: Adivinha o time dessa daí, Gaúcho.
0: Palmeira também?
1: Não.
0: Santos?
1: Não.
0: É nóis?
1: É nóis. Você tá colocando a gente em terceiro lugar, Gaúcho.
0: Não tem outra solução, mano.
1: É nóis.
0: Lauriana, vai Palmeira.
1: Essa é Palmeira.
0: Abraço, Lauriana. Obrigado de coração aqui.
1: Lauri, você é tão simpática. As duas que eu conheço, e as duas são palmeirenses. E são uma simpatia, Gaúcho. As duas são demais. Eu tento tanto fazer a cabecinha das duas, né? Não consegue mudar.
0: Fazer o que, né, Malu?
1: Fazer o que? Então você fica no seu balai, daí fica na nossa.
0: Que nem o japonês lá de Jabuticabal também, né?
1: Ah, é?
0: Sumiu também, né, Malu?
1: Sumiu?
0: Sumiu.
1: Deve estar trabalhando em Nova York, né? Em Paris.
0: Em algum lugar deve estar trabalhando, né, japonês?
1: Será que ele está em Paris, Cidinha?
0: Malu, não sei.
1: Pode
0: não.
1: Pode ser, né?
0: Na rama eu sei que tá, Malu.
1: Ah, isso é ele.
9: Bom dia, Gaúcho. Bom dia, Malu. Aqui é o Nilson Félix, do posto Eldorado. Nós estamos todos aqui ligados na melhor rádio da cidade, Rádio Canal 1 FM.
0: Muito obrigado.
9: Mando um abraço para todos do Eldorado e também um ótimo final de semana aí para todo mundo que está ouvindo a Rádio Canal 1 FM. Forte abraço.
0: Chique demais,
1: o barulhinho deve ser dos meninos limpando ali os carros, lavando, né?
0: Dá pra ser o barulheiro que tá trabalhando. Né? Alguém tem que trabalhar também,
1: alguém
0: né?
1: Alguém tem que trabalhar.
0: E eu tô, por exemplo, acordado desde as 4 da manhã.
1: Então você já tá trabalhando. É. Né?
0: O Mazinho, um abraço pra você. Pra
1: Mazinho,
0: Malu.
1: Beijinhos.
0: Abraço. Dona Angélica acordou ali cedinho, viu, Malu?
1: Mas não deu aquela coisa.
0: 5 e 7 da manhã ele já tava acordado.
1: Mas sábado? Aquele sábado. Trabalha também, né?
0: Dona Jérica dá aquele cutucão assim, suave,
1: não.
0: Sabe?
1: Não, suave. Oh,
0: vaza, gaiteiro.
1: Faz alguma coisa.
0: Boa. Onde vai aí agora, Malu?
1: Nós vamos na Jô Marmitas?
0: Vamos na Jô Marmita, mas eu mandei o cardápio pra você no seu celular.
1: Até tá.
0: Porque. Não, acho que não viu lá no fundo lá ainda. Vê se consegue achar aí, né?
1: Porque ela já tá aí. A pobre já tá aí.
0: Ou se quiser ir lá no Pérez, né? Vai no Pérez.
1: Vamos no Pérez?
0: Vamos no Pérez até que ela se prepara lá pra nós.
1: Tá.
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0: Não, você já pensou eu sair pra vir pra rádio 4 horas da manhã?
1: Nossa.
0: E fazer isso aí, Malu?
1: Então, apela pro nosso amigo que vai pro elétrico, né, dona?
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1: Olha, quando o carro tá assim, você xinga um monte.
0: Já avisa seu esposo, viu?
1: Ah, tá.
0: Que ele fica ligando pra mim, né? Ele fica ligando pra mim. Agora você vai lá no Pérez, viu, seu Pani?
1: Ele socorre você, Galjão.
0: É, mecânico. Onde é? Tem a mecânica aqui.
1: Aliás, foi você que socorreu a gente com o nosso amigo Gustavão. A primeira vez.
0: Gustavo, é.
1: Ele olhou pro carro assim e falou, ah, isso aqui é isso aqui.
0: Não é.
1: E agora, ó, se for a bateria, tiver como, gaúcho, o carro?
0: Desse jeitão, gente, ó. É. Ou então se a bateria fazer assim, ó, tchunho.
1: É, aí não vai mais pra lugar nenhum.
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1: Nem ela estava sabendo disso, mas eu falei pra ela agora.
0: É.
1: Beijinho, Pamela.
0: É sobrinha, viu, Malu?
1: É sua sobrinha, é verdade. É
0: sobrinha também. Nossa. Por intermédio do sobrinho.
1: É uma sobrinha por... Como é que fala? Por agregamento.
0: É, né? Agregou também.
1: É, agregou.
0: Tá sofrendo na família.
1: O Nego é o seu sobrinho, né?
0: Tá sofrendo na família. Morda no pé, mano.
1: Boa. 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
1: 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Ou o carro faz tonho.
0: Quando a bateria reia, mano, faz tchunho.
1: É, ele num morre.
0: Vou.
1: É, não.
0: Num vou.
1: Fica indignado, igual o seu Oscar.
0: É, aí
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0: É. E um abraço pra toda a galera.
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0: Ixi, essa aí é campeã.
1: Baterias Moura.
0: Chique demais da conta, Malu. Aqui o Nicásio. Um abraço, Nicásio.
1: Abraço, Nicásio.
0: Oh, tem um recado aqui que eu pulei aqui. Aqui. É, ali.
1: Alice
0: do Brasil. É Malu.
1: É Alice, não?
0: É um Malu.
1: Ali!
0: Minúscula.
1: Querido Minúscula.
0: Está lá. Tá cuidando lá,
1: né? Tá cuidando
0: do AP.
1: Não, vocês dois são um caso para sempre.
0: Tá lá cuidando do AP. Fez café aí?
1: Fez café aí, Lê?
0: Bom dia, Malu.
1: Beijo, Lê. Olha lá.
0: É.
1: A gente se encontra.
0: O café é feio, mas esse aqui eu vou ter que levar, né, mano? Olha lá. Ah, Malu. Ligou pra mim ontem e falou assim: ah, eu preciso ajeitar os cabelos.
1: Os cabelos?
0: Eu falei: nossa, vai mais 500.
1: Mas uma semana antes? Vai, não, mais, pode ser semana que vem.
0: É mais 500, Oscar.
7: Isso é uma vergonha.
1: É uma vergonha.
0: Falei, mas deixa pra
1: semana. Mas fica bonito, seu Oscar.
0: É, fica mesmo, né, tio?
1: Fica bonito, fica bonito.
0: É, aí, eu, tio.
3: Ia mesmo, né?
1: O gaúcho, você
0: falou,
1: sabe
0: mas
1: que
0: não tô... é cabeleireira. Essa semana é comprar um.
1: Já que é. Uma roupa? Um look?
0: Não, um secador.
1: Secador pro cabelo.
0: Aí dali foi 400, mano.
1: Au.
0: Eu quase que eu liguei pro diretor pra aumentar meu salário.
1: Socorro,
3: você tá despedido.
1: E a bateria riu.
0: Ai, Deus do céu. Olha, vai acabar Goiás aí. Ajeita o café.
1: Tudo é caro, né, cara? Tudo é caro.
0: Ave Maria, maluco.
1: Passou de 100 pra mim, é caro, meu.
0: Deus me livre.
1: Cenzão.
0: Solte aquela vinheta do Bom Dia de novo. A Lauriana gosta.
1: Ah, Lauri, bom saber.
0: Não é vinheta, não, que é tudo ao vivo aqui, tio Oscar. Vai,
3: Oscar. Bom dia.
1: Manda beijo pra Lauriana, seu Oscar.
0: Manda beijo também, manda bom dia.
3: Bom dia.
1: Bom dia. E manda beijo.
0: Vai, tio beijoqueiro, vambora aqui, ó.
1: Laura, esse beijo foi especialmente pra você.
0: Vai no microfone, perde a Malu,
1: um abraço.
0: Sobe de perto de mim aqui, vai. Organiza aqui. Valdir Gazeta, um abraço pra você.
1: Oi, Valdir.
0: Bom dia, meus amigos. Segue o líder. Enquanto o velho Jeves vai gravando lá, amanhã são os caras aqui. Angélico, um abraço pra você. Abraço, quero participar do sorteio da marmita.
1: Coloca aí.
0: Tá bom. Vamos marcar aqui, Angélico.
1: Chique.
0: É, tá bom. Show marmita daqui a pouco, nós mandou um recado. Só trator, um abraço lá pra galera, desde. Galera aí, o Marquinhos, toda a galera, o Patrick. O Ricação vem pra falar com nós, Malu. Nós vamos na Jô Marmitas ou vamos na Atacadão aí que tá perdendo aí?
1: Jô Marmita, tá faltando os dois.
0: Então vambora aqui.
1: Ricação.
10: Ô Galchão, bom dia, Galchão. Bom dia, Malu.
1: Bom dia,
10: que saudade. Estamos por cá, lá para Paraná, só chuva e frio.
0: Estou
10: glória a Deus por isso, né?
1: Deus.
10: O importante é que estamos bem, graças a Deus.
0: Manda para cá.
10: Ó, Malu, manda um abração para nós aí, tá bom? Para todos os ouvintes. Chega ao chão, firme e forte, viu?
0: Com certeza.
10: Sempre na escuta, mas correria tá demais, cara. De manhã cedo, então, para escutar o programa tá difícil. Mas hoje não, hoje eu tô de folga, mas dormi até mais tarde, né? Mais do que merecido, né? Tenha um ótimo sábado abençoado aí para todos os ouvintes aí.
1: Amém, para você também.
10: Ô, Galchão.
0: Oi.
10: Pra mim, Canal 1 não é a melhor rádio da cidade. Pra mim é a melhor rádio de toda a região, se não for do interior paulista inteiro.
0: Muito obrigado, velho.
1: Obrigada.
0: Direção agradece.
1: É, nós também.
0: Né, mano?
1: Quem quanto agrada nós.
3: Obrigado!
1: Né, seus caras? Vai agradar o patrão. Né?
0: É, agrada nós, agrada o patrão.
1: Agrada o patrão.
0: É, quase que eu pedi aumento essa semana, mano. Eu vou largar quieto, capaz de aumentar meu serviço.
3: Você tá despedido.
1: Seu Oscar, manda um bom dia pro patrão. Patrão gosta do senhor também.
0: Gosta. Aumentou o teu salário, seu Oscar?
3: Bom dia.
1: Aumentou o seu salário, seu Oscar?
3: Não, né? Eu vou nessa.
1: Ah, você vai nessa. Nessa você vai pra aumentar o salário, né?
3: Eu vou nessa.
0: Calma, tá bom, seu Oscar.
3: Meu Deus do céu.
0: Me ajuda aí. Organiza. Luiz Adriano, um abraço pra você, Luiz Adriano. Alô, vamos na João Marmitas?
1: Vamos.
0: Vamos na João Marmitas aqui.
1: Tô vendo aqui o cardápio, Gaúcho.
0: JC aqui, ó.
1: JC.
11: Bom dia, Gaúcho.
0: Bom dia.
11: Bom dia, Malu. É o Júlio Constante aqui de Jabuticabal. Depois toca um flashback pra nós aí, Malu. Pergunta se os caras têm café. Ô, Malu, e amanhã? Quanto vai ser o nosso timão contra o São Paulo? Você tem aí uma expectativa de resultados?
1: Você sabia que conversando ontem...
3: Corinthians!
1: Olha, seu Oscar providenciando vinhetinha. E a do São Paulo, seu Oscar?
0: Não é, seu Oscar, organiza, aí me ajuda aí. Não tem, Malu.
1: Não tem, então...
0: Não tem.
1: Ah, mas quem é São Paulo?
0: Aqui.
3: São Paulo!
0: Tio Oscar.
1: Olha, conversando ontem com o Japa falou assim, o Japa é marido da Alessandra, que ele é São Paulino, né? E ele disse que acha que dá Corinthians. Eu falei, Japa, acho que é um empatezinho, né? Geralmente contra o Palmeiras é empate ou um gol do Garro, e aí Corinthians 1-0. Bom demais. E não sei que placar vai ser, Gaúcho. Eu acho os dois estão em vias de não de rebaixamento. O meu, nosso já está. Tá na zona de rebaixamento.
0: É na zona.
1: É. Será que é o São Paulo que vai reabilitar a gente?
0: É aqui do lado,
1: meu
0: não,
1: amigo,
0: gente.
1: Vamos considerar 1-0 pra gente, né? Pra gente ficar feliz.
0: Vamos.
1: Gaúcho, estava vendo aqui mandioca temperadinha, creme de milho. São duas deliciosidades, como diria a Eliana.
0: Nossa.
1: Pra mim.

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0: Muito bom. Um beijo para todos lá, 997-56-1121. Ô João Betaço, ô Jô, ô Taila, ô Carol, beijo para vocês, bom trabalho hoje, bom descanso amanhã e feliz dia das mães para grande Jô, que é mãe da Carol e da Taila.
1: Um abração e sucesso cada vez mais, viu, João?
0: Ai, ficou na minha cabeça esse creme de milho, gaúcho.
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0: 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Que eu sou
1: já
0: fã.
1: Já tá dando fome, fome, né, Malu? Já.
0: Não, pelo amor de Deus, eu... Quando a gente acaba aqui, gaúcho, eu começo o programa com fome já.
1: Já começa com fome?
0: É.
1: Né? Então.
0: Aí tem que voltar no cardápio aqui no papel pra alimentar um pouco da fome.
1: Por gentileza, alguém mandar algum salgadinho pra nós, né? Não ficar bravo também não, viu, gente? Bom dia, Mara.
0: E é nóis.
1: Ah, e o Reginaldo, abraço, quero participar do sorteio da barbita. Abraço, Reginaldo, filho. Eletricista, vamos embora aqui marcar mais um aqui, Malu.
0: Marca aí.
1: Ah,
0: é uma marmita que eu sortearei, da Jô Marmitas.
1: Isso.
0: Lá para as 10h30 eu faço o sorteio. Pode mandar o nome aí completinho.
1: Reginaldo Eletricista, você sabia aqui, ó.
0: Tá.
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1: 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Muito.
0: Cláudio Feitosa. Cláudio, vai, Parmira.
1: Vai, Parmira.
0: Um abraço, Cláudio. Se eu soubesse, era parmeirense. É mais de duas caixas de ovo pra você. Coloca meu nome no sorteio, Ivanice.
1: Opa, coloca
0: Ivanice Silva. Ivanice Silva, um abraço pra você, Silva. Você é da Silva brasileiro. Na profissão de pedreiro. Trinca também. Trinca que é marmita também, Trinca?
1: Trinca.
0: Poderoso. Olha lá, Malu. Poderoso.
1: Poderoso. Abraço, Trinca.
0: Vamos agradecer o nosso baluarte, Malu.
1: Vamos.
0: E nós vamos trotear que são 8:55, Malu.
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1: 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Dona Edna, feliz dia amanhã, um beijo para a senhora. 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
1: 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Marmoraria do grande Maurão, literalmente, que o cara tem 2,10 de altura, poderia ser goleiro do seu Santos, né, Mauro?
0: O pescador.
1: Desculpa aí, Maurinho.
0: Pescador, vou entregar.
1: E o Neymar Gaúcho, você levaria ou não para...
0: É, diz que tá um zunzum aí do Neymar aí, né, Maurinho? Que tá brigando agora também, né?
1: Briga com o torcedor, briga com o colega de trabalho.
0: Briga com colega de trabalho, briga com tudo.
1: Mas também tem uma coisa, em campo todo mundo pega ele, né? Quebram muito ele. Ô, Maurão, eu sou defensora dele. E assim. Levaria ou não ele, Maurão? Eu achei maravilhoso. Se segurar um pouco a cabeça dele, do mau humor dele.
0: Né?
1: Ser quebrado por todo mundo, tadinho da minha irmã. 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
0: Ninguém me segura.
1: Seu Oscar vai correndinho pra lá hoje.
0: Alô, tio Chiquinho, um abraço pra você, viu?
1: Chiquinho Nunes?
0: Falou, falhou comigo ontem, Chiquinho.
1: O Chiquinho.
0: É, falou assim, lá
1: gosta?
0: Falou assim, lá pra 5 horas da tarde você dá um zap pra mim que nós vai tomar uma. Vamos discutir os nossos assuntos.
1: Nossos assuntos. Sim. Que homens empresários, sabe, vocês dois.
0: Você inaugurar essa loja, precisa apanhar a tua voz pra falar.
1: Ixi.
0: Na California Stories.
1: Ai,
0: Eu falei, pois não, pode, vamos, né?
1: Vamos.
0: Você vai tomar o quê? Ele falou, chá verde.
1: Aí, 5 horas, você ligou pra ele, e aí?
0: Ele falou, oh, estou na correria. Abra, Chiquinho, vem aí, viu, Malu? 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
0: Que pisar no freio, Zé, é só a moda do César e Paulinho, né?
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1: Pisar no freio, Zé.
0: A Arlete Malu fala. Beijo, do aniversário da minha aqui,
1: filho,
0: da neta Juliana Tainá.
1: Beijo,
0: ela está fazendo nível hoje, parabéns.
1: Parabéns.
0: O pessoal da bairro da Cachoeirinha também está fazendo aniversário, parabéns. Beijos. Malu, vamos triar, né, Malu?
1: Vamos
0: trotear.
1: Vamos
0: trotear aqui.
1: Não pode apoitar?
0: Vou apoitar em casa agora. Se o tio Chico não ligar pra mim, sabe aqui que não é pra se aprazer.
1: E se Chiquinho tiver um espacinho na agenda, tem espaço pra Verdinha?
0: Hoje nós tá cegado, hein, tio Chico? Pode convidar a qualquer hora.
1: Boa. Boa.
0: Capaz dele pôr nós pra trabalhar, Malu.
1: Grande Chiquinho.
0: Abraço, Chiquinho, abraço pra toda a galera. E depois nós vamos comentar
1: parabéns
0: mais sobre esse
1: empreendimento, hein?
0: Esse empreendimento.
1: Ainda não foi inaugurado, mas que Deus abençoe.
0: É, está num corre-corre danado, Malu.
1: Imagina.
0: Chique demais. Malu, você vai até meio-dia, Malu?
1: Até meio-dia, se Deus quiser.
0: Passa rapidinho, mano.
1: Passa.
0: Eu tô desde as 4 da manhã acordado, mano.
1: É, se quiser ficar aí, passa rapidinho, Malu.
0: Eu vou reforçar o convite, Malu. Você vem no domingo.
1: No domingo? Uma troca legal hoje.
0: Seu Oscar. Vem no domingo aqui, olha, meu Deus. A Elisângela trabalha aqui no...
1: Não esperava,
0: no fundo aqui, aí chega sexta-feira, ela fala assim, ah, graças
1: meu
0: a Deus.
1: Deus.
0: Eu falei, o que foi?
1: Sextou.
0: É, só hoje você vem, Elisângela? Eu falei, só hoje. Eu falei, eu vou indo até domingo, Elisângela.
1: É, isso é verdade.
0: E eu sou Oscar mexendo nessa tuia.
2: Gente do céu.
0: Olha, tanta moda que bardeia, Malu.
1: É verdade.
2: Ia mesmo, né?
0: É fácil.
1: Calma, seu Oscar.
0: Voltar de noite ainda hoje, Malu, olha, vou te falar, vou tocar todos esses patrocinadores de manhã.
1: Até o branco.
0: Você podia vir hoje, né?
1: Não, senhora. É, pega uma folga.
0: Não, você não sabe o que aconteceu essa semana comigo, mano. Você não sabe o que aconteceu.
1: O que aconteceu com o senhor? Bateria foi pro saco.
0: Acabou o programa, tudo, tá ali, coisa bonitão. Vem aqui e fala assim, ó. Tuf.
1: Qual a chave do carro?
0: Não, do carro fica na cinta, né, mano? Veiaco, né?
1: Veiaco, já colocou aí.
0: Aí saí pra fora tudo, fechei tudo a porta da emergência, fechei tudo.
1: Ficou preso?
0: Estava fechada a porta do lado de cá também. Aí eu fiquei sem chave pra fechar da frente. E o seu Oscar lá na frente, falei, ô, seu Oscar, não vai ter...
1: Ele ficou preso também.
0: Vai dormir nessa poltrona aqui agora, mas sem travesseiro.
1: Vocês têm que providenciar a cópia da chave.
0: Já, eu falei pro seu Oscar passar lá no Lemãozinho Bichofe lá, fazer uma cópia de chave pra nós lá, viu,
1: Lemãozinho? É, não esqueça que são duas chaves, a da frente e a daqui.
0: Então.
1: Senão você entra lá e fica preso do mesmo jeito.
0: Eu não sei por que tanta porta fechada assim.
1: É, mano. Porque o patrão agora...
0: mas aí eu liguei, né?
1: Ligou pra figura?
0: Liguei pro mais pequeno da empresa.
1: Ah.
0: Aliás, tem um punhado pequeno aqui na
1: Maranhão. Tem um punhado.
0: E tá chegando mais um japonesinho lá, né?
1: Ah, é?
0: Pra pintar as paredes ali.
1: Ah, sim, o japa.
0: Do podcast.
1: Fala pro Ricardo e colocar ele na super tarde comigo.
0: Vem aqui, japa. Já tá a mulher de manhã, vem você à tarde também.
1: Você à tarde, isso.
0: Vai fazer um regaço aqui no estranho.
1: Muito bom.
0: Liguei pro Mateuzinho.
1: Ah.
0: Nem o Ai da Graça.
1: Você falou, deixa eu ver. Pro chefão, vai.
0: Vai no Delapa, né?
1: Poderoso chefão, poderoso chefão.
0: Vai no Delapa.
1: O Delapa.
0: Liga pro Delapa.
1: Delapa na
0: frente. Duas, três, tu, tu, tu.
1: Tu, tu.
0: E essas Arthur tinha fumado uns 5 cigarros aí fora.
1: Ah, sim, claro. E se tivesse garrafão, tava vazio.
0: Se tivesse garrafão, tinha tomado umas 4, né, Malu? Pelo amor de Deus. Falei, e agora?
1: Mas
0: só resta um pra ligar. Falei, vou ligar pra
1: chefia.
0: Elisângela. Ei, Elisângela, não vai atender também, que é chato ligar pra ela uma hora dessa, que o marido vai pensar também, né?
1: É.
0: Tarde da noite, ali, eu vou ligar pro patrão mesmo.
1: Patrão, agora. Vai, patrão atende.
0: Na hora, mano.
1: Olha.
0: Oh, atencioso.
1: Nossa.
0: Já estou indo.
1: Já, veio salvar o senhor.
0: Veio salvar.
1: Da prisão.
0: Igual o Batman, mano.
1: Prisão canal.
0: Aquele Batmóvel dele preto, mano.
1: Nossa, dura, né, cara? Fica preso mesmo.
0: Aí me deu um moinho de chave, falou, tinha uns... Uns 480 chaves.
1: Nossa, até ele achar qual era.
0: É, e não, eu já bati os olhos, né, mano?
1: Ah, já falou
0: bastante. Tô veiaco também, né?
1: É a terceira aí.
0: É, tô veiaco, bati os olhos, falei, essa aqui, daqui, tuf. Ai, meu Deus do céu, que alívio.
1: Não, você tem que ter as duas chaves, porque o teu horário é madrugada, é noite, então não tem mais ninguém aqui.
0: Tem que fazer uma cópia e largar. Viu, bichofrim, já vou passar por aí, viu, bichofrim? O lemãozinho bichou vai me socorrer.
1: É. Tá, mano? Não esquece que são as duas chaves, hein?
0: É.
1: Não adianta ter a daqui... E não tem a da frente. Ou a da frente e não tem a daqui. Você tem que ter as duas.
0: Isso. Tem que fazer mesmo as duas.
1: Eu já tenho. Não fico presa mais.
0: Então é bom saber que eu ligo pra você.
1: Eu vou ligar.
0: Não vou nem fazer.
1: Eu
0: Parabéns pra minha filha, Gabriel Oliveira, está aniversariando. Gente, vamos embora, Malu. Tem três modas no balaio. O Marquinho do Coqueiro Maluco vai estar com a gente aqui no sábado que vem. O Marcão também lá do Novo Horizonte. E vai, durante a semana vai mandar um abraço aí, viu, gente? É beleza, né? Vai.
1: Nossa, Gaúcho, é difícil.
0: É, as câmeras.
1: Tem alguma pedida aí?
0: Tem.
1: Qual?
0: Do Zoom.
1: Do Zoom?
0: Do Zoom tem pedida.
1: Então manda pro Zoom.
0: Do Zoom mesmo, então, pra galera?
1: É.
0: É a carta, mano.
1: Belíssima.
0: É a carta. Estou escrevendo dessa. Diz que um cara parou meio arqueado no comando, né, mano? É, vou trabalhar, vou atrasar teu horário agora.
1: E falou o quê?
0: Não, aí o policial, né, pediu a carta pra ele, né? Ele falou, qual que o senhor quer? A mais nova ou a mais velha?
1: Olha, preparado.
0: Aí cantou essa moda pro guarda rodoviária, falou.
1: Ai, meu Deus.
0: Tchau, gente, né? Volta às 7 da noite, a Malu vai até...
1: meio dia.
0: Nossa.
1: É lindo, hein?
0: Passa rapidinho, Malu.
1: Passa.

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1: E a gente começa com quem? Com quem? Neste sábado, 9 de maio de 2026. Pet Shop Boys do West. Você tá bem? Bom dia.

0: Mais Matar Saudades, dessa do Pet Shop Boys, Go West. 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
0: Sua primeira participação, querido José Francisco Luchente.
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6: Bom dia.
7: 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Beijão, Malu.
0: Beijão. Beijão, Zé. Zé, foi só o primeiro, hein? Você tem trabalho pela frente. Alô, meu querido Fábio Bilo Bilão, em Batão, ouvindo Leque Ner e trabalhando. Use CAF, usinagem. Trabalhando e ouvindo você. E vai, Corinthians. E ele é santista. Tô achando que o Fabio quer um espacinho assim, em Batimão.

0: queridão.
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1: Meu querido Sandro Santana, SS de Catanduva na sintonia. Obrigado, querido.

0: delicinha de música, né? Que de abelha, como eu quero. Bonita demais. Daqui mil anos, ela continuará muito bonita. 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
3: Valeu, querido Zé. Super beijo a todos aí. Não esqueça, Zé. O seu Santos tem um torcedor a menos chamado Zé Paris. Ele agora é do Timão. Alô, queridíssimo João Márcio Belentani. Abraço pra você. Bom sábado.

0: o arranjo indispensável, né? Tá te matando aquela saudade daquele bolinho. Ai, dancei tanto, maluco. São 9h48. Beijinhos pra Ivanice, que cumprimenta o filhote Gabriel Oliveira, que tá aniversariando hoje. Gabi, beijo pra você. Feliz Niver. Deixa eu ver aqui a Arlete cumprimentando a netinha Juliana Tainá, que também tá aniversariando hoje. Que Deus a abençoe muito. Isso mesmo, Arlete, tamo junto. Parabéns pra sua filhotinha. Quer dizer, filhota não, neta, né? A sua netinha. Beijos. Trinca de Araraquara, abraços, cara, pra você. Marina Barros, Tatiane, Cidinha Rocha. Quer colinho de mamãe amanhã? Ui!
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0: Alô, Cochinete Matão, beijão pra você, bom final de semana. Fabi, toda feliz da vida, chegou o grande dia do Niver. Dos grandes amores da vida dela, que são os netos. Uau. Olha as fotos deles todos aqui, que coisa mais linda. Linda, linda, linda. Ô, Rafinha tá grande.

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0: Meus amores, 10 horas e 10 minutos, daqui a pouquinho é hora do almoço, tá todo mundo já buscando uma bolachinha, um pedaço de pão, pra enganar? 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Devagarzinho, porque sábado os nossos neurônios... Fala devagarzinho, bem devagarzinho.
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0: Boa, Zé. Muito boa. Zé, você dizer até o último cliente. Vai que ele chega às 10 da noite, Zé. Fala aí pro pessoal, Zé. Ê, Zé! 10 horas 15 minutos. Alô, meu querido Vanderlei. Ele mandou aquele videozinho. Ele tá na estrada neste momento. Não sei em que direção. É só Luciano da Luz que vendo a imagem do seu vídeo. O Vanderlei já vai dizer: você está no quilômetro tal da rodovia tal. Parece o GPS, Luciano da Luz. Um beijo pra você, Vanderlei. Muito obrigado pelo videozinho. E eu já fico procurando. Cadê, cadê? Será que ele vai ultrapassar a carreta? Não. E aí ela está do outro lado, sentido oposto a você. Sabe ser bonita, essa gigante da estrada, hein? Pelo amor de Deus. E Márcia Caseta, beijinho pra você, pra Darliane Barbosa mais uma vez. Grande Paulinho. Paulinho.
4: Bom dia, Malu Monteiro. Aqui é o Paulinho da Mana de Palmares. Manda uma música aí pra nós com o Richard Marques Hazard. Fez minha esposa Denaide, pro Jaime, pro Jaqueline, pro Antônio, pro Alinho, seu padeiro, pro João. Pra Milena, pra Demar Destra, o maluco Demar Destra escuta essa música e chora. Pro José Eduardo Palito, pra todos os motores que estão puxando o palidor do ouvinte aqui da região.
0: Será que é você
4: pra
0: que chora?
4: Pra todos os ouvintes, pra vocês da canal. Tô na canal, tá bem com a vida.
0: Valeu.
4: Alô, maluco, obrigado. Fica com Deus.
0: Será que é você, Demar, que chora? Ou ele tá colocando na sua conta, hein, meu amigo? Conheço amiguinhas e amiguinhos que falam isso. Malu, a pergunta aqui do meu amigo, e não é do amigo, é dele ou dela.

0: Música, hein? Olha, eu recebo aqui algumas fotos lindíssimas de uma tchutchuquinha que acabou de nascer praticamente. Deve ter nascido o quê? Ontem? Hoje? Não sei. Fala, Ana Rosa.
1: Bom dia, Malu.
0: Bom dia.
1: A minha bisnetinha que nasceu na quinta-feira,
0: quinta.
1: Malu. É a neta da Alessandra Leme e da vovó Ana Rosa, que é Bisa. Aí, é só o flashback daqui um dia com ela, viu, Malu? Se Deus quiser, tchau. Obrigada.
0: Boa. Boa, Ana Rosa. Beijinhos, viu? Pra mamãe, pra você que é Bisa. Que coisinha mais fofa, hein, cara? Meu Deus! Faz tempo, hein, meu diretor, que a gente tinha essa idadezinha aí de quase nada. Né, Javanês?
2: Bom dia, Maluzinha.
0: Bom Japonês dia, querido.
2: Que tiver na ponta da agulha, você manda pra nós, manda pra todos os ouvintes da canal.
0: Tá joia.
2: Toca a gaiteira. Vou te mandar um vídeo aí, não sei se você viu.
0: Figura, manda sim. Mandou um vídeo. Será que ele mandou, como diria seu Oscar... No meu particular, depois eu vou dar uma olhada, grande japa, super beijo pra você. Ó, o Vanderlei disse que estava saindo de Catanduva, quilômetro 361, avisa o Lu. É, o Luciano olha a foto ou o vídeo, geralmente que o Paulinho manda pra gente, né, na segunda-feira. E aí ele fala, eu tô achando que isso aí é Matão, Araraquara, quilômetro tal. Calma, calma, GPS, Luciano da Luz.
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0: 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Ô Sandro Santana, beijo no seu coração, Sandrão. Olha o que chega na programação pra nós. Alô Neide, bom dia, minha lindeza.

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0: Vera, lindamente, Legião Urbana, 16.
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0: Valeu, Zé, super beijo, beijo pra todo o pessoal do Supermercado Carvalho, abraço a Fábio Bilo Bilão, que tá todo... Ele foi cortar o cabelo, meu diretor. Mole. Não, tá um verdadeiro roqueiro de tanto cabelo. 3 horas no cabeleireiro hoje. E nós!

aos missionários, uns e outros. Beijinho, minha querida Cidinha Rocha. Deixa eu ver mais. Fabi, Trinca, minha querida Ná, beijos pra você. Maria Tasso na sintonia. Neide, Adriana Larélia. O bom filho a casa volta, não é, Dri? Saudadezinhas. Valdir Gazeta, queridíssimo, beijo no seu coração. Malu, limpando a casa, lavando roupa e ouvindo a programação da canal. Fazer o quê, né? Carreira solo é assim. Pois é, meu amigo, precisamos, né? Colocar a mão na massa de vez em quando, meu diretor, para deixar a casa em ordem, a roupa em ordem, a comidinha em ordem. Essa parte da comidinha aí me pega, né? Porque assim, um arrozinho, uma macarrãozinha com ovo, para mim tá perfeito. Eu não sei fazer mais nada. Meus amores, ó, a Inácia Vasco da Silva foi a ganhadora da marmita de Geo Marmita, hein? Final do telefone 88. Querida Inácia Vasco da Silva, passe em Geo Marmita. Já mandei o seu nominho pra galera devidamente, para que você possa buscar ou mandar alguém pegar para você com todo o sistema de segurança a postos. Parabéns para você. 11:18. E agora a malandragem? Quem que é malandrinho aí? Você é, dona Adriana Laura? Nós corintianos não somos.

A gente encerra nossa programação. Daqui a pouco tem Deus e Marguissone aqui na Canal. Um abraço para todo mundo, super beijo. Em especial para todas as mamães de plantão. Feliz dia para todas vocês. Parabéns pela maternidade. E relembrando meu pai, também aos papais, um beijo no coração, porque também tem um grandíssimo valor na nossa vida, né, papai e mamãe? Amanhã são as mamães, beijo no coração de cada uma delas. E a gente volta a se encontrar na próxima segunda-feira, neste mesmo Bate-Canal.

0: de novo com você, 12:03 agora na Canal Participe. Ótima tarde aí, porque tá começando a programação do Canal Um é Brasil.
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0: Muito bem, 12:03 contando aí com a sua participação no nosso WhatsApp.

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1: Estamos chegando, hein? Sabadão, 9 de maio de 2026. Ótima tarde pra você, sem previsão de chuva aqui, ó. Previsão do Climatempo, termômetros indo a 30 graus, fica um pouco mais quente, abafado à tarde, ventando, né? 30 graus, sem previsão de chuva, só com o céu parcialmente nublado e muitas nuvens por aí. 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

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Agora é a sua vez. 12:05. Canal É Brasil, trazendo Raça Negra.

0: se ligando aí na programação do canal Um é Brasil com o Kid Abelha, educação sentimental.
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0: Quem tá passando por aqui, Aparecida Tasso, ótima tarde, né? Quem tá no almoço também é a Dona Vicentina do Vale do Sol, né, Dona Vicentina? Galera aqui pedindo o Eduardo e Mônica do Legião, a gente toca já já, porque tem o Campeonato Brasileiro, a informação para você dos jogos do fim de semana, já meio-dia e 24, hein? Para logo mais às 16h, tem Coritiba e Internacional abrindo a 15ª rodada. Depois, às 18h, tem Fluminense e Vitória. Hoje também, 21h, Bahia e Cruzeiro. Jogam amanhã, 16h, Atlético Mineiro e Botafogo. Amanhã, 16h, tem Grêmio e Palmeiras. 18h30, na Vila Belmiro, tem Santos e Bragantino. 18h30, na Neoquímica, Corinthians e São Paulo. 18h30 de amanhã, Mirassol e Chapecoense. Amanhã, 19h30, Grêmio e Flamengo. E o último da rodada é Vasco da Gama e Atlético do Paraná. Amanhã, às 20h30, finalizando então a 15ª rodada. Classificação por enquanto, Palmeiras está em primeiro com 33, Flamengo em segundo com 27, em terceiro Fluminense com 26, em quarto tem São Paulo com 24 pontos. Quem está na zona de rebaixamento, em 17º está o Corinthians com 15, em 18º está o Mirassol com 12, também em 19º está o Remo com 11 pontos e Chapecoense, último lugar da tabela, em 20º com apenas 8 pontos. Meio-dia e 26 minutos. Tem mais Canal 1 é Brasil pro seu almoço de sabadão. Com Legião.

0: Brasil tocando Djavan, Lambada de Serpente, agora 12:44, hein? Olha, falando em Djavan, o cantor lotou o Allianz Parque em estreia de turnê dos 50 anos, cantando letras na ponta da língua. O artista de 77 anos impressionou aí o público, hein? Público cantou aí as músicas do Djavan ontem no Allianz Parque, né? Surpreendendo aí o público com plateia de 45 mil pessoas na estreia da turnê, né? Djavanear 50, que celebra 50 anos de carreira do cantor Djavan. E 77 anos, né, de idade. 50 de carreira e 77 de idade. Djavan, que estreou ontem em comemoração aos 50 anos de carreira no Allianz Parque, em São Paulo, com o repertório extenso de 27 músicas, abrindo aí, fechando com o clássico Sina, né, que nós vamos tocar já já aqui na programação do canal Um é Brasil, tá bom? Público variado de crianças e idosos amou a animação do artista de 77 anos, que brinca e interage com o público o tempo todo. Em quase 3 horas de show, né, Djavan emocionou o estádio lotado. Afinal de contas, todos os ingressos foram vendidos para as apresentações na noite de ontem e hoje também, para celebrar o artista alagoano. Então, parabéns aí ao cantor Djavan, 77 anos de idade, 50 de carreira.
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0: Meio-dia 46.

0: Ó, canal Um é Brasil com Negritude, deixa eu ser. 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
1: Tem mais pra você neste sabadão, 1:06, neste 9 de maio. Tem mais um pouquinho do Canal 1 é Brasil, com Zeca Pagodinho.

0: Jorge Aragão, canal 1 é Brasil, neste sabadão, ficando por aqui. 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
1: Olha, participe da programação da Super Tarde 1h20. Sabadão agora com muitas nuvens, mais nuvens agora à tarde, neste 9 de maio. E a Mega Sena pode pagar 45 milhões, hein? As apostas podem ser feitas até às 8 da noite no site oficial da Caixa, tá? Então, o prêmio da Mega Concurso é o de número 3.006, que pode pagar um prêmio de 45 milhões neste sábado, dia 9. Sorteio vai ser realizado às 9 horas da noite no Espaço da Sorte em São Paulo, tá bom? Mais um detalhe para você, a Mega de 30 anos, tá? A Mega Sena terá um sorteio especial em comemoração aos 30 anos da loteria. O concurso é o de número 3.010. Terá um prêmio estimado em 150 milhões. Sorteio vai ser marcado para o dia 24 de maio, às 11 horas. Então, olha, vem aí o sorteio da Mega Sena de 30 anos. Com um prêmio de 150 milhões, sorteio para o dia 24 de maio. 1h21.

0: Simone Mendes, Erro Gostoso, já 1h38.
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4: Muito bem, já estamos de volta, 1h42, para Cidinha Rocha, que tá ligada. Toda a família, mamãe aí, Dona Conceição. Pessoal de Cândido Rodrigues. Olha o Romance Rosa.

0: lugar, gente, lindo demais. Valeu!
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0: das melhores do Zezé de Camargo e Luciano aqui na programação da Super Tarde do seu sábado. Você recordou aí, ó, Salva Meu Coração. São 2 horas.
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0: Aí, estamos de volta com a Super Tarde, 2:02. Você estava esperando pelo Gustavo Mioto? Pedi.

Opa, cadê eu? 2:17. Muito bem, 2:17. Às vezes o sol aparece por aqui, de repente o céu fica encoberto. Olha, você fica sabendo, você que acompanha a programação da Super Tarde aqui pela canal. Olha que interessante, comer ovos pode reduzir o risco de Alzheimer em até 27%, afirma estudos, hein? Estudo acompanhou cerca de 40 mil idosos por 15 anos e associou o consumo regular de ovos a menos risco do Alzheimer. Super interessante, pessoas com 65 anos ou mais que comem ovos regularmente podem ter menos risco de desenvolver o Alzheimer, aponta um estudo conduzido por uma universidade dos Estados Unidos. Segundo os autores, o consumo de pelo menos um ovo por dia em 5 ou mais dias da semana foi associado a uma redução de até 27% no risco do diagnóstico da doença. Pesquisa publicada em abril analisou dados de cerca de 40 mil participantes no estudo, acompanhados por uma média de quase 16 anos. Os casos de Alzheimer foram identificados por meio de diagnósticos médicos registrados em dados no sistema de saúde americano, voltado principalmente para os idosos. Outro detalhe, mesmo o consumo moderado de ovos foi associado a benefícios. De acordo com pesquisadores, pessoas que comiam ovos de 1 a 3 vezes por mês apresentaram redução de 17% no risco de Alzheimer. Já os participantes que consumiam ovos de 2 a 4 vezes por semana, a queda observada foi de cerca de 20%. Importante, gente, é que os ovos são fontes de nutrientes para o cérebro, como a colina, luteína, a zeaxantina, ômega 3 e outros. A colina, por exemplo, participa da produção de substâncias relacionadas à memória e à comunicação entre as células cerebrais. Já a luteína e a zeaxantina são carotenoides encontrados no tecido cerebral, associados a um melhor desempenho cognitivo e menos estresse oxidativo. Aí, por isso que o ovo é considerado o segundo melhor alimento do mundo. 2:20.

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5: Boa. É sabadão, hein? 2h23.
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0: Cola na programação da Canal que é sucesso. Quem sente saudade sou eu, da Maiara e Maraíza, 2h35.
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0: 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Muito bem, estamos de volta, 2h38.

0: você tá ouvindo aí, ó, Henrique Juliano.
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0: É, pois é, e equipe tem informação aqui de que equipe da dupla Henrique e Juliano revela detalhes da queda do helicóptero. É, pois é. A assessoria da dupla Henrique e Juliano, que você está escutando aí, emitiu uma nota oficial sobre a queda do helicóptero da família ontem, sexta-feira, em Porto Nacional, no Tocantins. A informação enviada à imprensa, a equipe dos cantores deu mais detalhes sobre o incidente, que tratou como um pouso de emergência.
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0: Confirmando o incidente com o helicóptero da dupla pertencente à família de Henrique e Juliano. A aeronave fez um pouso de emergência na tarde de ontem. O pouso aconteceu em uma das propriedades da dupla, em Porto Nacional, no Tocantins. Em seguida, destacaram que o pai da dupla está bem, o senhor Edson Reis, pai dos cantores, que é um piloto experiente e estava no comando do helicóptero. Felizmente, passa bem e não sofreu nenhum tipo de lesão grave. É, foi um pouso de emergência. Tá o helicóptero aí da dupla Henrique e Juliano.
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0: 2h40.

0: Fluminense encara o Vitória no Maracanã, hein? Também Bahia e Cruzeiro, duelo que encerra os jogos de hoje, será disputado entre Bahia e Cruzeiro. A bola rola para as equipes às 21 horas na Arena Fonte Nova. E para amanhã a rodada segue com mais 7 jogos. Atlético Mineiro e Botafogo às 16 horas na Arena MRV, Remo e Palmeiras às 16 horas no Mangueirão, Santos e Bragantino 18:30 na Vila Belmiro, Corinthians e São Paulo também às 18:30 na Neoquímica, Mirassol e Chapecoense às 18:30 no Maião, Grêmio e Flamengo jogam às 19:30 na Arena do Grêmio, Vasco da Gama e Atlético do Paraná jogam às 20:30 no São Januário. É a 15ª rodada completa do Campeonato Brasileiro para o fim de semana. 3 horas da tarde, 3 minutos.
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4: A última hora da Super Tarde, 3:05.
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0: Curtindo aí, Alcidinha Rocha, curtindo a canal no sabadão e Sorriso Maroto. Dependente.
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0: Já 3:23, hein?
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0: dupla é Murilo Ruf com a Marília Mendonça. Dois enganados, 3:43.
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Pois é, 3h52, como é que fica o fim de semana, né? Sabadão segue aí, amanhã domingo, olha, atento aí para as temperaturas, a mínima de 14 amanhã e máxima de 21, com chuviscos, é a previsão aqui do Climatempo. Para segunda, mínima de 11, tá bom, gente? Para segunda mais frio, mínima de 11, máxima de 23, tá ok? Mudança aí na temperatura, queda na temperatura no fim de semana. Daqui a pouco tem a programação Tempo de Rodeio com o Italianinho, hein? Obrigado pela sua companhia. Ótimo sábado, parabéns aí para muita saúde, principalmente para todas as mamães. Nos encontramos na segunda. Até lá então.

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É, aproveita tomar o shampoozinho hoje que amanhã começa a esfriar e não vai bem muito bem o shampoo gelado não, né, Vi? Ai, que saudade, eu vou sentindo o calor, gente. Eu detesto o frio, viu? Bom, até agora Delcimar e Soli tava no pedaço, agora eu e Italianito e faço companhia até às 7. Eu quero começar com música bonita, música boa hoje, ó. César Menotti e Fabiano. Galera do bem!

0: 4h15, meu povo, César Menotti e Fabiano. Galera do bem, é assim que tem que começar o programa, pra cima, sabadão. 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
0: 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Grande Joãozinho, hein? Um abraço para Rita. 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
0: 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Minha estrela perdida, João Paulo e o Daniel.

0: Daniel. Minha Estrela Perdida, 4h26, daqui a pouco começa a atender meu povo. Fica tranquilo aí, moçada, dá teu modo de recado pro italianinho. Olha, falando em recado, eu vou dar um recado da AgroSuper. 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
0: E a espuma da cerveja, tá tinindo no copo ou não tá? É o Jean Giovanni pra contar a história. Espuma da cerveja, 4:38.

0: Veja, Gian e Giovanni. Ô, meu povo, já são 20 para 5, meu povão.
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0: É, já são 4h48, a programação Tempo de Rodeio, você ligou agora nos 93.7 da Canal, seja bem-vindo, seja bem-vinda. Daqui a pouco começa a atender meu povo. Vamos trazer Zezé e Luciano, ó, Indiferença, ó que moda, ó.

0: Em Diferença. 4h53, ô seu Andrés. 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Vou falar outra vez. 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
1: É 5 e 7, a programação Tempo de Rodeio, moda pra beber, pitar e amar, chorar, essa aqui, ó, de pôr atendo meu povo, na volta eu volto atendendo. Ao anjo loiro, milionário José Rico, aumenta porque dá ibope.
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0: que só o tempo de rodeio aqui teve. 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
0: É claro, o melhor do sertanejão é aqui. Vamos começar a atender meu povo. É, tem gente pra prosear com o italianinho de monte.
7: Bom dia, Gaúcho.
0: O Gaúcho não mora dessa. O Gaúcho só vem à noite, minha filha. Vamos ver o outro aqui. Vamos ver o outro. Vai, manda.
8: Tonelinho, fez uma música pra mim aí, ó. Isso pra minha esposa Silvana, meu irmão Israel Machado, minha filha Karine e Daniele. Falou, valeu, Machado do Gás aí.
0: Falou, Machado, um abraço pra você. E a Regina tá doidinha pra falar.
9: Oi, italianinho, boa tarde. Aqui é a Regina, queria ouvir Pássaro Sem Ninho. Ofereço pro Rafael de Oliveira e a Angélica que estão fazendo aniversário hoje. Que Deus derrama muitas bênçãos, que ilumina com muita luz a vida deles. Que você tenha uma santa tarde abençoada.
0: Você também. Essa Pássaro Sem Ninho, tocou ontem, tocou ontem. Ai, meu Deus do céu, vamos pôr aqui dentro da gaveta. Deixa aí dentro da gaveta. E o Ivo? O Ivo vai falar ou não vai?
10: Opa, Telani, tudo bem?
0: Tudo.
10: É o Ivo de Matão.
0: Diga, Ivo.
10: O Telani, tá com a música aí no Teodoro Sampaio? Estrela Caída.
0: Estrela
10: aí
0: Caída.
10: Eu pensei pro Thiago, pro Meninão, pro Cavalo.
0: Cavalo, sai Cavalo.
10: Pro Negão que tá aqui no meu bar aqui.
0: Olha que benção.
10: O Tricialeiro. E para todos os ouvintes, tchau, obrigado.
0: Falou, meu amigo Ivo. O Tonho não bebe nada, ele come com torresmo.
11: Oi, Italianinho, velho de guerra. Fala, tudo bem? Vamos, Jalisson. Toca pra mim aí com o trio Parada Dura, quebra tupete. Vai lá pro bar do Bona com esse cachaceiro pingaiado, Claudinho Bandido, Vanilto cachaceiro pingaiado, Juliano, pra Silvana, pro Gomalino, e Marisa, e pro Nivaldo. Aguenta isso aí, ô boca de égua. O molequinho dele lá, o Leozinho. Alô, bicho!
0: Alô, mas não tem essa moda não, campeei, não achei. Não achei, de trás pra frente, de frente pra trás, não achei. Vamos ver aqui, boa tarde, Italianinho. Manda um abraço pro meu amigo, pro meu marido Viadinho. Ali é meu marido Vadinho, Italianinho. É a Ana Paula. Não, Ana Paula, que negócio desse marido Viadinho? É Vadinho. É o marido Vadinho. Um beijo, Ana Paula. Um abraço pro Vadinho aí, viu?
10: Boa tarde, Italianinha. Aqui é o Paulinho Amor de Palmares. Manda uma música pra nós, Trio Parada Dura, Blusa Vermelha.
0: Blusa Vermelha.
10: Pra esposa Denaide, pro Jaime, pra Jaqueline, pro Antônio, pra Alícia, pra Jenna, pro João, pra Milena, pro Ademar Dez, pro Zé Eduardo Paiu, pra todos os motoristas que estamos no Pega, no Puxa do Pó de Deus, da Zona Tietê aqui, os motoristas da região, pra todos os ouvintes e pra vocês da canal. Tô na canal, tô de bem com a vida. Obrigado, Italianinha.
0: Falou, vi você também aí. A Maria Campanha, fala ou não fala?
12: Italianinho, boa tarde.
0: Oi, Maria.
12: Manda pra nós aqui, ó. Camisa branca.
0: Camisa branca.
12: Manda pra você, pra família, pra todas as mães, né? Vai começar de hoje.
0: Mas eu não sou
12: mãe.
0: Eu vou
12: mandar pra Nele, pra Andor, pra menino pequeno, de família.
0: Tá bom.
12: O Nicola Novo Horizonte, Paquinha, Ana Rosa, e Adriano Gondalino, Dona Amélia, e a todas as mamães, né? Tchau, tchau. Tá na canal de bem com a vida.
0: Tá na canal, tá de bem com a vida, é claro. Vamos ver aqui, manda aí, meu filho.
13: Boa tarde, Italianinho, você tá bom?
0: Bom.
13: Aqui é o Tuxinho da cidade de Novo Horizonte aqui.
0: Fala, filho.
13: Manda o modão do Duduque e Dalvan, a Pititita, manda todos pros considerados que tá no puxa do Palito Doce aí. E manda pra turma aqui de Santa Adélia aqui. É, a turma que tá fazendo churrasquinho aqui, o Demilson Purguento, meu cunhado, tá na programação aí também.
0: A Piquitita, meu caminhão boiadeiro. Vamos pôr pra dentro da gaveta. A Vanice fala.
6: Boa tarde, meu amigo, eu tô aqui soltando sua voz.
0: Aí, Vanice.
6: Denunciando as coisas aí, enquanto ela tinha a Baiana. Santa Nestina.
0: Baiana, minha...
6: Qual é a música aí? Mãe Amorosa.
0: Mãe Amorosa.
6: O Vestido de Seda. Acho minha mãe tá lá na Bahia, mas aqui eu fico lembrando dela, pedindo as músicas pra ela, pra todas as mamães que tá escutando o rádio, pra sua mãe, sua esposa,
0: a minha mãe já foi, coitada.
6: Um abraço aqui em Santa Nestina pra quem estiver escutando o rádio, pra meus filhos, pra todo mundo, Telinho.
0: Tá legal.
6: Feliz Dia das Mães.
0: Pra todo mundo. Pra todos que tem mamãe e aqueles que não tem também, que Deus abençoe a todos, né? E o Angélico?
7: Italiano, boa tarde, Italiano.
0: Fala, Angélico.
7: Italiano, toca modão pra nós aí.
0: Grande Angélico.
7: As três cuiabanas.
0: Isso,
7: Italiano. Oferecer aí pro Fininho, pro seu Hermínio, que tá lá em Campinas.
0: Certo.
7: Sou eu, sou aí. Santa Nestina, um japonês. Boa tarde, tô indo, italiano. Tchau,
0: tchau. Tchau, tchau. E o bigode, fala ou não fala o bigode?
14: Boa tarde, italianinho. É o bigode Taquaral.
0: Fala, bigode.
14: Eu serviço agora. Italianinho, eu queria ouvir hoje. Pássaro Sem Ninho.
0: André Andrade.
14: Oferecer pra todos os ouvintes da Canal 1, pra vocês aí. Família Bar, família Gomes, né? Meus amigos da região aqui, dos pesqueiros, Márcio lá do sítio dos Caparelli lá.
0: Certo.
14: E pra todos vocês aí, né? E amanhã a gente se conversa mais.
0: Falou, tá, meu filho!
14: Um abraço, fica com Deus, tudo de bom.
0: Você também, bigode, vou ver o outro aqui. Talianinho Cachorol, manda pra nós aqui de São José do Rio Preto, o modão do Mococo Paraíso. Ele quer o Orelhão Azul. Orelhão Azul, ele me pediu. Não existe mais orelhão, hein? Ele tá mandando um modão no Mococo Paraíso pra quem? Estamos aqui na escuta da máquina sonora. Eu, Renato Borim, minha mãe, Olívia Borim, meu pai, Alceu, Antônio Alves, e o rei do porco, Caipira, lá de Rio Preto. Ele diz que gosta quando eu falo pra cair o para-choque da Belina Véia. E também pra cair a roda no caminhão do Zé, vi. Não é fácil, não. Às vezes não é fácil, não. Vamos ver aqui.
15: Boa tarde, Telaninho.
0: Oi, Maria.
15: Tudo bem?
0: Tudo.
15: Maria Cássica de Vila Negra.
0: Diga.
15: Telaninho, toca pra nós. Deu Monte Amaraí, esquina do Adeus. Essa música pro meu marido Demir Tasso, Dona Cida Posto Tropical, Miguelzinho dos Feitiços, Ana Josefina lá do Bahia, Mariana Vieira de Vila Negra, Carmen Tico de Vila Negra, Terezinha Consul, todos os caminhoneiros, todos vocês da rádio. Tchau, obrigado.
0: Fica com Deus. Aí depois ela esqueceu quem que ela esqueceu?
15: E o meu primo Luiz Gimbertoni.
0: Isso.
15: Eu esqueci dele.
0: Eu vi que você tinha esquecido. Vamos ver aqui o Tiagão tomador de café. Vai, Tiago.
16: Oi, Taraninho, boa tarde. Aqui tá. É o Tiago, tá aqui de Matão.
0: Ah, esse é o
16: de Matão. Aí pra nós.
0: Esse é o de Matão.
16: Oferecendo pra minha mãe, pra minha sogra, pra minha esposa, que é mãe das minhas duas filhas. Pra todas as mães que estiver ouvindo. Pra avó aí do Popular, aqui de Matão.
0: Não, beleza.
16: Aí eu ofereço pro meu pai também, o Vadinho, o Ivo, o japonês, o Pelé. Pra todo mundo que estiver ouvindo. Beleza?
0: Bom.
16: Obrigado. E pro cavalo também. Bom trabalho, Tarani.
0: Falou, meu filho. Ele, Claudinei de Jesus.
17: Como é o nome dele mesmo?
0: Claudinei. Claudinei de Jesus. Conhece ele, nosso Oscar? Conhece?
17: Ô, considerado! E o pé de cana?
0: Ele não é pé de cana, não. Agora ele tá casado.
18: Italiano, boa tarde, tá bom? Claudinei de Jesus. Você manda pra nós 500 noites, hein?
0: Olha lá que ele quer, 500
18: noites. Meu chegado aqui. Estão tomando um aqui, ouvindo você. Mandar o pessoal da Feira 27 ali, pessoal da Santa Fé, pessoal da Raíza.
0: Olá, seus caras.
18: Meu irmão lá em Bitinga.
19: galera
20: de Minas Gerais. Nessas horas.
19: Pedrinho já viu um Peixoto.
0: É, aumentando.
19: O seu Oscar, falou seu Oscar.
0: Vê lá, Zé.
21: É nariz mesmo. Zezé,
19: eu pedi as 500 noites aí, troca aí. Zezé de Camargo Luciano Pedras.
21: É nariz mesmo aí ou alguma turbina?
0: Não, nariz mesmo. Ele tá lá junto com a patroa dele, é nariz, tá com óculos, né? Tá com óculos. Que ele pediu pedras do Zezé? Pô, pra dentro aí, depois vamos ver se é boa, moda, né? Se for ruim, amanhã nós xingue ele. O que o Antônio quer de novo? Fala, Antônio.
19: Oi, Thalinho. Não toca pra mim, então, moço, uma vez por mês aí.
0: Uma vez por mês.
19: Obrigado. É o Toninho.
0: É que ele tinha pedido uma moda, não tem aquela moda que ele pediu, então vamos pôr uma vez por mês. Vai pondo aqui, né? Depois, no fim, sobra tudo. Reginaldo Aranha.
22: Boa tarde, italianinho, meu amigo. Tá bom? Reginaldo Aranha, Santa Adélia. Sábado, hein? É. Nós já tomamos umas 2, 3, 4, umas 15, 28, mais ou menos. Estamos aqui no Bar do Jeito, a galera tá reunida. Gilson, Ricardo, tem mais uns amigos novos que estão aqui também. A galera tá reunida e tomando uma.
0: Manda
22: um modão pra nós aí, fazendo favor. Nelore Valente, Daniel. Abraço, meu amigo. Fica com Deus.
0: Você também, meu filho. Fica com Deus, meu compadinho. Ó, o Luquinha Cachaceiro aqui, ó. Luquinha Cachaceiro, rapaz.
23: Olha o linguadinho. Companheiro.
0: A beia picou a língua dele, meu Deus do céu. A beia picou a língua dele. O que nós faz?
20: Meu. Fala sério, mano.
0: Ele não consegue, ó.
23: Toca o modão aí. Ninguém aí, bebo pra caralho.
0: Ai, aí.
23: Campinho e Cora, Tcharacó, Santo Santão, João Tcharacó, Cezinha, Babalado, Tato do Queijo. A você, companheiro. Rapaz, Danielinho, cheguei agora, companheiro. Tava lá em Olímpia lá.
0: Chegou bêbado já, né?
23: Pai dela lá, companheiro. Toma uma mãe aqui. Tchau, obrigado.
0: Você viu só? Nossa Senhora. Olha o prateado lá, prateado disse que tá de folga hoje, vamos ter uma linguiça na sua folga aí, o prateado, hã? Vamos lá, vamos queimar uma linguiça na sua folga, prateado, prateado. E o Girgis, que vai falar, manda.
24: Boa tarde, Carolinho, considerado, beleza.
0: Olha o considerado.
24: Vai tocando um aí pra nós aí.
0: Aí, ó.
24: Aí toca aí, Tião Carreiro aí, o... Rei da pecuária pra nós aí, fazendo uma gentileza.
0: Tem um carreiro nada.
24: E vem pra toda a mãe, pra todos os pais. Quem gosta da música é os pais, né? Aí, vai tá chique. Beleza, Carlinhos.
0: Ronaldo Viola. Estamos
24: aqui ancorado aqui em casa, aqui, eu e a dona Ana escutando o senhor aí.
0: Olha, o senhor não.
24: E bora aí pra toda a galera aí. Beleza, Carlinhos?
0: Beleza.
24: Vamos escutar de novo você, mais um pouquinho aí, mas bota aí pra escutar, hein? Alô, parceiro. Tchau, obrigado.
0: Ai, ai, ai. Alô, Leandro Sabine de Santa Adélia, um abraço. Olha ele aqui, o peido da pinga, rapaz.
25: Vamos vazar daqui, rapaz.
0: É, não vamos, né? Tem que aguentar, é ele mesmo. É o peido da pinga, ele tava de bicicleta outro dia, disse que ele caiu. O que que aconteceu, seus caras?
20: Ele caiu porque ele deu um trupico e caiu de cara no monte de Bósnias.
0: Não é possível. Não é possível, rapaz. Manda aí, vai.
26: Oi, Italianinho, sem água. Tá com modão pra nós hoje aí. Seu Carreiro e Pardinho, estrela de ouro. Oferecendo lá pro Ventaninho, Tampinho, o Giba, Sorocaba, Luquinha, Cachaceiro, o Tião, comedor de bolo. Hoje ele bebe, amanhã deixa, né? Santo Santão de Catanduva bebe, hoje Sorte a Franga, Laurindo Engraçadinho, Tata do Queijo, Maria Cabanha, Rogério da Orocaia, Bernardo Oito, Mariana Padaria Central, e para todos os amigos que estão sintonizados aí, quem gostar da música, e nós estamos tomando mais barreiro, cuidado com seus carros, seu caderno.
0: Sai daqui, xaropão. Ele já foi, já foi. Alô, Luísa, um beijo no seu coração, Luísa, vamos ver outro recado.
27: Será aqui de Santa Adélia. Pedi um modão pra você aí, Gilberto Gilmar, quem ama não vê defeito, pra todos da Canal 1, especialmente minha mulher, falou, tá na canal, com certeza ele vem com a vida.
0: Quem ama não vê defeito, Gilberto Gilmar, tá dentro da gaveta, Reginaldo Pereira.
1: Ô, oh, boa tarde, Italianinho. É boa Reginaldo tarde. De Arinanha.
0: Fala, filho. Vou
1: mandar um modão aí, ó. Pra todas as mulheres, pras mães.
0: Certo.
1: Principalmente pra minha mãe, a dona Zenaide. Ai, aí pra padaria aqui do Edson. Pra direção do pessoal daqui. Mãe, Henrique Renner.
0: Falou. Ok? Amanhã,
1: dia. Eles já estão agradecendo a vocês aí. Tchau, tchau. Fique falou. Com Deus, que aqui estamos com ele.
0: Deixa eu mandar um abração. Falou. Falou, velho. Vou mandar um abração pro Alcinei. Hoje o Alcinei passou em frente à minha casa, parou lá pra conversar com o Italianinho, trabalha na usina, né, Alcinei? Ele ia entrar agora às 5 horas da tarde. Grande Alcinei, um forte abraço pra você,
2: filho. Boa tarde, Italianinho. Boa tarde pra você. É nós de volta aqui, um abraço. Estamos aí fazendo uma caminhada. Mandar um abraço pro pessoal do Bar do Vasco, Malacabado, João Forfeiro, Sr. Jesus, o Vagnete.
0: Certo.
2: Mandar um abraço pro Fernandinho das Embreagens, meu primo Cuca, o Nicola lá do Novo Horizonte, o Pei da Pinga. Nicola 2 lá em Pindorama, aí mandar um abraço em geral pra turma. Esse menino que chegou com a língua picada aí, a beia picou a língua dele. Mandar um abraço pro amigo também, acho que lá de Santadelo, vem enquanto tá mandando a música pro nós. Falou, Italianinho, um abraço. Estamos fazendo caminhada e ouvindo você.
0: Tá bom.
2: Cada um FM, de bem com a vida, hein? Um abraço, meu amigo. Sucesso!
0: Ô, meu amigo Luquinha, Luquinha, lá de Monte Azul, amanhã você pá o teste da farinha, que hoje você tá feio, hein?
3: Minha que bebe mesmo, companheiro. O Tiagão lá hoje, toma um.
0: Rapaz, você não vai chegar a assistir a novela das 8 hoje não, vi. Cara a cara, frente a frente, é o Chitão, é o Chororó, 5h30.

0: É a estrela caída, Teodoro Sampaio, 5h41. Um abração lá pro pessoal do Mercado Inês. Inclusive, amanhã é festival de assados no Mercado Inês, hein? Eu já reservei um assadão pra amanhã lá. Amanhã reservei um assadão no Mercado Inês. Um tempero fabuloso, viu? Bom, quem experimentou sabe o que eu estou dizendo, né? Grande Emerson Oreia, um abraço pro você, Emerson. Vamos ver aqui o Celso Zanotti, um abração para você, Celso Zanotti, todos aí que estão antenados com nós. Quem é esse aqui? Só mandou oi, Gilberto Antônio Abrão. Oi, Gilberto Antônio Abrão, um abraço para você. Alô, Alcinei, o Alcinei trabalha na usina, entrou às 5 horas e sai amanhã de madrugada, só Alcinei. Um abraço para você, Alcinei, para todos aí da sua equipe, viu, que estão no batente, que vão engolir a lua. Que me falaram que essa noite vai ser fria, né, filho? Eu não gosto de frio de jeito nenhum.
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0: Quebradas da noite, Christian e Ralph.

0: É a blusa vermelha, trio Parada Dura, 5h49. 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Tiagão tomador de café, olha ele aí, seu Oscar. É ele, é aquele mesmo, seu Oscar. Aquele que a mulher manda nele. É ele mesmo, aquele que a mulher manda.
1: Isso é uma vergonha.
0: Fazer o quê?
2: Italianinho.
0: Vai lá.
2: Oi. É. Boa tarde, você tá bom?
0: Tá vendo?
2: Ótimo sábado abençoado pra nós, hein?
0: Hoje ele vai cair do cavalo, ele vai mandar o áudio, ele não mandou pro gaúcho, eu vou ver antes. Se ele não mandou pro gaúcho também igual, eu não vou pôr ele no ar.
2: Tô aqui no carro te ouvindo. Tô com a esposa Priscila, filha Lara, sogra Tereza, manda um abraço pro Giba Sorocaba, o Santo Santana, Luquinha Cachaceiro, Nicola Pudim de Pinga,
3: oi,
2: Trinca,
3: mami.
2: Tião, fica Dona Rosa Taquaritinga, Dona Izete Cid Paraíso, Rogério Araucária,
3: socorro,
2: Santo Santana, compa. Falou que vai dar uns gritinhos hoje aí, italianinho.
0: Não vai.
2: Fica com Deus aí. Daqui
0: não,
2: a pouco,
0: por...
2: shampoozinho.
0: Deixa eu ver, ele já mandou uma coisa aqui, um zoinho pra mim, eu vou ver, se ele não mandou áudio pro gaúcho pra cima, eu não vou pôr, vamos ver uma coisa. Não, ficou mandando coisa de flash. Ele tem medo, ó. Pra Malu mandou um negócio de flashback. E pro gaúcho ele mandou sério. Deixa eu ver o que ele mandou pro gaúcho, quer ver?
4: Bom dia, gaúcho. Olha. Bom dia, Internacional Baluzita Monteiro. Bom dia, seu Oscar. Não. Vou deixar o seu Oscar quietinho, maluco. Tadinho, ele tá meio apreensivo.
0: Olha.
4: Ele tá meio apavorado. É semana que vem, dia 16. As temíveis perguntas, as luzes, as câmeras, os flashes. Tranquiliza ele aí, Malu.
0: É, ele não mandou aquele áudio pro gaúcho, não. Daquela viadagem lá, ele não mandou, não. Tem que mandar. A viadagem que você manda pra mim, tem que mandar. Ah, camisa branca do Glacial.

Galvão. Alô, meu amigo Trinca, grande Trinca, um abraço pra você, Trinca. Ele tá lá na programação. Tomou aquela verdinha já, Trinca? Vai ver que não, hein? Vamos ver aqui, boa noite, Taleninha. O Igor de Jabuticabal, meu povo de Jabuticabal. Manda um alô pra minha mãe Luciana, a mulher bacana. A minha mulher Vitória, a minha filha Yasmin, que era aquela moda do João Mulato e Douradinho. Ó, vou tentar pôr pro meio, cara. Tem umas 399 modas aí. Um abraço pra vocês, obrigado pela audiência. Agora vamos rezar um pouquinho, agradecer a Deus por mais um dia que tá se findando, pedir paz e proteção. Eu volto jazinho, não sai daí não.

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1: É, eu não falei que voltava jazinho. 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

0: sertanejo Teodoro e Sampaio. Que é, Tiagão? Tiagão vai falar o que do Santo Santana? Falei.
1: Tem o Santo Santana falando no Gaúchão ontem.
0: Ah.
1: Ele não fica com essa viadagem aí não, viu?
0: É, então, eu
1: ele
0: falei.
1: Ele se comporta bem no programa do Gaúcho.
0: É.
1: Se eu sou o seu, eu já bloqueio ele já, deixa ele bloqueado.
0: Eu vou dar mais uma chance ainda pra ele. Ele falou que hoje ele vai dar os gritinhos. Vamos ver. Ô André, você mandou, o André do Sucro, ele mandou mais de um minuto, vai pular esse áudio.
2: Oi, Italianinho, boa noite.
0: Boa noite.
2: Como é que você tá, meu querido?
0: Bom.
2: Colorado e pro Boca.
0: Tá bom.
2: E pro Matheus. Falou, Itália. Um abraço pra você, parabéns pela programação.
0: Pulou, seus, eu não falei que ia
2: seu programa do Gaúcho, eu não perco nem um dia.
0: Aí, filho.
2: É todo dia, de manhã e à tarde, velho.
0: Grande, André.
2: É com nós mesmo. 5 horas da manhã eu tô pegando o Gaúcho. E de tarde eu pego você.
0: Pega não.
2: Alô, Itália.
0: Você tá ouvindo.
2: Um abraço pra você e pra todos que estão na sintonia. Tá lá no canal, tá de bem com a vida.
0: É, você sintoniza. Que negócio de pegar não é pega não, né, Baiano da Cachorra?
3: Boa noite, Italianinho. Baiano da Cachorra aqui de Matão. Manda um musicão pra toda a galera tá curtindo aqui, ó. Vardeca da Cardinho, Mirão da Cardinho, Tianão da Cardinho. Zé Bento, meu cunhado, Pelado do Horto, Cururu, meu vizinho, o João de Arruda, o Ar da Camisa 10, o Veneno do Barro Alto, pra toda a galera tá curtindo o canal, pra minha amiga Rosa, que tá aqui em casa, aqui, pra toda a galera tá curtindo aí, falou mesmo, manda uma música sua, se dá tempo aí.
0: Não dá mais tempo, rapaz, o Santo Santana, a viadagem, ô Tiago, a viadagem, Sandro Santana, ai, Santo Santana.
4: Cowboy! Meu Deus, poderosos!
0: Meu Deus do céu, é o Santo Santana!
5: Socorro, compadre!
0: Ai, ai, ai, olha lá, é ele mesmo!
6: Italianinho, oi!
0: Olha lá, começou!
6: Italianinho, Italianinho! Você tá bom, ninja! Bom e bonito!
4: É brincadeira, não, meu filho! Tá dizendo o quê?
6: O Thiago de Araraquara, que hoje a Priscila vai deixar ele tomar um shampoozinho gelado. O Giba que tá pondo no sei lá em Sorocaba. O Trinca tá tomando uma verdinha, escutando a programação. O Luquinha Cachaceiro, o Nicola do Horizonte, o Rogério Araucária e pro Cláudio de Taquaritinga. Fala aí, meu peixe!
4: Cuidado, hein?
7: A próxima música que vai tocar é tu!
0: Ele não faz essa viadagem com o Gaúcho, ele não faz.
4: Cuidado, hein? Nossa,
8: filho.
0: Oi.
8: Esse cara é bicha, né?
0: É. O Thiago falou que é mesmo. Ah, Italianinho, manda uma moda aqui pra nós, de Ribeirão Bonito, meu povo de Ribeirão Bonito, um abraço, o Beto Xavier e a Cláudia, minha xará, Cláudia, grande Claudinha. Vamos ver aqui. Oi, Italianinho, tamo na escuta aqui. O Nivaldo Maduro e meu irmão Cartucheira, lá de Américo Brasilense. Meu povo de Américo Brasilense, um abraço pra vocês, Nivaldo Maduro e o Cartucheira, vi. O Edinho do outro lado do Corgo, vai, Edinho.
9: Boa noite.
0: Lá do Corgo Rico.
9: É o Edinho aqui do Corgo.
0: Olha lá.
9: Italianinho, não dá mais tempo, nego, velho. Mas toca uma que tá na agulha aí.
0: Toco.
9: Tamo ligadão aqui na chácara, tomando uma aqui, ou mais um bar.
0: Olha que gostoso.
9: Me manda lá pro Fortaleza, já um Fortaleza, não perde um programa teu, nego, velho.
0: Olha que bênção.
9: O Raul Pedreiro, o Tiãozinho, o Zezinho Funileiro, o Zoom, o Cacá Cachaceiro, o Reinaldo lá, tá lá no bar do... da dona Tereza, tá por lá tomando uma lá, Reinaldo.
0: Ei, beleza? Vida, beleza.
9: A todos seus ouvintes, nego velho.
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É o Orelhão Azul, Mococa e Paraíso, 6:30 já, vamos ver, boa noite, italianinho, manda uma moda pra nós aqui, pro meu amigo Cláudio Feitosa, meu xará também, Cláudio Feitosa e a patroa Nilva. Falou, Claudião, alô, Nilva, um abraço pra vocês aí, viu? Maria Cis, boa noite pra você. Santo Santana. Como não é, Orelhão Azul, filho. Ai, Santo Santana, vou, amanhã vou ouvir o áudio que você mandou pro gaúcho hoje. Quero escutar os gritinhos que você vai comigo aí. Ui, ui. Tá tomando champuzinho? Quero ver você falar assim, tá gaúchinho tomando champuzinho? Quero ver você falar desse jeito. Se não for desse jeito, aí você sabe, aí eu vou cortar mesmo. Porque é só em cima de mim? Fatura, vai.

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Taliano, boa noite, tudo bem? Voltando do rancho, te ouvindo aqui. Se der, toca o Pedro Bentes, é da estrada, buscando a mineira. Um abraço.

0: Chegamos, cana mineira. Ô, trem que só tem é poder rodeio. Aqui tem, foi lá pro meu amigo Maurão Boteco, né? Foi pra ele, pro velho Zé Boteco. Ê, velho Zé. Velho Zé Boteco tá firme ainda, graças a Deus, né? Um abração pro Quinho também, viu, Quinho? Tá sempre antenado com nós. Vamos ver aqui o que, é isso.
1: Oi, Edson, bom, agora é boa noite, né, pra segunda-feira, um bom dia pra vocês aí. Queria ver sobre esse problema que tá passando aí sobre o detergente, você podia comunicar com a gente aí, segunda-feira, até segunda aí?
0: Mandou recolher, né, diz que tá contaminado. Inclusive, é só você assistir a TV que você fica sabendo detalhes. Vamos aqui, ó.
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0: Pedras, Zezé de Camargo e Luciano.

Tá aí Pedra, Zezé de Camargo e Luciano, Macabugento, Italianinho vai ficando por aqui. O Gaúcho Velho já tá no pedaço, agradeço a você de perto, a você de longe. Os amigos patrocinadores, obrigado pela credibilidade. Prometo voltar amanhã cedo, se Deus quiser. E vamos lembrando que se eu amanhecer amanhã, Deus estará comigo. Se eu não amanhecer, eu estarei com ele. Um forte abraço, uma boa noite. Até amanhã, se Deus quiser, e Nossa Senhora Aparecida me ajudar.

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19h05, prepare seu coração. Bem, amigos da 93,7, venha para o mundo da comitiva, canal 1 FM de Bem com a Vida. Tchau! E lá, olá, amigos amantes do rodeio, está começando tudo de novo. Comitiba, canal FM aqui 93,7. Para mais de 180 cidades antenadas com a gente, 6 milhões de ouvintes, aos internautas, um forte abraço. Procede de perto, procede longe, uma boa noite, Gaúcho, Taquaritinga, para todo mundo, meu filho. Você vai mandando o seu recado para cá no WhatsApp da canal, hora 16, é o 32527293, eu digo a você de lá no Aranzé. E definitivamente eu te faço companhia no seu rádio até as 21 horas. 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

0: 19:06, o relógio da máquina sonora informando, tá tudo pronto, tá tudo zoom pra gente começar, meus amigos. Maestro Oscar já se encontra por cá, Maestro, vambora.
1: Ia mesmo, né?
0: Dá boa noite pra galera aí, tio Oscar, noite sabadão, velho.
2: Boa noite, Gaúcho.
0: Vambora, quero ver, vambora. Só o Cunha Catinga, o Padagai, todo lado de cá, vambora. Na primeirita dessa noite, meu bavão de errado ligado, quero ver, zoom.
3: É com carinho que nós estamos chegando. Um abraço carinhoso, um zoom
4: do milionário.
3: E um abraço do Zé Rico para todos vocês.
5: Tristeza.

bem com a vida na sua rádio, noite de sabadão, minha gente. Enfim, chegou o sabadão pra você, Caetano. Dona Teresa no bairro Canto da Areia, em Chave de Cabal, um super forte pra toda a galera por lá, lavando o pescoço por dentro. Essa noite gostosa, noite de sabadão, obrigado de coração pelo carinho por lá, maestro. Aqui do lado de cá, vamos embora no WhatsApp aqui, mais focou lá em Baté Goeiro Paranaense. E... barbaridade, hein, rapaz? Toca o badão pra nós, Gadiro, velho. Dona Adriana aí da lá. Tomando uma, parceiro. Nossa, rapaz. Olha que novidade, seus caras. Todo dia bebe, vai preparando uma feijoada ainda pra amanhã. Barbaridade. Pega na tua, mas só os caras violem a saudade. Quero ver. Bora, maestro. Moda complicada demais. Quero ver, maestro. Vai, Chico Rei, vai.

0: tarde de sabadão, minha gente, ali de voado no seu rádio lá de Capititio. Quero ver, vamos pra você.
1: Ô, nota mil.
0: Agora.
1: Locutor diferenciado da canal, lenda.
0: Chama.
1: Um ícone da canal.
0: É, puxa, oi, galera. Vai.
1: Vamos tocar pra nós aí. Com o Felipe mais o Falcão, seguindo os seus passos. Vamos oferecer pra todos.
0: Travando tudo já hoje, noite de sábado, só se organiza. E amanhã então, como é que vai fazer?
1: Todo mundo que ouve a canal de Bem com a Vida. Certo. O Santo Santana, Regiane Cardoso, João Costa Rafa. Para todos os ouvintes, uma ótima noite e um restinho de sábado pro domingo já.
0: Olha que beleza.
1: Você também, meu amigo. Beijo com Deus, um abraço. Oscar, chama o Bruno aí, Oscar.
0: Vamos chamar.
1: Hoje nós vamos lavar o pescoço por dentro aqui no bar do Largado, Oscar. Quer aproveitar a parada aqui, ó. Ação Gaúcho, fique com Deus aí.
2: Eu vou.
0: Rapaz do céu. Demoremos, mas cheguei. Vai lá, seus caras.
2: Eu vou.
0: Até o bichão também, seus caras. Rapaz, ô, oh, pergunta pro Bruno aí se pode carcar um daquele da boca larga, seus caras, agora pra ajeitar.
3: Não posso falar agora não, tô aqui no helicóptero.
0: Ah, de Oscar.
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0: Chama o Bruno, seus caras. Agora.
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0: Hoje dá uma andada do mundo aqui da boca larga, sabe? Abraçar aquele trem assim, sabe, seus caras? Organiza aqui, vem cá. Vamos prosseguir aqui. É, depois vai até as 9 da noite, seus caras. Hoje não dá nada, não. Vambora.
5: Ia mesmo, né?
0: É, vamos prosseguir aqui. Fala sério, seus caras. Lá no fundão da tuia lá. Churo Berranger, o senhor tá num bronzeamento diferenciado lá, velho.
5: Sei não.
0: Eu tô sabendo que eu já fui lá e já vi, já peguei o fragante. Já tô no flagrante, parceiro. Vocês não escapam dessa, não. Tava tendo alguma coisa diferenciada. Eu tô precisando aqui, trai meio nervoso hoje, seus caras. Que trai meio. Manda pra mim.
2: Eu tomo o uísque. Só bebo o uísque.
0: Chama, seus caras.
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0: Semo porque semo. Semo
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0: Vai, maestro.
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0: Seu sábado motivado no seu rádio que já começou.
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0: Manda um abraço lá pro Tchão Mortal, lá e bateu. Alô, Tchão. Tá lá na toca, lá. Um abração, Tchão. Lá na toca também. Antenado com a gente. Obrigado de coração, meu carinho, Tchão. Um abraço, obrigado. Vambora.
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0: quero ver.
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0: A galera que vai no espancamento hoje, mais 19h14, nas estradas da vida, os amigos caminhoneiros aí que estão tentando acelerar pra passar o domingão aí com a mamãe, com as esposas, com a família, Gadiro, vai um zoom bem forte a vocês.

0: mentira mesmo.
1: 19 horas e 15 minutos. No seu rádio de bem com a vida, maestro, eu toco madão pra vocês. Seguindo os seus passos. Pião Carreiro Zepão. O madão é do. Olha, é dos melhores pra você, Gatira, vem. Arquear nessa noite. Quero ver, quero ver.

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4: 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Bom demais, já está 19 horas 23 minutos, maestro. Quero mandar um abração pra galera que tá lá no bairro Sebim, lá em Matão, de Rádio Ligado, Banho da Cajurra. Abração pra toda a galera por lá, antenado com a gente. Amanhã são os caras aqui, vambora, Aninha lá do sítio, lá, vem pra prosseada daqui a pouquinho. Na Monte Ardo, abração lá pro meu amigo Evandro Sara, também lá do Comercial Sala, um super forte lá pro Sessão, lá pro Tio Faria, também lá na Monte Ardo. Abraço lá pro Reginaldo Fino, toda a galera por lá, maestro, tá antenado com a gente, curtindo os padrão, e eu trago um recado pra você do supermercado Mortari Matão. 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Demais, velho. 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Vambora, velho. 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quer conhecer o Michel Teló, vai lá no Novalto, lá, você vai conhecer o Michel Teló por lá, velho, acabou com arrojado, velho, lá pro Urias, lá pro Erro também, toda a galera da Novalto em Jabo de Cabal. 19 horas 28 minutos, a comitiva Canal FM de Bem com a Vida no seu rádio. Guto Vileiraço, um abraço pra você, Gutão, velho, lá no Mato Grosso. O Marquinho também tá por lá, antenado com a gente na Mira Saduel.
5: Eu sei que sou.
4: Chama na tuia, Guto Vileiraço, um abraço pra você, vambora. Aí, céu na Santa Cristina, antenado com a gente, vambora, quero ver, quero ver.
5: Passado com você.
4: O Murilo Gonçalves também, boa noite, um abraço pra você, Murilo, obrigado de coração pelo carinho, viu, Murilo, um forte abraço, vambora, quero ver, parceiro, ah, a noite é gostosa, hein, velho, é o cardápio de hoje aí, velho, ai, ai, ai, vambora, um homem apaixonado, sofre dobrado, parceiro, vai, quase não come, mas bebe demais, quero ver. 19 horas 29 minutos, Aninha, vem pra prosear, alô você.
6: Caúcho, boa noite, tudo bem? Aqui na Distrito São Luís de Monte Alto. Gostaria de ouvir com a Thaíde Alexandre, Café no Bully, ofereço pra você, em especial seu Oscar, a Tereza do Barra Canto Sertanejo, Piso de Família, sou do Mercini Família em Boa Esperança, Pedrinho da Costa, pessoa de Demetri Alto, pra Dona Lourdes Bitirama, pra Marina, pro Fernando de Arroz, pra Aninho Parecido, a minha manhã era pro japonês de Japão, cachorro da Cartina, esse chapéu preto. Certo. E todos os ouvintes, tenham uma boa noite.
4: Boa noite pro Cianinha lá na Bom Chato, vambora. Boa noite, Gauchão, velho. Manda pra nós um madão aí, casaco verde com o Teodoro Sampaio. Um abraço, vambora, quero ver. Pega na tua e amanhã social, vambora. Galera que vai no espancamento também lá no bairro do Velho Tim, lá no Novo Horizonte. Abraço lá no Novo Horizonte, lá no bairro do Velho Tim. Que é isso? Vai acabar Goiás, hein, velho? Marcão Funileiro, um abraço lá pro Marquinhos também, tá por lá, também. Um abraço também, seus caras lá pro Valdir de Camargo, Urubuzinho, tá na formação de quadrilha por lá, velho. Abraço pra toda a galera lá, da minha querida Novo Horizonte. Vambora, lindo Barbeirense, um abraço pra você. Do lado de cá, maestro, do lado de cá, vambora, quero ver, vambora.
7: Boa noite, meu amigo Galchão. Aqui é o Cláudio Feitosa, tá falando.
4: Você tá bom, velho?
7: Ô, Galchão, tem como mandar a música pra mim hoje? No Mundo Nada Se Leva. Peço para minha esposa Nilva, o Lidão da Farmácia, o Lucas, para Eliane Molina e para toda a minha família, que está sempre na escuta.
4: Tá, beleza.
7: Valeu, seu Oscar. É nóis. Vamos que vamos, galchão. Ah, bora tomar uma.
4: Quero ver, quero ver. 19:31, mas tem moda, Márcio, no varal da charrete, o povão tá pra prosear. A 93,7 traz Novo Horizonte pra prosear, alô você.
8: Olá, Gaúcho, boa noite pra você e seu Oscar. Gaúcho, você toca com Teodoro Sampaio, te amo de paixão. Obrigado, um abraço, um ótimo programa, um bom fim de semana e Deus os abençoe. Delícia de Novo Horizonte.
4: Tá na tua, irmadão, vambora. Chama, maestro. A galera de errado, ligado, é seu sabadão aditivado, 93,7. Nas estradas, amigos caminhoneiros, um zoom bem forte a vocês. Quero ver, maestro. Vamos com mais umadão do zoom, mais um milionário.
9: Eita! Oh. Madão do nosso repertório pra você.

0: demais, já tá aí, 19 horas e 39 minutos, comitiva, cara, o FM de Meio com a Vida, no seu rádio maestro. No seu rádio, na noite de sábado, a gente vai do 93,7, a rádio que todo mundo ouve no estado de São Paulo, seu expedito, a dona Diva, lá na Boa Sorte, Itajubi, alô, Xixa, na Itajubi, um abração lá pro doutor Fábio Bentarelli também. O famoso baila, por gentileza, entra em contato comigo, viu, baila? Organiza aí, doutor Xincha também, um abração pra toda a galera, rapaz, ô Juarez, um abraço na sua expedito, me ajuda aí, vambora! 19 horas e 40 minutos, é o novo, é diferente, é surpreendente, Anderson Multimarca, Santa Quaritinga, olha, você está cansado de pegar o ônibus, fica dependendo aí também de mototáxi, tuk-tuk. 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Abraço lá, boa, Rafael, 19h43, maestro Oscar, um super forte, a noite de sabadão, menino, velho, de antenado com a gente, menino, como é que tá o teado aí, Marcão Fuleiro da minha querida Novo Horizonte, velho, urubuzinho tá um dos melhores do mundo aí na Novo Horizonte, rapaz, ô Marcão, passa aquele recado pra ele lá, velho, pelo amor de Deus, vê se consegue ajeitar aquele trem lá, velho, urubuzinho, entra em ação, pelo amor de Deus, organiza. O Marquinho do Coqueiro também, o Marquinho do Coqueiro, não sei, tá sem alvará, não prossegue com a gente, rapaz. E aí, Correia. 19h43, vambora, eu trago o recado aqui do açougue, mercearia Furlaneto, da minha querida São Lourenço Turva, é do alemão Furlaneto, por lá, viu, gente? 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Um abraço, meu amigo Lemão, Zé Furlaneto, obrigado de coração pelo carinho. Vamos embora, quero ver!
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0: 19:46, aqui Maestro Oscar Garias, comitiva, Carabu FM. O Marquinho tá curtindo a programação lá na Mira, só do Oeste. Alô, Marquinho, abraço, um zumbi forte pra você. Leizinho Espada também, um abraço pra você, Leizinho. Obrigado de coração pelo carinho da Americana. Como é que tá o teatro aí, Leizinho? A galera antenada com a gente, mas são os caras aí, o Furtorinho antenado com a gente também, o Gato Vilerás também, na minha querida Mira, só o Guto Vilerás, os caras, eu só vi gato aqui, mas eu Guto, velho, vambora. Ajeita o teatro, vamos do lado de cá. Vai projando comigo, pavão na máquina sonora.
2: Boa noite, gaúcho, que é o William de Araraquara.
0: Você tá bom, velho?
2: Gostaria de ver uma música com Galvão e Galate.
0: Quero ver.
2: Oferecer especialmente pra minha esposa Luana, filho Cauê, minha tia Eva, estamos aqui em Ribas do Rio Pardo, gaúcho, aqui no Mato Grosso do Sul. Meu tio Hélio, meu sogro Arlindo, sogra Neuza, cunhado Wendel. Certo. E para todos os ouvintes, gaúcho, boa noite para você, amigão, fica com Deus.
0: Um abraço pra galera que tá no Mato Grosso, antenado com a gente, vambora. Do lado de cá, amanhã, sou Serginho, vem pra você, vai.
3: Ô, gaiteiro, boa noite. Senhor Gavai,
0: vambora. Quero ver, vai.
3: Que é o Zezinho aqui de Catandua, como é que você tá, gaiteiro? Seus cartas, bom tempo
0: bora.
3: Aí.
0: Bora, gaiteiro.
3: Eu queria ver aquela música, Tem Alguém no Seu Lugar.
0: Não tem essa moda.
3: Pensei pro meu Gerro Leonardo, pro Adriano.
0: Ei, na barra,
3: pro Sandro Santana, pro Pedrinho da Costa aí de Taquaritinga. Pro Pititico Guarapeiro. E pro meu neto, pra minhas filhas, pra todo mundo que tá vindo pro gramão aí, gaiteirão.
0: Bora,
3: gaiteirão. Ô, seus caras, acorda, seus caras, vamos tomar uma. Vamos, mundiça, vamos tomar uma aí, gaiteiro.
0: Não vou nem mandar bloquear, gaiteiro, velho. Acelera o áudio, gaiteiro, velho. Vambora, do lado de cá, vambora, do lado de cá. Alô, você, é sabadão antigivado no seu rádio. Alô, você.
4: Ô, gaúcho, velho, aqui é o Tony de Arisa, Sebastião, toca pra mim, hein?
0: Prozeia.
4: Tinha um carreiro de pardinho, viu? Aí, tinha um carreiro de pardinho, moço. Chamada a cobrar.
0: Ai, Deus do céu.
4: Vai lá pro bar do Bona aqui, todos meus amigos, cachaceiro, pingaiada.
0: Nossa.
4: E vai lá pro bar do Bona também. Ele também é cachaceiro.
0: É?
4: E pro Leozinho. O filhinho dele.
0: Oi.
4: Beijo no seu coração, nego, velho.
0: Abraço.
4: Ô, gaúcho, velho. Ô, bandida, paga aí a conta a cobrar aí. Chamada a cobrar.
0: Vai buscar, gadeiro, velho. Vai buscar, seu Oscar, garido. Esse dia também liguei, recebi a ligação dessa.
5: Ia mesmo, né?
0: O senhor tá sabendo, né, que eu comentei? Tchau, vai, seu Oscar.
5: Gente do céu.
0: Se ligar pro senhor, seu Oscar, o senhor vai buscar ou não vai, seu Oscar?
5: Não vou.
0: Larga pra lá, velho. Manda 3 cesta básica também pra incluir lá, seu Oscar, pra ficar mais longe, organiza, velho. Já foi que fica por lá, garido. 19h49. Cadê o Castro lá em Matando também? Toca o Madão do meu mundo. Chama lá incompreensão, parceiro. Tá apaixonado, velho.
1: Pobreza, mais que nada.
0: quero ver, maestro.

abraço, um zoom bem forte pra galera de perto, a galera de longe, mas é só os caras treinados com a gente. Vamos nessa aqui, vai, maestro. Chama o Guatambu, seus caras. Pega na tua, vai. Quero ver, quero ver.

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0: Fala demais, minha gente aí, madame de preferência, uma qualidade, os avanços da boa moda sertaneja. Tem alguém no seu lugar, mas só os caras ajeitando a teada, velho. 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
0: Volte mais do lado de cá, o povo quer aproximar mais, Oscar Angélico, boa noite.
2: Oxo, Gaúcho, boa noite, Gaúcho.
0: Cadeiro, vai, boa noite, boa
2: Gaúcho,
0: noite.
2: Gaúcho, manda modão pra mim aí, cara.
0: Mando, velho.
2: Paixão proibida, Teodoro Sampaio.
0: Tá proibido o negócio lá,
2: é, véio. Vou oferecer pro seu Wilson, a esposa dele.
0: Rapaz.
2: Que eles gostam, estão aí em Santa Ernestina. Vou oferecer também pro Urubucinho.
0: Tá com a paixão proibida também.
2: Oferecer lá, também pro seu Hermínio lá em Campina. Pessoal que curte seu programa aí, Gaúcho. Vou oferecer pra todos eles aí. Ô, Gaúcho, um grande abraço pra você, outro pro seu Oscar. E já tô indo, hein? Tô indo embora e oferecer também pra turma aí do hospital. E tchau, tchau.
0: Um abraço, Angélico. Obrigado de coração. Lindo Guariba, boa noite.
3: Alô, meu amigo Gaúcho. Alô, Lindo Guariba, Gaiteiro.
0: Chega.
3: Ô, Gaiteiro, coloca aí na ponta da vitrola pra gente ouvir aí. O João Mulato, pagode 500. Aí ofereço a todos do grupo Só Por Deus aí, a todos os ouvintes. E quem tá na beira do barranco, espanquinho no mano, né, filho? Rapaz do céu, hein?
0: Tá beleza.
3: Tô só tomando um remo pra tirar a poeira da garganta, hein, meu amigo?
0: É propício.
3: Tamo aqui na toca do índio, hein? Tamo ligadão aqui.
0: Um abraço.
3: Beleza, você, meu amigo? Um forte abraço aí.
0: Que demais da conta. Vambora ali, lá em Guariba. Vambora, maestro. 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
1: Demais, meu amigo Julião também, era bom dia, Sul Paulista, um abraço lá pro Julião também, lá pro Nardinho também, tá no corre lá também, pro do Hospital de Amor, um abração, meu amigo Nardinho, toda aí, a comissão organizadora e bom dia, Sul Paulista, do lado de cá, vambora, vem ele pra prosseguir comigo, Zé Rosa.
2: Boa noite, Gaúcho.
1: Boa noite.
2: Eu já rodo de Pirangi, Gaúcho.
1: Você tá bom?
2: O homem mais bonito de Pirangi.
1: Uma salva de palmas.
2: Vai pra nós aí. Oi. O rei da cana, hein?
1: O rei da cana.
2: Agora, ó, quem vai falar você.
1: Rapaz.
3: Ô, Gaúcho, aqui é o Luiz Gustavo. Neto do homem mais bonito de Pirangi.
1: Ua!
3: Eu queria que você desse os parabéns pra minha mãe. Ela chama Ione.
2: Amanhã é o dia dela.
3: Amanhã é o dia dela.
2: Todas as
3: mães. E de todas.
1: Tá chique, manda sim. Abraço.
2: Ô, Gaúcho, bom serviço, viu? Você vai fazer hora extra hoje, no horário político? Manda um abraço lá pro Bote, pra Dona Enegue e pra todos os nossos fãs, Gaúcho. Tchau, obrigado.
1: Eu tô comprando uma lona de circo, porque o Fortuninho abandonou, né? O Fortuninho abandonou, tô comprando uma lona de circo pra fazer o show da canal aí esse ano aqui. Ô, Zé Rosa, você vai ser... participantes, Zé Rosa, vai preparando, porque olha, eu digo, você tá meio forgado, né? Tô sabendo, tá meio forgado. Tá na usina agora? Opa! Vai dar certinho, você acabar a safra, Zé Rosa. Vai dar certinho, velho. Olha o Sandro Santana, vem pra Brasil também, outro artista, ó. Quero ver.
4: Gaúcho, Sandro Santana, Carta Vitrola, Gaiteiro Velho, Boate Azul, mas com o Bruno e Marrone. Vai pedir o Garapeiro aqui de Catanduva, Zezinho, mesmo, seu Genro Léo, o Thiago de Araraquara, o Trinca da marca Volkswagen, Zé da Graxa Novo Horizonte, seu pai Cidinho, mãe Iracema, Carlão do Guincho, Dona Delice, Dona Liga de Florianópolis, a Dona Cido, Bernardo, Miguelzinho, os frentistas, Posto Tropical, Fortuninha Velho do Rio, a galera do bar do seu Valentim, Novo Horizonte, nosso amigo Ney Espada em Americana, nosso amigo Marquinho lá em Mirassol do Oeste, Mato Grosso, Guto Vilera, o Alex Camargo, o Reginaldo do restaurante, seu Oscar, velho, mudiça, tá bichão, hein? Tá um barulho de copo aí no fundo da querência, seu Oscar, o que tá acontecendo aí?
1: Bem, que você quer saber que tá acontecendo aqui, rapaz? Organiza. Alguma coisa também, ô Santo Santana. Hein, seus que organizam, o cara quer saber de tudo também. Já manda também pra ele, velho.
2: Não começa não, que eu te bloqueio. Eu já te bloqueio, você não vai saber nem de onde vem a bloqueação.
1: Ele quer saber também que tá tendo barulho, velho. Hoje é sábado, véio. Hoje pode, né, seus caras?
5: Eu vou.
1: Vamos lá pro fundo da tuia, seus caras. Vamos pro fundo da tuia, meu amigo Neizinho Espada entrando com a gente na Americana. As noites vai ser cumprida, mas muito mal bebida, mas muito bem bebida, né, seus caras? Quando as noites é mal dormida, ela tem que ser bem bebida, rapaz do céu. Vai lá, Giba, velho, pra você.
6: Boa noite, seus caras, essa molecada tudo por aí sintonizado. Vamos que vamos, Gaiteiro, velho. Vamos no chacoalhadão da carroça, que é o Giba de Bitinga que tá falando.
1: Quero ver,
6: tamo aqui, Gaiteiro, velho. Tamo aqui na beira do brejo, aqui na casa da mãe, aqui, ó. No sítio aqui, velho. Manda pra nós aí, minha vida aí. Pra toda a molecada que tá aqui sintonizada aqui. Vamos pegando aí, seus caras. Tamo aqui, é só apita e grito, tapa na boca do litro. Tamo aqui na beira da barranca, na beira do brejo, Gaiteiro, velho. Vamos que vamos.
1: Rapaz. Tá com calma, Giba, calma, que nós não tá com essa pressa tudo não, moço. Ajeitando o teatro, vai, seus caras, ajeita pra nós. Vambora, do lado de cá, mistura que eu sou. Daqui pra frente é só pra trás, seus caras. Mais uma dão, eu quero mandar pra vocês, meus amigos. Chitão e Xarará. E dizer pra vocês que a saudade só faz morada no peito de quem amou. Quem não sente saudade nessa longa jornada, estrada da vida, parceiro, velho. Talvez nunca vou. Vambora, quero ver nesse madão.

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5: Bom demais pra gente aí, madão de primeiríssima qualidade, é os amantes da boa moda sertaneja. Quero mesmo, uau!
6: Estamos de volta apaixonados como sempre.
5: Já coração, abraçando pro seu Paulo lá pra Dona Vilma, também lá do Cinto Santa Mônica, amanhã tem um almoço especial, Dia das Mães, um abração seu Paulo, lá pra Dona Vilma, pra toda a galera por lá de errado ligado, mas quero ver.

0: O Júnior vem lá do Texas, nos Estados Unidos. Júnior, velho, um abraço pra você.
1: Tira coração.
2: Boa noite, Gauchão, Júnior do Texas, nos Estados Unidos. Gaúcho, mais uma noite maravilhosa, escutando um abraço, o melhor velho. Programa, simplesmente, da moda sertaneja do Brasil. Um abraço aqui do Texas, o Júnior dos Estados Unidos. Tá na cada um, tá de bem com a vida.
0: Um abraço, um zumbi forte, a galera por lá, maestro. Gostaria de mandar os badão bem forte pra toda a galera por lá, maestro, um zoom. Pra todos os amigos, tá lá no Texas, nos Estados Unidos, também. Tá a galera que tá lá na Inglaterra, também, tá no Portugal, na Itália. Vai curtindo a programação, sentindo saudade do interiorzão e sertanejo do Estadão de São Paulo. Porque aqui o sistema é bruto, parceiro. Aqui a cabocada é apaixonada. Quero ver, quero ver. Amor, sei que vai me matar. Um zoom bem forte a vocês. É mais alto que a Sininha, campanha daqui a pouquinho, a senhora fala pra você. 20 horas 22 minutos à noite, vai ser cumprida, mas muito bem bebida, eu tenho impressão hoje, maestro. Quero ver, vambora!
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0: Seu Benício, a dona Josefina, lá em Havaí, de rádio, obrigado, seu Benício, obrigado de coração pelo carinho. Na tela amanhã que eu trago o recado, mas... Ei, meu amigo Neizinho Espada, essa moda é chique demais, velho. Quero ver!
3: Eu

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0: Quero ver, maestro.
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0: O amigo Marquinho lá em Mirassol do Oeste, no Mato Grosso. Muita chuva caindo lá, Marquinho. Um abraço pra você, viu, Marquinho? Lá, o Guto Vilenaço também, toda a galera por lá na Mato Grosso, lá em Mirassol do Oeste. Chuva forte por lá. Um abraço pra você, Marquinho. Obrigado de coração pelo carinho, parceiro.
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0: Quero ver zoom. Põe na tela, vai.

0: 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Grande abraço, Tony, toda a equipe por lá, maestro. Vambora. Lá por isso, na Santa Cristina, também por lá de Arrada Ligada, Luiz Ego, um abraço lá pra Dona Marli, lá pro Tio Mortari também, antenado com a gente. E, tiozão, é, quero ver, quero ver.
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0: Vai ajeitando a tua, vai associar a gente na tua do lado de cá, prossiga comigo, alô você.
2: Gaúcho, boa noite, Gaúcho. Ô, Gaúcho.
0: Oi.
2: Manda pra nós aqui, espuma da cerveja. Olha, sabe,
0: ai, meu Deus, ainda vai se embriagar agora.
2: Vou mandar pra você, pra família.
0: Senhor amado. Já tá com vontade.
2: E também, Ana Rosa. E pra Adriana Gondalini, Dona Mary. Já mandando os parabéns pra todas as mães, né? Estão começando, é. É, tá tudo bem. Ai, fique com Deus, Jesus abençoe o seu fim de semana, tá bom? É, começando hoje. Com Deus, um abençoe. Como é que andava? Tudo bem com a vida. Tchau, tchau.
0: Obrigado de coração. Eu tô olhando aqui, amanhã, aqui tem tanto recado aqui que. Essa galera quer me segurar aqui hoje, seus caras, até a meia-noite, mais ou menos, ou mais. Ah, mas não vou não, vamos embora, quero ver.
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0: Pega mais esse chumadão aqui, ó. Quero ver, maestro. O homem apaixonado, ele sofre dobrado, parceiro, velho. Quase não come mais, bebe demais. Zumbi forte a vocês.
1: Sofrendo tanto.
0: E a galera que vai curtindo a programação da minha querida Santa Fé do Sul. Lá pro Reginaldo, lá pra professora Tati. Um abraço lá pra Santa Clara do Oeste, maestro. Quero ver.
1: Zumba.
0: Parecida do Tabuado, um zumbi forte. Lá pro cabelo cacheado, vambora, quero ver. Barbaridade, vambora. Olha quanta gente na beira da tuia.
1: Ando sofrendo tanto.
0: Vai lá, Rodolfo, vai pro seu comigo, tem moda.
3: Ô, Gauchão, você tá bom, meu parceiro? Boa noite.
0: Ótimo.
3: Aqui é o Rodolfo na cidade de Dumont. Como é que tá o barracão aí, ô, Gaúcho?
0: Assombra.
3: Ô, Gauchão, manda pra nós aí, se possível, meu amigo, cabelo loiro.
0: Cabelo loiro?
3: Pra vocês aí da rádio, parceiro.
0: Rapaz.
3: Lá pro Irso Santa Ernestina, pra equipe Toca Porco daqui de Dumont, pro Cavalo, lá pro Soadão.
0: É.
3: Pra todo mundo aqui gostar da moda, já tá antenado no C aí. Tá. Beleza, bem, meu amigo? Tamo desse lado do brejo aqui misturado, hein?
0: Bora.
3: Firma na traga, Gaúcho. Vai, cachorro! Um
0: abraço!
3: Ô, seu Oscar, tá tendo arface aí, seu Oscar? Firma na trás, hein?
0: Tem arface, tem, rapaz. Comprei meu furtuninho aqui, tô na frente nossa, agora tá entregando aí, tá de coico, até abaixou o preço, rapaz. Tuque-tuque vai quebrar na sorte, velho. Ainda na gata, ela cuidou também, é, seu Oscar?
4: Ia mesmo, né?
0: Você é companheiro, companheiro. Filha da puta é filha da puta, velho. Toca, Gaiteiro!

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1: 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Um abração lá pra também, lá pro Michel Teló, seu senhor. Michel Teló é o artista lá da Novalto, velho. Lá pro Urias, lá pro o Henry também, lá pro Rony, o Corrêa, lá pro Margão, o Thiaguinho também por lá, o Fábio, a toda a equipe lá da Novalto, em Jabo de Cabal. Um abraço, meu amigo Fabinho, pro Cezão, vambora. Lá pro Wilson, na Santa Alexina, tá ligado com a gente. Vambora aqui, a galera, tio Rádio ligado. Ô, Lucas, velho, vambora, prosseia.
5: Boa noite, Galchão, companheiro. Aqui é o Lucas de Monte Azul. Como é que tá, Gaúcho? Ô, Gaúcho, tá com o mandão do Gini Renes, qual é a moda boa dele aí? Beleza, pra todo mundo aí, companheiro. Rapaz, Gaúcho, tô sarando agora, cara, que arco hoje. Toca aí, companheira. Um abraço.
1: Rapaz, o cavaco voou, parceiro, velho. Vai vendo como é que funciona, velho. Da madrugada, só se organiza aqui. Tiaguinho de Drag agora deu um trupico, né, só se machucou a mão lá. O Tiaguinho de Drag também chegadão também, meu Deus. Santo, organiza aqui, rapaz. O Perninho então nem se fala, rapaz. Não conseguia nem falar com a gente. Hoje os amigos da. Ô, gente, pelo amor de Deus. Eu não aguento mais fazer oração pra vocês, velho. Eu não aguento mais não, não aguento mais não. Falar a verdade pra vocês, eu vou de moda pra vocês aqui no rádio. Eu não aguento mais fazer oração pra vocês. Rapaz do céu, é onde lá, é onde gaga, oxe, velho, foi oração, tal e coisa. Eu estou com a mente cansada, parceiro, velho. Meu Deus do céu, toca a gaiteira.

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0: 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Aos amantes da boa moda sertaneja, 20h45, lá de cá. Você fala aí, eu te escuto.
1: Boa noite, Gaúcho, tudo bem? Júlio César, Curitiba. Como é que tudo tá? Certinho, meu irmão? Como é que tá? Um abraço aí pra todo mundo, pra galera aí da cidade maravilhosa, Paritinga.
0: Abraço.
1: Teatro aqui tá assim, Gaúcho. Muita chuva, cara. Vamos virando sapo aqui, não para mais de chover.
0: Olha que beleza, velho.
1: Mas, é, Deus quer assim, então vamos que vamos, né?
0: Vambora.
1: Deus abençoe aí, uma ótima noite, bom trabalho. E vamos lá. Vamos por casa já. Tá bom, meu irmão? Você é um cara, velho, te admiro muito, hein?
0: Abraço, Júlio César.
1: Um abraço.
0: Coração. Abraço você, gateiro velho, lá em Curitiba. Chuva. Chuva em Curitiba, chuva lá no Mirassol do Oeste, frio chegando para toda a galera aí. Eu acho que a gente também vai ter frio aí nessa manhã de domingão aí, minha gente. Organizar para nós aí. Ai, Deus. Vambora aqui, mas só ficar. Ajeita o teatro, 20h46, tem hora que dá um pane. Faz parte, vambora aqui. 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Vamos embora, maestro.
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0: 20h49, 93,7, bem com a vida, mandou 1:20, vai, mas...
3: Ô, Gaúcho, boa noite.
0: Boa noite.
3: É o Jarbas de Santa Adélia. Boa noite, um abração aí pro senhor, hein?
0: Fala, o senhor está no céu, velho.
3: Faz tempo que eu não ligo aí, não peço um áudio.
0: Tá bom.
3: Viu, amanhã é o dia das mães, talvez vou ter que trabalhar, mas manda já hoje... Mamãe querida aqui pra minha esposa, que ela é mãe, né?
0: É.
3: E todas as mães eu ofereço. que talvez eu não tenha tempo amanhã. Aí só não posso mandar pro gaúcho, né? Porque o gaúcho não é mãe, né? Mas aí, ô gaúcho, um abraço aí pra vocês aí e pro seu Oscar. Tá bom? Eu falei até errado, é pro seu Oscar. Entendeu?
0: Abraço, tá bom.
3: Aí um abração aí, gaúcho. Olha, nossa, não tem nem como eu falar.
0: Obrigado, obrigado.
3: Amanhã cedo nós conversa de novo.
0: Um abraço, tá bom.
3: Pena agora vai descansar e amanhã um abração pro senhor e o de hoje.
0: O senhor está
3: e pra todas as mães, depois vai ser os pais, nós vamos vendo isso aí. Falou, meu amigo.
0: Chega.
3: Um abração aí pro seu Oscar aí.
0: Aqui,
3: e fala pra ele beber menos, hein?
0: O cara falou, você mandar um áudio cumprido desse jeito aí, o que, que vai acontecer, seu Oscar? Da próxima vez, Oscar, fala pra ele o que vai acontecer aqui, rapaz.
4: Não começa não, que eu te bloqueio. Eu já te bloqueei, você não vai saber nem de onde vem a bloqueação.
0: Não, vai bloquear mesmo, seus caras, daqui pra frente, é só pra trás. Né? Um minuto de áudio, gente, para com isso, organiza. 30 segundos, você manda abraço pra todo mundo e manda um modão e um zumbi forte pra toda a galera. Não foi nem 15, rapaz do céu. Oh, quero ver, minha gente, me ajuda aí a fazer o programa, gente. Eu falo a verdade pra vocês, gente. Falar a verdade pra vocês aqui, falar de todo o coração. A minha saúde está indo embora, a minha saúde está indo embora, porque de tanto passar nervoso, tá de coisa dela aqui, com a emissora, atrás do microfone, a minha saúde está indo embora. Um zumba forte para toda a galera, quero ver, maestro!
5: É agora, agora, eu não tenho outra
0: saída. E a gente quer fazer um programa perfeito para todos vocês, mas a gente já não consegue, então não tem jeito, vamos mudar de profissão, vamos organizar, vamos sair fora, mas a saúde já foi pro pau. Vamos embora, quero ver, Fátima Leão! Manda outra exame aqui, ó. Aqui, ó. Vambora, vambora.
6: Boa noite, gaúcho.
0: Boa noite, boa noite.
6: Vamos tocar aí o Lourenço.
0: Vambora, vamos tocar.
6: Lourenço e Lorival, Mãe Preta Maria.
0: Tá bom, ajeitar.
6: Boa noite, gaúcho. É. Tudo de bom. Vamos tocar a música aí. Chico Rei e Paraná, Madrugada.
0: Tá vendo como a galera.
6: Pra todo mundo ouvir.
0: A galera não sabe nem o que quer escutar, você entendeu? E nós, é locutor, que tem que ser. É, atencioso, tem que dar atenção pra todo mundo. Isso aí, gente, acaba com a saúde da gente, Moreno do céu. E eu estou arrebentado, falar a verdade pra vocês. E eu falar a verdade que eu tô igual o Zoom no fim da estrada. Um Zoom bem forte pra toda a galera. Vambora, amanhã. Vai lá, Maurício Barbosa, pra quem manda dois áudios, gente? Manda um áudinho só, manda tal e coisa e tal, manda um zumber forte pra galera, gente. Organiza, me ajuda aí pra continuar. Não vai dar conta, vai.
7: Gaúcho, mãe de Cano Rodrigues, você toca Daniel Carpirinha. Fez pra todo mundo de Cano Rodrigues também, Canão agora. Pra todo mundo que tá cortinho aí. Fez pra todo mundo.
0: Eu tô com vontade de tomar uma caipirinha agora.
7: Ofereço pro Bode Faroeste, cantando pra Corsicagem. Ofereço pro Zé Monteiro. Pro Riva Monteiro. Ofereço pro Fio Garte, que tá na prefeitura. O Bertolo. Ofereço pra todo mundo da prefeitura. Falou, vou procurar você de missão, procurar só pra Cider aí.
0: Abraço, obrigado de coração.
7: Obrigado, Rodrigues, que tá trabalhando no Ardinho de noite agora.
0: Tá bom.
7: Carlinho Barbosa.
0: Já mandou o recado, tá bom. Vambora, quero ver. Chama, maestro. 7 minutos eu tenho. O programa tem 2 horas. Não é eu que tô estressado, é o programa que tem 2 horas, tem que terminar. E eu quero agradar todo mundo e eu não consigo. Então isso aí tá acabando comigo. Minha saúde tá indo embora, minha gente. Quero ver!

0: noite de sabadão, Comitiva Caraú FM, de bem com a vida na sua rádio, maestro.
1: Quanto mais...
0: Agora aqui, Caidiro, véio, vai lá, prossegue comigo, velho.
2: Abraço, Gaúcho, tô bem no Horizonte.
0: Como é que você tá?
2: Seu Oscar, pessoal aqui na 1, coloca aí, cada conta tem seu valor.
0: Pode deixar.
2: Um abraço, amigo.
0: É verdade, um abraço.

0: quero ver, maestro. Som bem forte para você, Júlia Polido, tá bem? Boa noite.
1: Boa noite, Gaúcho, aqui é a Júlia Polido. Eu gostaria de ouvir a música Estilingue da Saudade. Eu ofereço pro meu marido Pedro, pra minha filha Ariela, pros meus netos, certo. João Pedro, Miguel e Cauane. Tenha uma boa noite, fica com Deus. E para todos os seus ouvintes, e especialmente para todas as mães do Brasil, eu ofereço, Gaúcho. E Deus te abençoe, e para sua mãe também, viu, Gaúcho?
0: Abraço.
1: Muito boa noite.
0: Vai, maestro, do lado de cá, prosseguindo comigo.
2: Ô, Gaúcho, boa noite. A gente tá aqui em São Isabel, aqui no Recanto Saruê. Manda um abraço aí pro meu pai Aloysio, minha mãe Marlene, minha avó Odete, pra minha irmã Tatiane, meu cunhado Jorge, parmeirense. Dá um trabalho isso aqui, rapaz. Tá tomando os querosene hoje. Aí tá aqui lavando o pescoço por dentro, Gaúcho. Manda um canarinho pra nós aí, Gaúcho. E o seu Oscar? Já pode ou não pode, seu Oscar? Fica com Deus, Gaúcho.
0: Pode, oxe. Eu bem aqui. Se pode o que, rapaz? Seu Bruno, pode carcar essa madrugada tudo? Agora, a nossa. Rapaz do céu, já acabou o varaga, dele. Agora só normal, só segunda-feira, vambora. Alô, você! Escapou com 42. Um minuto e 15. É duro, é complicado. Vocês imaginam a pressão que eu fico aqui, gente. Eu tenho que terminar. São 21 horas e 2 minutos. Hoje não tem voz no Brasil. Mas na paixão proibida, maestro. Eu gostaria de agradar todo mundo. Isso está acabando com a minha saúde, minha gente.

21h03 e na saudade do meu acalanto. São as madrugadas mal dormida, mas muito bem bebida. Eu tenho a impressão que vai ser essa noite. Vai, Jorginho, vai, seu violeiro, vai. Quero ver.